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1: A doença é o caminho da cura. Por vezes, através dela, reencontramos a paz, a harmonia e o sentido da nossa própria vida. A mão que segura o comprimido aprende as lições mais importantes da sua existência. 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São nos momentos que tudo parece correr bem com a nossa saúde que cometemos os maiores erros. Na juventude, por exemplo, quando dispomos de uma saúde de ferro, acabamos por praticar os maiores erros com o nosso corpo, cujas consequências virão mais tarde. 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
3: São 14h. Boa noite. 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
1: Três horas. Boa noite.

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5: São 4 horas. Boa noite.

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1: Estamos em terras de devoção mariana. Atrás, a igreja matriz dedicada à Nossa Senhora da Assunção. Mas o ícone maior destas terras transformaram-nas em terras da Senhora do Campo. No ano em que se comemoram 500 anos da transformação da paróquia de Santa Maria de Lamas em Comenda da Ordem de Cristo de Santa Maria de Lamas, convidamo-os a acompanharem-nos nesta visita a uma das 67 povoações do Conselho de Macedo Cavaleiros. Venham connosco. Estamos na Fonte de São Brás. As fontes, locais de encanto, locais de encontros, locais de mistérios e também locais de lendas. E por falar em lendas, todas as terras têm a sua. Desde tempos imemoriais, que as populações quiseram justificar a existência da sua aldeia com determinado nome. Ora bem, esta aldeia, que até 2003 foi conhecida como Lamas de Pudense, dizem os antigos que, no tempo das cruzadas, terá aportado aqui um cavaleiro francês, um nobre francês de seu nome, Dom Pudense, que terá tomado conta de todo este território, dando inclusive, segundo a lenda, o nome à aldeia vizinha de Pudense, e terá, em determinada altura, junto do seu séquito, um dos seus criados, um dos seus servos prediletos, ao qual terá oferecido estas terras, à qual, diz a lenda, chamariam a Lama de Dom Pudense. Ora, pergunta-se sempre, no meio das lendas, em que há uma mistura, uma simbiose entre o factual e o imaginário popular, terá sido mesmo assim? Pois, Lamas, quando pensamos no atual nome de Lamas, pensamos que há muitas outras lamas por aí. Se pensarmos apenas no distrito de Bragança, temos lamas de Orleão, temos lamas de cavalo, temos val de lamas, mas se extravasarmos para lá das fronteiras, temos, por exemplo, lamas de Oulo e muitas outras terras que têm origem no radical lama. No próprio Conselho de Macedo Cavaleiros temos lama longa. Ora bem, o que é que eram as lamas, de facto? E porquê é que um território era designado por lamas? Ora, uma lama não era mais que um local propício à pastagem, um local onde existia água. Ora, lamas é claramente um hidrotopónimo, dizem-nos os entendidos, que terá surgido a partir do vocábulo latino lamam. Só que esse era um vocábulo que praticamente não existia. Ora, lamas terá surgido, sim, com origem, provavelmente, numa qualquer outra povoação aqui ao lado, que designavam este local como local de pasto, local para pastagem. Porque, historicamente, inclusive, há locais, como nas Astúrias, onde são chamadas lhamas, ou na Galiza, onde também são chamadas lamas, e proliferam imensas povoações com esse nome, que seriam, inclusive, locais agrícolas, onde, eventualmente, existiriam até linhares que precisavam de ser regados. Portanto, a origem, a justificação para o nome de lamas tem a ver com um vocabulário agrícola. Esta era a zona de pasto, como ainda hoje é, e muito produtiva. Ora bem, quando se fala na existência de outra povoação, a primeira referência que nós temos, de facto, à existência de uma terra chamada Lamas, não Lamas de Pudense, porque Lamas de Pudense só nos surge no século XVI, é precisamente em meados do século XIII, em 1258. O que é fantástico, ao lermos esse documento, é que existia uma outra aldeia que fazia parte da jurisdição da paróquia de Santa Maria de Lamas. Estamos a falar de Castrelos. Ora, Castrelos, que ainda hoje subsiste no cadastro toponímico da freguesia como Cristelos, uma corrupção do nome original, tal como Castrelos, uma corrupção do original nome Castrelos. Ora, Castrelos é um castro pequeno. Ora, onde há castros, vindo da palavra romana castrum, castelo ou local fortificado, existiria na saída sul da povoação uma outra aldeia com o nome Castrelos, que pelo menos durou até ao século XVI, que poderá ter sido o que deu origem à posterior povoação de Lamas num local muito mais ameno. E Castrelos traz-nos algo mais. pois ainda em meados do século XVIII existia a devoção em Lamas a Santo André. Santo André, que tem reminiscências precisamente ao lado de Cristelos, na Eira de Santo André, como ainda hoje é conhecida. E Santo André leva-nos a um outro campo. Lamas fez parte dos Caminhos de Santiago, mas isso vamos explicar já a seguir. Venham connosco até à Capela de São Sebastião. Estamos ao lado de caminhos ancestrais, caminhos de peregrinação, ao lado da Capela de São Sebastião, um exemplar, presumivelmente, do século XVII, que haveria de ser reformulado já nos anos 80 do século XX, dando-lhe uma configuração que a destitui do caráter inicial que poderíamos apreciar. E porquê São Sebastião, depois de falarmos em Santo André? Ora, a peregrinação a Santiago é marcada pelas devoções paralelas dos caminhos. Ora, duas delas estão nas extremidades da povoação. Falávamos na Capela de Santo André, na extremidade sul, e temos a Capela de São Sebastião na extremidade norte, ambas à beira dos caminhos antigos de peregrinação que seguiam até à freguesia vizinha de Crujas, cujo orago é precisamente Santiago. E porquê Santo André e porquê São Sebastião? Ora, Santo André, apóstolo, irmão de Pedro, era companheiro e também sócio na pesca, se é que se pode assim chamar, de São Tiago. Daí, muitos dos caminhos terem capelas de devoção a Santo André, que era o que acontecia na saída sul da povoação de Lamas. São Sebastião é uma das devoções mais importantes à beira dos caminhos de Santiago. É muito raro vermos capelas de São Sebastião no alto dos montes, tal como veremos a seguir a capela da Senhora do Campo. Ora, as capelas à beira dos caminhos eram formas de pagamentos de promessas, muitas vezes associadas às doenças que em época medieval mais assolavam a população, particularmente a peste e a lepra. Ora, São Sebastião é um dos santos protetores da peste. E porquê? Na altura em que, depois do seu martírio, que a sua iconografia apresenta-se-nos com o santo atado a um tronco e cravado de flechas, na altura em que os seus restos mortais foram transladados de uma cidade para outra, a peste aí simplesmente terminou. Ora, a população achou que São Sebastião era um dos protetores da peste, à semelhança também do que acontece com São Roque ou com Santo Antão. A Igreja aproveitou essa devoção popular para fazer uma comparação entre as flechas de São Sebastião e as flechas divinas de castigo para a peste. Ora, as pessoas que faziam as peregrinações queriam a cura e, como pagamento, muitas vezes criavam capelas ou invocações em honra a São Sebastião. Estamos, precisamente, numa dessas capelas que seguramente terá surgido no âmbito dos Caminhos de Santiago e que nos conduziu a outras devoções numa terra, como dito, cuja devoção principal é a Santa Maria, Nossa Senhora. Continuamos em terras de Santa Maria. Estamos, neste momento, no interior da igreja dedicada a Nossa Senhora da Assunção. Depois de peregrinações, de falarmos nos santos e nas devoções paralelas, vamos agora centrar-nos um pouco na história de Lamas. Ora bem, como já dito anteriormente, Lamas está a caminho dos 8 séculos de história. 8 séculos que nos dão imensas personagens, personalidades, imensos factos. Ora bem, Lamas aparece-nos pela primeira vez mencionado em 1258. E o que há que relevar dessa informação? Primeiro, o primeiro lamacense alguma vez registado, de seu nome, em latim, Durandus Petri, ou seja, Durando Pires. Há que fixar esse nome para a história de Lamas, porque é, de facto, o primeiro nome que nos surge mencionado. Mas Lamas também nos dá uma outra visão sobre esses tempos conturbados ainda de um início de nacionalidade, nos primeiros reinados, estamos a falar de Dom Afonso III. Ora, contrariamente àquilo que nos é veiculado pela história que aprendemos na escola, este território era um território à parte, se é que podemos chamar-lhe uma espécie de condado à parte. Isto porquê? Porque os reis do início da nossa nacionalidade, até pelo menos Dom Afonso III, praticamente não tinham poder nesta região. Quem de facto tinha o poder eram os senhores da nobreza regional, particularmente a estirpe dos Bragançãos. E ora, é precisamente um Braganção que está umbilicalmente ligado à história de Lamas. Porque, de facto, Lamas não era propriedade régia, isto é, Lamas não era reguengo. Lamas era uma terra que pertencia a um senhor com o nome Nuno Martins de Chassim. E qual é a particularidade dessa pessoa? Era um macedense. Era um macedense que foi uma das figuras mais proeminentes na história medieval portuguesa, particularmente no reinado de Dom Afonso III e de Dom Dinis. Ora, com Dom Afonso III, chegou a ser o meirinho-mor do reino, isto é, o polícia-geral do reino, a pessoa que efetivamente mandava. Mas para lá disso, foi também o educador, o aio do grande rei medieval, Dom Dinis. E quando Dom Dinis chega ao trono, transforma-o logo na figura maior da corte, mordomo-mor. Ora, tivemos um macedense da estirpe dos Bragançãos, cuja honra era em Chassim, daí Dom Nuno Martins de Chassim, que era, de facto, o proprietário, o dono dos direitos de Lamas. E provavelmente terá sido um dos seus antecedentes, isto é, ou o pai ou o avô, efetivamente a pessoa que terá fundado Lamas, daí eles serem os proprietários. Mas havia também um outro ou uma outra instituição que realmente mandava nos destinos de Lamas e que mandou nos destinos de Lamas durante 3 séculos, o mosteiro beneditino de Castro de Avelãs. Ora, os cluniacenses, assim chamados, porque seguiam a regra de Cluny, eram de facto os donos efetivos de Lamas e foram os donos de Lamas até pelo menos ao século XVI, quando Lamas, numa conjuntura de criação da Diocese de Miranda, em 1545, os monges de Castro de Avelãs e o mosteiro de Castro de Avelãs perdem o poder que tinha em toda a região. Ora, esta terra não existiria, com toda a probabilidade de hoje, sem todo o empenho que os monges tiveram. Aliás, em toda a documentação medieval, eles vêm mencionados como sendo proprietários de imensos casais em Lamas. E não só, tinham os direitos do padroado da Igreja. Lamas aparece-nos ao longo da Idade Média, imensas vezes, pela nomeação de párocos, que eram párocos nomeados precisamente pelo abade de Castro de Avelãs e depois, obviamente, aprovado pelo arcebispo de Braga, que até precisamente a meados do século XVI detinha a superioridade espiritual em toda esta região. Ora, Lamas segue, por isso, um caminho ligado aos beneditinos. Por isso, hoje, em Lamas, toda a gente sabe o que são as sortes. Toda a gente pensa o que serão as sortes. Há também mais uma lenda associada, que terá sido um senhor rico, que terá deixado uma grande propriedade para a população de Lamas. Ora bem, a realidade é que as sortes ficam num sítio cujo topónimo é a Queitada. Ora, Queitada, que nada tem a ver com coitadismo ou com coitadinha. Queitada é mais uma deturpação de coutada. Ora, coutada eram as terras, os coutos ligados às ordens eclesiásticas, às ordens religiosas. Portanto, as sortes, quando surgem, terá sido seguramente depois do século XVI, em propriedades que antes eram dos beneditinos e que lhes foram retiradas a partir do momento em que foi criada a Diocese de Miranda. Ora, mas Lamas tem muito mais do que esses personagens importantes dessa fase em que há uma afirmação do poder régio. Estamos no ano em que Lamas cumpre os 500 anos, 5 séculos, de transformação de uma simples paróquia em Comenda da Ordem de Cristo. A Comenda da Ordem de Cristo de Santa Maria de Lamas. Ora, Para uma paróquia ser elevada à comenda da Ordem de Cristo, essa paróquia tinha que ter algum poder. Nesse mesmo ano foram criadas mais algumas no distrito de Bragança, inclusive é duas também no Conselho de Macedo de Cavaleiros. Ora, quando estamos a falar numa comenda da Ordem de Cristo, estamos também a falar de uma passagem de donatários da terra e daí também a pressão da própria diocese para que os monges beneditinos daqui tenham saído, e a partir de 1520, Lamas passa a ser propriedade com direitos de pessoas ligadas essencialmente a Dom Manuel I, que quis precisamente beneficiar todos aqueles que ao serviço do rei iam para conquistas, nomeadamente em África, e que recebiam os rendimentos de uma igreja ou de uma paróquia. Não era qualquer paróquia que era elevada à comenda da Ordem de Cristo. Ora bem, Lamas, e estamos a falar em pleno século XVI, surge-nos a primeira anotação relativamente à população de Lamas. No numeramento de 1530, pouco depois de ter sido elevada à comenda da Ordem de Cristo, aparece-nos com cerca de 135 habitantes. O que é importante, não sendo a povoação mais populosa da região, o que é um facto é que quando nos aparecem novamente censos, já em pleno século XVIII, Lamas já tinha duplicado a sua população. Ora, quando uma povoação duplica o seu tecido populacional, é sinal de grandeza, é sinal de dinamismo. Ora, é precisamente nessa época que nos surge este edifício religioso, que apesar de ter uma data de finais do século XVIII, na frontaria, essa data corresponderá sim a obras de remodelação, nomeadamente no altar-mor, claramente com características barrocas. Ora, este templo, e porque é que se pode dizer que este templo já existiria no século XVII? Porque pelas visitações à Igreja de Hidroso, já no século XVII, 1684, nos é dito que na Igreja de Hidroso teria de ter um lavatório de sacristia igual ao da Igreja de Lamas. Portanto, estamos num edifício, à semelhança da grande maioria dos edifícios religiosos do concelho, do estilo barroco. A grande maioria deles são do século XVIII. Este, apesar de ter uma data na frontaria, como dito, do século XVIII, estamos num templo, sim, construído, que já existiria no século XVII. E que, para lá de tudo, tem uma característica única que só se encontra em mais outro templo do Conselho de Macedo de Cavaleiros, e muito pouco em Bragança. Este, juntamente com a Igreja Matriz de Val de Prados, são os únicos templos cuja entrada não está virada para Poente, que é o normal. Esta entrada está virada para Sul, se é que se pode chamar. E porquê esta e a Igreja de Val de Prados, as duas viradas para Sul, única e exclusivamente por um motivo, porque não havia espaço para as virar para Poente. E, aliás, neste caso muito particular, a igreja nunca poderia estar virada em direção à elevação que temos aqui ao lado do Monte do Facho, onde se encontra a Senhora do Campo.

Estamos num sítio mítico. Esta é o que dá o nome a estas terras, as terras da Senhora do Campo. Sítio mítico por ser um local de devoção. Falou-se no início que estamos em terras de Santa Maria, terras de devoção mariana. Esta é, com toda a probabilidade, a capela, o edifício religioso mais antigo de todo o concelho de Macedo Cavaleiros. Convido-vos a entrarem connosco.

Estamos, de facto, num edifício religioso único. Estamos no único templo de três naves do Conselho de Macedo Cavaleiros. E, como dito, provavelmente o templo mais antigo de todo o Conselho. Não é possível hoje especificar qual terá sido efetivamente a data em que este templo, com uma configuração distinta, terá sido construído. Quando olhamos para a sua configuração, como dito, três naves, vemos claramente que temos aqui uma arquitetura muito diferente daquilo que é vulgar neste território. Vale a pena a visita a este santuário, para não só pela devoção, mas também por todas as características arquitetónicas da arquitetura religiosa que nós temos neste local. Aqui temos os resquícios claros da presença já falada dos beneditinos por estas terras. Como dito anteriormente, os beneditinos permaneceram por aqui três séculos. Os beneditinos que provinham do mosteiro de Castro de Avelãs, aqui muito perto à saída de Bragança. Toda esta arquitetura em que o tijolo é utilizado nas arcadas é uma arquitetura com um estilo mudéjar, algo importado do outro lado do território. Pois era isso mesmo que nos dizia uma das primeiras referências a este santuário na magnífica e monumental obra do Frei Agostinho de Santa Maria, quando escreveu o seu Santuário Mariano. Referia ele que, na altura, diziam as pessoas daqui, isto estamos a falar do início do século XVIII, que este templo teria sido construído há 300 ou 400 anos. E a partir daí veio, obviamente, a lenda. E a lenda de um anjo que terá ajudado a construir este edifício. E outras lendas se lhe associaram, como o recurso a bois bravos que traziam as pedras até aqui, a este sacro monte, para ser feito este edifício de características, de facto, únicas neste concelho e no próprio distrito. Quando olhamos para o interior e para a Capela Mor, verificamos no seu topo, precisamente, a sua abóbada em ladrilho, coisa perfeitamente invulgar neste território. Dizia-nos Frei Agostinho de Santa Maria que teria sido, segundo as palavras dele, um santo varão espanhol proveniente da Biscaia que teria trazido a planta deste templo e que teria dado a beleza do local onde ele se implanta, construído as suas expensas o templo. Obviamente que isso não passará de uma lenda, como lenda também é aquela que falavam relativamente às imagens que temos no retábulo do altar-mor, que diziam que esta capela foi mandada construir por três marinheiros provenientes de Lamas, que numa altura de aperto, estavam eles a afogar-se, recorreram precisamente a Nossa Senhora e terão feito este templo. Ora bem, as lendas valem o que valem. Já foi falado anteriormente que as lendas são um produto do imaginário popular, são um produto de uma conjugação de factos com toda aquela necessidade que temos para justificar a existência de um sítio. Ora bem, não podemos afirmar se esta capela, de facto, é do século XIV ou XV. O que se sabe, por prospeções arqueológicas aqui feitas, é que existiu uma anterior capela. E há referências, de facto, uma anterior capela aqui, a Santa Bárbara. Ao falar, na altura, com a pessoa mais idosa de Lamas, entretanto já falecida, na altura com 95 anos, transmitiu informações importantíssimas para este local. E, de facto, existiu aqui uma capela de Santa Bárbara na reta, à entrada, antes da cruz, onde se procede, ainda hoje, ao encontro, no dia da celebração, por norma, a 25 de março, da Nossa Senhora do Campo, existiu, de facto, aqui uma capela, mas outra existiu onde esta haveria de se erguer. O que podemos dizer, em termos cronológicos, relativamente a esta capela, é que, na pedra, antes dos degraus de subida para o altar-mor, antes de obras que terão aqui sido feitas nos anos 60, 70, estava uma data gravada que hoje desapareceu e, pelas fotografias que subsistem, a data que ali estava era do século XVII, mais concretamente 1633. A prova que nós temos é que este edifício, no início do século XVII, já existiria. A primeira referência documental que de facto existe é também do século XVII, 1649, quando é dada a carta de ermitão perpétuo, porque aqui havia um ermitão em permanência,
Uma carta datada de 1649 a um habitante de uma aldeia aqui próxima, Hidroso, e já vimos anteriormente a ligação que parece haver entre Hidroso e Lamas, a propósito das igrejas matrizes. Esse é de facto o documento mais antigo. No entanto, a configuração deste edifício leva-nos a considerar que será anterior ao século XVII e, com toda a probabilidade, Frei Agostinho de Santa Maria teria razão quando dizia que, no início desse século, do século XVII, no início do século XVIII, queria eu dizer, que teria 300 ou 400 anos este edifício. Muitas lendas lhe estão associadas, muitos mitos também lhe estão associados. Ainda há pouco ouvíamos o som do sino que dizem os habitantes e as pessoas mais antigas, que afastava as trovoadas. E, de facto, há muitas histórias aqui relacionadas com a Senhora do Campo e com esta devoção mariana a esta senhora, que a transformam a ela, mas também a dois outros santos que aqui acompanham, Santa Bárbara e São Brás, que protegem toda esta povoação e as redondezas das trovoadas. Ora, essa proteção que era dada pela senhora era paga inúmeras vezes em promessas. Não há muitos anos, estamos a falar há 30, 40 anos, ainda as pessoas vinham à procissão carregadas com sacos de cereal como pagamento de promessas à senhora. Inclusive, traziam as juntas de bois na própria procissão. Há histórias ainda mais antigas que nos relatam a vinda de rebanhos na procissão como pagamento de promessas. E depois, todos aqueles milagres que nos dizem terem acontecido, como a história de uma cabritinha que terá subido para o andor da senhora, como uma história de uma promessa de um habitante de Lamas que, estando uma coelha pronta para parir, prometeu um coelho à senhora e terá nascido só um. Ora, dizem-nos os mais antigos aqui que o senhor em causa terá dito para a senhora: pois só me deste um, agora já não no mamas. E o que a senhora fez, pelos vistos, tê-lo-á castigado, e morreu a mãe, e terá morrido também a única cria que a mãe teve. Este é, de facto, um local de devoção, um local único, um local que, quando olhamos para o seu retábulo do altar-mor, verificamos o seu estilo claramente maneirista, o que contraria tudo aquilo, ou a grande maioria dos templos que nós temos na região, são de estilo barroco. A data que era falada há pouco, 1633, deverá ter correspondido precisamente à data em que terá sido feito o retábulo mor. Portanto, este retábulo, que será de inícios do século XVII, mostra-nos claramente um estilo de arte diferente de todo aquele que temos na grande maioria do concelho, que é maioritariamente de talha dourada barroca.

Numa terra de muitos séculos, o empreendedorismo, as associações deram uma nova vida à antiga reitoria de Lamas, à antiga comenda da Ordem de Cristo. Uma delas e uma das de maior destaque é a centenária Banda 25 de Março, assim chamada em homenagem precisamente à grande Santa da Terra, Nossa Senhora do Campo, que se celebra a 25 de Março. Ora, a banda, que ainda hoje continua em atividade, tem cerca de 50 elementos, muitas pessoas de Lamas passaram pela banda, e meia centena de elementos, que inclui jovens e que inclui pessoas que vão até aos 50 e poucos anos, mas há pessoas mais velhas. Esse empreendedorismo desta terra, que terá surgido precisamente de uma zona de pastos, como ainda hoje é possível ver-se, teve também o seu tecido agrícola alterado. Numa altura em que apenas aqui praticamente se produzia castanha, o vinho e o pão, como já dito, as alterações climatéricas proporcionaram um clima mais mediterrâneo e, para lá de outras produções, desde 2018, que um conjunto de jovens empreendedores, 18 jovens de Lamas, se juntaram para criarem a Associação dos Produtores de Cerejas de Lamas. Uma associação que produz uma quantidade enormíssima de cereja, que é distribuída, que é vendida, e em relação à qual também já surgiu a própria Feira da Cereja de Lamas, que dá um dinamismo completamente distinto a esta terra com 8 séculos de história, cheia de património, cheia de figuras, cheia de personalidades. Mas não é só o tecido associativo, é também o tecido empresarial que demonstra o empreendedorismo das gentes de Lamas. Vamos conhecer algum desse tecido empresarial.

0: Terras de empreendedores inevitavelmente ligados às atividades agrícolas e pecuárias. Um destaque para um jovem empreendedor, 25 anos, Tosé Vilafranca, que não há muito tempo iniciou um projeto de produção de queijo artesanal com a particularidade de o leite ser todo proveniente de rebanhos de ovelhas que já vêm do seu avô. Lamas também tem o seu queijo artesanal, não obstante o seu nome ser queijo Bornes. Mas, por falarmos em pecuária e agricultura, lembramos-nos da gastronomia transmontana. E Lamas e a gastronomia transmontana são inseparáveis do restaurante Panorama. Há mais de 4 décadas, ligado à restauração, num ponto fulcral perto do antigo IP4, da antiga Nacional 15, hoje faculta-nos as iguarias transmontanas, desde os enchidos à alheira, a linguiça ou a posta à mirandesa. E as iguarias não terminam por aqui, porque outras coisas há para experimentar na restauração do Conselho de Macedo Cavaleiros, nomeadamente no restaurante Panorama. Mas nem só de gastronomia, agricultura e pecuária vive o empreendedorismo de Lamas. Outras atividades vão empurrando os jovens. Desde 2004 que um jovem lamacense tomou em mãos um projeto inovador na área da engenharia e da arquitetura, dando seguimento à sua formação. De Lamas também surgem empreendedores em áreas tão distintas como esta, muito bem representada pela Topoléu. Em pleno Geoparque Terras de Cavaleiros, estamos em Terras da Senhora do Campo. Terras com história, património, com gente, com tradições, com empreendedores e com figuras. Este é o primeiro Abondadi um Cibinho e o Azibo aqui tão perto.
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2: Lá no bairro da Graça, a polícia não quer fumo, nem vão nas cantigas de Santo António. Mas elas vão ver se pega ao fumo dar outro rumo.

0: poderosa. Apaga o fogareiro que vem aí a bófia.
1: Ora, boa tarde.
0: Era boa. Era, até o senhor chegar.
1: Eu já avisei as senhoras de que não podem estar a assar sardinhas na via pública. A próxima vez que eu por aqui passar, se a cena se repetir, as senhoras serão todas multadas e o fogareiro apreendido. Fora o resto.
2: O fogareiro também? Queres dizer, lá na esquadra também gostam de sardinhas assadas, é?
1: Mal. Respeitinho pela autoridade, está bem?
0: Ai, o senhor Bófia, com essa barrigona e esse bigode. Tem mesmo autoridade, sim, senhor.
1: Bom, e acabem com essa história do Bófia ou terei que tomar medidas?
2: Ah, sim. Ah, sim. Vai-nos tirar medidas, é? Quer oferecer-nos uns vestidinhos novos, senhor Bófia, quer?
1: Eu tomo medidas, mas é pela vossa falta de respeito e ofensas à autoridade. Entenderam?
0: Mal. Mas se o senhor Bófia não quer que a gente lhe chame Bófia, o que é que a gente lhe vai chamar, hã?
2: Ah, prefere que lhe chamemos Chui.
1: Nada disso. Ou vão as duas presas. Chamem-me polícia, agente ou guarda, por exemplo.
0: Ai, pode ficar descansado. Sou polícia, agente ou guarda, por exemplo. Juramos que nunca mais lhe chamamos Chui.
2: Nem Bófia.
1: E já sabe, para a próxima, se estiverem na via pública com o fogareiro aceso, são multadas e vão dentro, para lá ficarem toda a noite.
0: O quê? Vamos lá dormir, vamos. Têm por lá alguma marquise assim parecida com a do Cristiano Ronaldo, têm?
3: Mais algum tempo passou, quase até um mês inteiro, e o senhor guarda voltou à caça do fogareiro.
1: O quê? Então, apesar de todos os meus avisos, a situação piorou. Agora os fogareiros ainda são mais e o bairro da Graça está cheio de fumo a todo o comprimento e largura.
2: Calma aí, senhor polícia, agente ou guarda, por exemplo. Isto são os preparativos para o Santo António.
0: Ah, então sou polícia, agente ou guarda. Não tem nada de santo, não.
2: Além disso, faça favor de verificar que a situação agora já não é a mesma, porque já é outra.
0: Pois está claro. Se quiserem, até podem mandar vir uma comissão de inquérito para analisar isto e fazer um relatório.
2: Isso. A ver se a gente se rala.
1: Mal. Então, mas não brinquem comigo, está bem?
2: Calma. E, senhor polícia, agente ou guarda, por exemplo, é que agora isto aqui já não é o bairro da Graça, porque perdeu a graça toda.
0: Ah, pois é. Como pode ler ali no letreiro novo que está pendurado à entrada, onde estava o outro que dizia Bairro da Graça.
2: Leia.
1: Cimenteira da Desgraça.
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0: Quando a família se reúne para decidir as férias, há pormenores e pormenores.
13: Agora, pormenores, porque é que os menores nunca têm direito a decidir nada? Se calhar por isso é que os mais pequenos não querem entrar para o governo. nem bloco.
2: Oh, pai, com quanto é que eu posso contar para o meu guarda-roupa?
13: Guarda-roupa? Oh, mana, mas tu estás convencida de que és da rainha de Inglaterra ou quê?
14: Cala-te, Zezinho. Olha, filha, tu não sabes que o país está em crise, não? Este ano vais ter que te contentar com o que é do ano passado.
2: Do ano passado, pai? Do ano passado já me basta ter que continuar a levar com o bicho que ninguém vê, mas que toda a gente sente.
13: Pois é. Tu nem os namorados guardas de um ano para o outro. Calculo como te deve ser difícil seres obrigado a aturar este bicho que já vem do ano passado.
0: Zezinho, aguenta lá os teus apartes durante um bocadinho, tá bem? Porque o pai precisa de ver o que é preciso para as férias, que é para ele fazer as contas dele, tá bem?
14: Oh, mulher, as contas estão feitas e mais que feitas. Será que tu não ouves rádio nem vês televisão? Será que tu não sabes o que é que se passa?
0: Onde? No Benfica?
14: No país, mulher. A situação em que estamos, causada pelo convite do Covid, temos que cortar, mulher.
2: Ah, isto não me está a cheirar nada bem.
13: Oh, mana, agora não fui eu.
2: O que me está a cheirar agora é que não vamos ter férias nenhumas, é o que é.
14: Calma, calma. Também não é preciso ser assim tão alarmista e pessimista, porque a situação é péssima, mas não é má. Vamos fazer férias, pois. Só que não podem ser iguais às do ano passado, por causa da pandemia que nos arrebentou com a economia. Temos que pensar numas férias dentro das atuais possibilidades e sem despesas supérfluas, não é?
2: O quê? O quê? Mas nem aquele biquíni que eu queria?
13: Aí está aquilo a que se pode chamar de supérfluo. O biquíni custa 100 euros. E iríamos ficar 100 euros.
2: E depois?
13: Depois aquilo, nem o supérfluo te tapa. Aquilo nem se vê. E vê-se tudo.
9: Assim? Assim, assim. E tu também podes dizer adeus à trotinete.
0: Silêncio! Eu preciso de saber como é que vai ser, para saber como é que será. Então, homem, como é que são as férias, afinal? Hã?
14: Eu estava à espera que alguém tivesse uma ideia. Porque com tantas ameaças de cortes, eu, sinceramente, não estou a ver nenhum sítio para onde a gente possa ir.
13: Posso falar?
0: Se tens alguma ideia, podes.
13: Vamos passar as férias com o pessoal do Bloco de Esquerda.
0: Com o pessoal do Bloco de Esquerda?
13: Sim, sim. Então não sabem que aquela malta diz que não aceita cortes?
2: Boa, boa. Para mim podem ser 2 milhões. Um par de milhões? Um par de milhões.

0: Monte dos Contrabandistas, uma edição saída de emergência. 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
2: As últimas de hoje são com as tias à hora do chá.
3: Sabe lá, Rica, ontem à noite, enquanto estava a fazer o jantar, o meu filho chegou ao pé de mim e disse-me: Mãezinha, um dia quando eu trabalhar, quero-te ajudar com a comida e com as despesas da casa. Ai, querida, até me vieram as lágrimas aos olhos com tanta ternura.
4: Não é caso para menos, Rica. Que idade tem o seu filho?
3: Vai fazer 38 aninhos, Rica. Oh, está um calmeirão. Ai, Rica, conte-me tudo, tudo sobre aquele empresário que acabou de conhecer.
4: Ai, querida, só gostava de saber se existe algum homem que convide uma mulher para sair sem ser com o objetivo de a levar para a cama.
3: Ai, olha, eu conheço pelo menos um, Rica.
4: Quem é, querida?
3: O meu marido.
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5: Ai, tão boa, tão boa.
4: Isto é uma desgraça. Uma pessoa vai pela rua e vê máscaras no chão, vai ao cabeleireiro e há cabelos no chão, leva o carro à oficina e vejo óleo e ferramentas no chão.
5: Para compensar, quando entras num banco, nada. Está tudo limpinho. Até as canetas estão presas por um fio.
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5: Lá no bairro da Graça, a polícia não quer fumo, nem vão nas cantigas de Santo António. Mas elas vão ver se pega ao fumo dar outro rumo.

0: rosa apaga o fogareiro que vem aí a bófia.
1: Ora, boa tarde.
0: Era boa. Era, até o senhor chegar.
1: Eu já avisei as senhoras de que não podem estar a assar sardinhas na via pública. A próxima vez que eu por aqui passar, se a cena se repetir, as senhoras serão todas multadas e o fogareiro apreendido. Fora o resto.
2: O fogareiro também? Queres dizer, lá na esquadra também gostam de sardinhas assadas, é?
1: Mal. Respeitinho pela autoridade, está bem?
0: Ai, o senhor Bófia, com essa barrigona e esse bigode. Tem mesmo autoridade, sim, senhor.
1: Bom, e acabem com essa história do Bófia ou terei que tomar medidas?
2: Ah, sim. Vem-nos tirar medidas, é? Quer oferecer-nos uns vestidinhos novos, senhor Bófia, quer?
1: Eu tomo medidas, mas é pela vossa falta de respeito e ofensas à autoridade. Entenderam?
0: Mal. Mas se o senhor Bófia não quer que a gente lhe chame Bófia, o que é que a gente lhe vai chamar, hã?
2: Ah, prefere que lhe chamemos Chui.
1: Nada disso. Ou vão as duas presas. Chamem-me polícia, agente ou guarda, por exemplo.
0: Ai, pode ficar descansado, sou polícia, agente ou guarda, por exemplo. Juramos que nunca mais lhe chamamos Chui.
2: Nem Bófia.
1: E já sabe, para a próxima, se estiverem na via pública com o fogareiro aceso, são multadas e vão dentro, para lá ficarem toda a noite.
0: O quê? Vamos lá dormir, vamos. Têm por lá alguma marquise assim parecida com a do Cristiano Ronaldo, têm?
3: Mais algum tempo passou, quase até um mês inteiro, e o senhor guarda voltou à caça do fogareiro.
1: O quê? Então, apesar de todos os meus avisos, a situação piorou. Agora os fogareiros ainda são mais e o bairro da Graça está cheio de fumo a todo o comprimento e largura.
2: Calma aí, senhor polícia, agente ou guarda, por exemplo. Isto são os preparativos para o Santo António.
0: Ah, então sou polícia, agente ou guarda. Não tem nada de santo, não.
2: Além disso, faça favor de verificar que a situação agora já não é a mesma, porque já é outra.
0: Pois está claro. Se quiserem, até podem mandar vir uma comissão de inquérito para analisar isto e fazer um relatório.
2: Isso. A ver se a gente se rala.
1: Mal. Então, mas não brinquem comigo, está bem?
2: Calma. E, senhor polícia, agente ou guarda, por exemplo, é que agora isto aqui já não é o bairro da Graça, porque perdeu a graça toda.
0: Ah, pois é! Como pode ler ali no letreiro novo que está pendurado à entrada, onde estava o outro que dizia Bairro da Graça.
2: Leia.
1: Cimenteira da Desgraça.
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0: Quando a família se reúne para decidir as férias, há pormenores e pormenores.
13: Agora, pormenores, porque é que os menores nunca têm direito a decidir nada? Se calhar por isso é que os mais pequenos não querem entrar para o governo, nem em bloco.
2: Oh pai, com quanto é que eu posso contar para o meu guarda-roupa?
13: Guarda-roupa? Oh, mana, mas tu estás convencida de que és a rainha de Inglaterra ou quê?
14: Cala-te, Zezinho. Olha, filha, tu não sabes que o país está em crise, não? Este ano vais ter que te contentar com o que é do ano passado.
2: Do ano passado, pai? Do ano passado já me basta ter que continuar a levar com o bicho que ninguém vê, mas que toda a gente sente.
13: Pois é. Tu nem os namorados guardas de um ano para o outro. Calculo como te deve ser difícil seres obrigado a aturar este bicho que já vem do ano passado.
0: Zezinho, aguenta lá os teus apartes durante um bocadinho, tá bem? Porque o pai precisa de ver o que é preciso para as férias, que é para ele fazer as contas dele, tá bem?
14: Oh, mulher, as contas estão feitas e mais que feitas. Será que tu não ouves rádio nem vês televisão? Será que tu não sabes o que é que se passa?
0: Onde? No Benfica?
14: No país, mulher. A situação em que estamos, causada pelo convite do Covid, temos que cortar, mulher.
2: Isto não me está a cheirar nada bem.
13: Oh, mana, agora não fui eu.
2: O que me está a cheirar agora é que não vamos ter férias nenhumas, é o que é.
14: Calma, calma. Também não é preciso ser assim tão alarmista e pessimista, porque a situação é péssima, mas não é má. Vamos fazer férias, pois. Só que não podem ser iguais às do ano passado, por causa da pandemia que nos arrebentou com a economia. Temos que pensar numas férias dentro das atuais possibilidades e sem despesas supérfluas, não é?
2: O quê? O quê? Mas nem aquele biquíni que eu queria?
13: Aí está aquilo a que se pode chamar de supérfluo. O biquíni custa 100 euros. E iríamos ficar 100 euros.
2: E depois?
13: Depois aquilo, nem o supérfluo te tapa. Aquilo nem se vê. E vê-se tudo.
9: Assim? Assim, assim. E tu também podes dizer adeus à trotinete.
0: Silêncio! Eu preciso de saber como é que vai ser, para saber como é que será. Então, homem, como é que são as férias afinal? Hã?
14: Eu estava à espera que alguém tivesse uma ideia. Porque com tantas ameaças de cortes, eu, sinceramente, não estou a ver nenhum sítio para onde a gente possa ir.
13: Posso falar?
0: Se tens alguma ideia, podes.
13: Vamos passar as férias com o pessoal do Bloco de Esquerda.
0: Com o pessoal do Bloco de Esquerda?
13: Sim, sim. Então não sabem que aquela malta diz que não aceita cortes?
2: Boa, boa. Para mim podem ser 2 milhões. Um par de milhões? Um par de milhões.
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12: As últimas de hoje são com as tias à hora do chá.
0: Olá, Rica. Ontem à noite, enquanto estava a fazer o jantar, o meu filho chegou ao pé de mim e disse-me: Mãezinha, um dia quando eu trabalhar, quero-te ajudar com a comida e com as despesas da casa. Ai, querida, até me vieram as lágrimas aos olhos com tanta ternura.
2: Não é caso para menos, Rica. Que idade tem o seu filho?
0: Vai fazer 38 aninhos, Rica. Oh, está um calmeirão. Ai, Rica, conte-me tudo, tudo sobre aquele empresário que acabou de conhecer.
2: Ai, querida, só gostava de saber se existe algum homem que convide uma mulher para sair sem ser com o objetivo de a levar para a cama.
0: Ai, olha, eu conheço pelo menos um, Rica.
2: Quem é, querida?
0: meu marido?
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19: Chegamos para andar todos os dias de cara alegre, frequente, a frequência certa.
20: Frequente, os novos parodiantes.
21: Amorzinho, tens o dedo indicador da mão direita com resíduos no mundo.
22: Não te preocupes, amor. Isto é de jogar na raspadinha.
21: E sai-te alguma coisa, meu torrãozinho de açúcar?
22: Sai, quando limpa a unha.
23: Então, Miraldina, o que querias falar comigo?
19: Olha, só te queria dizer que a casa ficou vazia desde que foste embora.
23: Pois, queres que volte?
19: Não, quero que devolvas os móveis.
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3: A Mariazinha mais a sua prima Laurindinha vão tentar desvendar um mistério muito misterioso. Ora, ouçam.
0: Entra, Laurindinha, que me vais ajudar aqui numa coisa.
26: Oh, prima, tu não me ponhas a lavar louça, que eu não vim cá para a cidade para servir, está bem? Eu quero fazer carreira, mas é como massagista das massagens, que segundo a Alzira do Libório, que também para cá veio ganhar a vida. Ganha-se mais nessa vida do que a servir, a aturar maridos ou noutra vida qualquer. O Libório, por acaso, que é para lá, anda lá na aldeia, mesmo a precisar de ser massajado, porque desde que Algiro o deixou por lá, ele anda muito curvado, como se a cabeça lhe pressasse bastante.
0: Olha, Laurindinha, interrompa aí o jornal da aldeia por um bocadinho, porque não vamos lavar a loixa, mas há aqui um assunto que é preciso pôr em pratos limpos, mulher. E, olha, como a minha patroa não está cá, porque foi para o estrangeiro aproveitar o desconfinamento para desanuviar...
26: E então?
0: Então, olha, mulher, então tenho andado aqui com um mistério na minha cabeça e preciso da tua ajuda.
26: Tu Tu conta comigo, mulher, que eu tenho muita prática de resolver mistérios.
0: Ah, eu sabia.
26: Ah, pois. Lá na aldeia não havia mistério que eu não resolvesse. Sou uma bisbilhoteira, coscovilheira e mexericana de primeiro. O que é que tu julgas? Quando o Joaquim Alfarroba não sabia quem é que era o pai do filho que a mulher dele teve, fui eu que descobri o mistério. E bem logo só podia ser o Ernesto, que degustei em gado e que lá vai à aldeia de vez em quando, à procura de bois e de carneiros. Ele até diz que gostava de ter sido toureiro a cavalo.
0: Ah, sendo assim, mulher, então mãos à obra.
26: É o boa, boy. Qual é o mistério que é preciso descobrir?
0: Ah, então olha lá. Onde é que estão os milhões que desapareceram dos bancos?
26: O quê? Os milhões que desapareceram dos bancos? Não acha capaz de estar em casa dos banqueiros?
0: Achas que sim, ó Laurindinha? Mas porquê que os banqueiros iam levar os milhões para casa?
26: Para os contar, é? É que os banqueiros são muito dados a contar. Até contam um conto e acrescentam um ponto.
0: Olha como diriam os inspetores Pastilhas e Amendoim. Ai, deve ter sido isso, deve. É eureka.
26: É eureka, não. É mais queca, prima. É mais queca.
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15: Nesta época do ano, muita gente se casa, embora em todas as épocas se possam fazer as neiras. Qualquer semelhança com os alegados casamentos de Santo António será pura coincidência.
6: Pura? Agora chama-lhe pura. Ainda gostava de saber onde foste apurar a coisa.

0: Ai, Zé, ai, que hotel tão giro. É aquilo onde estão os jogadores de futebol, é?
1: Eu espero que não, porque não estou nada interessado em ver o Cristiano Ronaldo em cuecas e a coçar as miudezas. Para já, quem nos indicou este hotel e fez a marcação foi o nosso superior.
2: Ah, os senhores são um casal casado pelo senhor Padre Bernardo? Então está tudo certo. É o quarto especial para noivos no 13º andar.
0: O quê? Mas isto dá 3, não é? Oh, Zé, olha que é capaz de dar azar.
1: Oh, Maria, mas qual azar? Nós já estamos casados e depois de casar já não pode acontecer mais nenhum azar.
2: Dona Gertrudes.
3: Diga, chefe.
2: Acompanhe este casal ao quarto número 13 no 13º andar.
3: Ok, chefe. Queiram seguir-me, por favor.
0: Olha, Zé, até tem um elevador para subir.
3: Esteja descansada, minha senhora, porque o elevador também desce. Quando quiser vir para baixo, entrem, entrem.
0: Ai, eu espero que o quarto esteja bem limpinho e desinfetado por causa daquela coisa do Covid.
3: Mais ou menos.
4: Mais ou menos? Eu não vou passar a noite de núpcias com a minha noiva num quarto que não esteja desinfetado.
3: Olha-me este armado é esquisito. Para que é que quero o quarto limpo e desinfetado se no fim vão lá para dentro fazer as porcarias do costume?
4: O quê? A senhora veja lá como é que fala.
0: Ah, realmente?
4: Deixa lá, querida. Quando voltarmos para a terra, eu vou contar tudo ao Padre Bernardo.
3: Conte, conte, conte. E dê-lhe saudades das Gertrudes do Hotel Paraíso, que ele conhece lindamente. Até rezava comigo aquela parte que diz: bem-vindo seja o fruto do teu ventre.
4: Ai, Jesus!
0: Oh, Zé, vamos embora.
4: Embora? Mas embora para onde, meu amor?
0: Vamos para a terra e poupamos o dinheiro do hotel. Sim, porque se é para fazermos porcarias, eu sinto-me mais à vontade lá nas pocilgas do chiqueiro dos nossos porcos.
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0: Amor, tenho algo para te dizer.
2: Ai, diz lá, querida.
0: Tenho um atraso.
2: Eu sei, querida. Mas não te preocupes, eu amo-te na mesma.
3: Querido.
1: Sim, mamãe.
3: Ofereces-me um computador novo.
1: Então e o outro?
3: O outro vai oferecer um iPad.
0: Muitos parabéns, Sr. Bonifácio. A sua esposa está grávida.
2: Grávida? É impossível, doutora. Eu tive muito cuidado.
0: Sabe, isto é como na estrada. O senhor tem cuidado, mas os outros não.
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7: 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Venha daí, amigo ouvinte, porque o melhor que levamos desta vida é a
10: rir.
11: Oh, e tanta Ana solta! Ai, criado!
12: Cada vez há mais gente a dar ao badalo. Por que será?
10: Oh, filha, dão ao badalo. Por não lhes dar jeito, a buzina.
13: Oh, Arturinho, como é que será que faziam quando ainda não havia preservativos?
14: Ai, era assim. As mulheres punham uma rolha e os homens davam o não ao meio.
10: Pois fica sabendo que antigamente, no tempo em que a monarquia reinava, o teu tetravô era barão.
15: Ah, era barão? E servia para quê? Para segurar os cortinados, era?
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7: Quando chega a altura das festas populares, o nosso soldado 25 marcha com outra alegria.
25: Ah, sim, é que é muito menos certo marchar assim, a mexer as ancas e a dar aos ombros, topam.
26: Soldado 25!
25: Oh, meu sargento, já cá estou aqui presencialmente!
26: Que brincadeira é esta?
25: Hã?
26: Então pediram voluntários para a guerra e tu ofereceste para ir à tua aldeia?
25: Ah, mas é que eu tenho que ir lá defender-me da guerra que o pai da minha mocholha me anda a fazer, meu sargento.
26: Estás preocupado com a guerra que ele te anda a fazer? Ah, mas porquê?
25: Oh, meu sargento, porque ele tem sempre cartucheiras cheias e até cartuchos frios e quentes ele tem, meu sargento.
26: O quê? Cartuchos frios e quentes?
25: Ah, pois é, mas sargento, pois é. A espingarda com que ele anda a procurar-me tem 2 canos, mas sargento. Portanto, uma canalização daquelas só pode ser para ar quente e frio, não é verdade, mas sargento?
26: Soldado 25!
25: Oh, mas sargento, é sempre o 25. Diga lá, mas sargento.
26: É verdade que queres ir para os serviços secretos militares?
25: Ai, quer que me franquezinho, mas... Pois é, mas sargento. É que a minha avó tem um segredo que é preciso ser descoberto.
26: Ah, sim. E que importância pode ter o segredo da tua avó cá para a tropa, hein?
25: Ai, meu sargento, muita importância, meu sargento. É para melhorar a alimentação da tropa, porque o segredo da minha avó é um truque que ela usa para cozinhar. É quando a minha avó faz a feijoada, aquilo não se parece nada com os feijões que a gente come aqui.
26: Não, mas não se parece porquê?
25: Ah, porque quando a minha avó faz a feijoada lá com o truque dela, aquilo fica que até parece comida para pessoas que são gente da raça humana, meu sargento.
26: Ha ha ha!
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3: O português está doente, com tensão alta e a perder peso. É uma doença grave e não tem cura. Coitado, está hiper... teso.

0: É, doutor, doutor. Ai, ai, ai, preciso da sua ajuda.
1: Oh, meu homem, tenha calma, tenha calma. Sente-se e diga-me o que se passa, diga-me.
0: Ai, eu estou muito mal, doutor. Estou muito mal.
1: Você está é muito nervoso. Vamos já medir a sua tensão arterial.
0: E então, doutor, e então?
1: Um momento, um momento. Era o que eu suspeitava. Tem a tensão altíssima. Você está a ficar hipertenso.
0: Não, não, doutor. Eu estou hipertenso.
1: Como, como?
0: Já dei mil e uma voltas e não consigo resolver este problema. Falta-me tudo em casa. Estou a perder peso, doutor.
1: Oh, meu amigo, isso é muito grave. Porque vejo o seu organismo tem carência de diversas vitaminas.
0: Isso mesmo, pois, doutor. É. Faltam-me vitaminas. Principalmente a vitamina E. De euro.
1: Ah, temos que tratar disso com urgência, porque senão os seus órgãos vitais podem estar em falência.
0: E agora, doutor, agora que o doutor disse tudo, estou a ir à falência.
1: Oh, vou receitar-lhe aqui uns medicamentos e vou mandá-lo fazer uns exames médicos.
0: Medicamentos, doutor? Exames? Ai, não falo nisso. Oh, doutor, então não ouviu o que ele disse? Eu estou teso, lisinho, sem um cêntimo.
1: Oh, diabo, isso ainda é pior que estar doente.
0: Ai, é.
1: É, porque sem dinheiro não pode pagar a consulta.
0: Pois não, doutor. Vá lá, ajude-me, doutor. Oh, senhor doutor, é a minha última esperança.
1: Oh, homem, mas eu sou o médico, não sou banqueiro.
0: Oh, doutor, com franqueza, eu não lhe estava a pedir dinheiro. Eu estava a pedir que me ajudasse a ganhar algum dinheiro.
1: Mas como?
0: Ah, sei lá, doutor, olhe, a vender órgãos. Não conheço ninguém que queira comprar um rim de confiança.
1: Ouça lá, a venda de órgãos humanos é proibida por lei. Só se você quiser vender o rim no mercado negro.
0: Tudo bem, doutor, tudo bem. Eu não sou racista. Seja mercado negro, árabe ou chinês.
1: Ah, meu caro amigo, não se meta nessas coisas. Quem sabe se um dia um rim não lhe vai fazer falta.
0: Olha lá, e se é por isso, eu também não sou esquisito, doutor. Se não for um rim, eu vendo uma perna, um olho, um dedo. Olha, até o órgão sexual eu vendo, doutor.
1: Ah, creve. Isso é que não. Uma parte tão importante do seu corpo.
0: Ora, e essa, doutor? Para que é que eu preciso do órgão se eu ando sempre teso?
1: É curioso. Ainda há bocado esteve aqui um paciente que disse exatamente o contrário de si.
0: Ai, sim.
1: Sim, disse. Para que é que eu preciso do órgão se nunca ando teso?
0: Não adianta, doutor, não adianta. Não tente convencer. Eu tenho que vender alguma coisa antes que perca a casa, o carro e a família.
1: Bem, há uma cura para isso, mas é uma coisa cada vez mais rara em Portugal.
0: O quê, doutor? Alguma solução milagrosa? Não, eu faço tudo para acabar com esta falta de dinheiro, doutor.
1: É muito difícil de arranjar, mas ia resolver o seu problema. É uma coisa que se chama emprego.
0: Oh, isso já eu tentei, doutor, mas os poucos empregos que arranjei foram só ao fim de 6 meses.
1: Bem, sendo assim, só lhe resta fazer o que toda a gente faz quando tem uma doença sem cura.
0: O quê? Matar-me, doutor, matar-me?
1: Não, meu caro. Rezar.
0: Ah, isso não dá azar, senhor doutor.
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7: Olha, conte-me tudo sobre a sua relação com esse tal Xavier milionário, também.
8: Nem queira saber, Rica. Estávamos nós na maior quando apareceu a mulher dele.
7: Ah! Que horror! Oh. E depois?
8: Olha, Ricardo, depois ela quis ter uma conversa comigo e fomos falar as duas no quarto.
7: Oh, não me diga, Rica! Olha, como é que isso acabou?
8: Só lhe digo uma coisa, Rica. Foi um fim de semana de loucura.
7: Oh, com ele?
8: Não, com oh. ela, com ela, Rica.
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2: Ai, tão boa, tão boa.
1: Isto é uma desgraça. Uma pessoa vai pela rua e vê máscaras no chão, vai ao cabeleireiro e há cabelos no chão, leva o carro à oficina e vejo óleo e ferramentas no chão.
2: Para compensar, quando entras num banco, nada. Está tudo limpinho. Até as canetas estão presas por um fio.
3: 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É aqui que ajuda os alcoólicos?
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3: É que me falta um euro para poder comprar uma garrafinha. Será que me podem ajudar?
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2: Lá no bairro da Graça, a polícia não quer fumo, nem vão nas cantigas de Santo António. Mas elas vão ver se pega ao fumo dar outro rumo.

0: Rosa, apaga o fogareiro que vem aí a bófia.
1: Ora, boa tarde.
0: Era boa. Era, até o senhor chegar.
1: Eu já avisei as senhoras de que não podem estar a assar sardinhas na via pública. A próxima vez que eu por aqui passar, se a cena se repetir, as senhoras serão todas multadas e o fogareiro apreendido. Todas multadas e o fogareiro
0: Tem mesmo autoridade, sim, senhora.
1: Bom, e acabem com essa história do bófia ou terei que tomar medidas?
2: Ah, sim? Ah, sim. Vai-nos tirar medidas, é? Quer oferecer-nos uns vestidinhos novos, senhor bófia, quer?
1: Eu tomo medidas, mas é pela vossa falta de respeito e ofensas à autoridade. Entenderam?
0: Mal, mal, mal. Mas se o senhor bófia não quer que a gente lhe chame bófia, o que é que a gente lhe vai chamar, hã?
2: Ah, prefere que lhe chamemos chui.
1: Nada disso. Ou vão as duas presas. Chamem-me polícia, agente ou guarda, por exemplo.
0: Ai, pode ficar descansado, sou polícia, agente ou guarda, por exemplo. Juramos que nunca mais lhe chamamos chui.
2: Nem bófia.
1: E já sabe, para a próxima, se estiverem na via pública com o fogareiro aceso, são multadas e vão dentro, para lá ficarem toda a noite.
0: O quê? Vamos lá dormir, vamos.

0: está cheio de fumo, a todo o comprimento e largura.
1: Calma aí, senhor polícia, agente ou guarda, por exemplo. Isto são os preparativos para o Santo António.
2: Ah, então sou polícia, agente ou guarda. Não tem nada de santo, não.
1: Além disso, faça favor de verificar que a situação agora já não é a mesma, porque já é outra.
2: Ah, pois está claro. Se quiserem, até podem mandar vir uma comissão de inquérito para analisar isto e fazer um relatório.
1: Isso. A ver se a gente se rala.
0: Mal. Então, mas não brinquem comigo, está bem?
1: Calma. E, senhor polícia, agente ou guarda, por exemplo, é que agora isto aqui já não é o bairro da Graça, porque perdeu a graça toda.
2: Ah, pois é. Como pode ler ali no letreiro novo que está pendurado à entrada, onde estava o outro que dizia Bairro da Graça.
1: Leia.
0: Cimenteira da Desgraça.
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12: Quando a família se reúne para decidir as férias, há pormenores e pormenores.
13: Agora, pormenores. Porquê é que os menores nunca têm direito a decidir nada? Se calhar por isso é que os mais pequenos não querem entrar para o governo, nem bloco.
1: Oh pai, com quanto é que eu posso contar para o meu guarda-roupa?
13: Guarda-roupa? Oh, mana, mas tu estás convencida de que és da rainha de Inglaterra ou quê?
14: Cala-te, Zezinho. Olha, filha, tu não sabes que o país está em crise, não. Este ano vais ter que te contentar com o quê do ano passado?
1: Do ano passado, pai? Do ano passado já me basta ter que continuar a levar com o bicho que ninguém vê, mas que toda a gente sente.
13: Pois é. Tu nem os namorados guardas de um ano para o outro. Calculo como te deve ser difícil seres obrigado a aturar este bicho que já vem do ano passado.
2: Zezinho, aguenta lá os teus apartes durante um bocadinho, tá bem? Porque o pai precisa de ver o que é preciso para as férias, que é para ele fazer as contas dele, tá bem?
14: Oh, mulher, as contas estão feitas e mais que feitas. Será que tu não ouves rádio nem vês televisão? Será que tu não sabes o que é que se passa?
2: Onde? No Benfica?
14: No país, mulher. A situação em que estamos, causada pelo convite do Covid, temos que cortar, mulher.
1: Ah, mal. Ah, isto não me está a cheirar nada bem.
13: Oh, mana, agora não fui eu.
1: Bom, o que me está a cheirar agora é que não vamos ter férias nenhumas, é o que é.
14: Calma, calma. Também não é preciso ser assim tão alarmista e pessimista, porque a situação é péssima, mas não é má. Vamos fazer férias, pois. Só que não podem ser iguais às do ano passado, por causa da pandemia que nos arrebentou com a economia. Temos que pensar numas férias dentro das atuais possibilidades e sem despesas supérfluas, não é?
1: O quê? Mas nem aquele biquíni que eu queria?
13: Aí está aquilo a que se pode chamar de supérfluo. O biquíni custa 100 euros... E iríamos ficar 100 euros.
1: E depois?
13: Depois aquilo, nem o supérfluo te tapa. Aquilo nem se vê. e vê-se tudo.
15: Assim?

0: Assim, assim. E tu também podes dizer adeus à trotinete.
1: Silêncio! Eu preciso de saber como é que vai ser, para saber como é que será. Então, homem, como é que são as férias, afinal? Hã?
2: Eu estava à espera que alguém tivesse uma ideia. Porque com tantas ameaças de cortes, eu, sinceramente, não estou a ver nenhum sítio para onde a gente possa ir.
3: Posso falar?
1: Se tens alguma ideia, podes.
3: Vamos passar as férias com o pessoal do Bloco de Esquerda.
1: Com o pessoal do Bloco de Esquerda?
3: Sim, sim. Então não sabem que aquela malta diz que não aceita cortes?
0: Boa, boa. Para mim podem ser 2 milhões. Um par de milhões? Um par de milhões.
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1: Olá, Rica. Ontem à noite, enquanto estava a fazer o jantar, o meu filho chegou ao pé de mim e disse-me: Mãezinha, um dia quando eu trabalhar, quero-te ajudar com a comida e com as despesas da casa. Ai, querida, até me vieram as lágrimas aos olhos com tanta ternura.
0: Não é caso para menos, Rica. Que idade tem o seu filho?
1: Vai fazer 38 aninhos, Rica. Oh, está um calmeirão. Ai, Rica, conte-me tudo, tudo sobre aquele empresário que acabou de conhecer.
0: Ai, querida, só gostava de saber se existe algum homem que convide uma mulher para sair sem ser com o objetivo de a levar para a cama.
1: Ai, olha, eu conheço pelo menos um, Rica.
0: Quem é, querida?
1: O meu marido.
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12: Amorzinho, tens o dedo indicador da mão direita com resíduos na unha.
0: Não te preocupes, amor. Isto é de jogar na raspadinha.
12: E sai-te alguma coisa, meu torrãozinho de açúcar?
0: Sai. Quando limpa a unha.
13: Então, Miraldina, o que querias falar comigo?
1: Olha, só te queria dizer que a casa ficou vazia desde que foste embora.
13: Pois, queres que volte?
1: Não. Quero que devolvas os móveis.
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10: Seis horas. Bom dia. 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
4: Muito bom dia, queridos irmãos ouvintes da Rádio Onda Livre. Sejam bem-vindos à oração da manhã. Bom dia, Zé Carlos.
5: Bom dia, Senhor Padre e caros ouvintes.
4: Hoje é dia 14 de setembro. É a festa da exaltação da Santa Cruz. Nós aqui temos a festa do Senhor dos Cajados, ou daquela capela que fica na encosta, ou o Senhor da Costa. Então venha de ir já connosco. Em nome do Pai, do Filho e do Espírito Santo.
5: Amém.
4: A graça de nosso Senhor Jesus Cristo, o amor do Pai e a comunhão do Espírito Santo estejam convosco.
5: Bendito seja Deus que nos uniu no amor de Cristo.
4: O estandarte de Deus proclama ao mundo a morte de Jesus e a sua glória. O autor de todo o universo contemplamos suspenso no madeiro.
5: Ó árvore fecunda e refulgente, ornada com a túnica real, sois tálamo, sois trono e sois altar para o corpo chagado e glorioso.
4: Ó cruz bendita, só tu nos abristes os braços de Jesus Redentor, balança do resgate que arrancaste nossas almas das mãos do inimigo.
5: Cruz do Senhor, és única esperança no tempo desta vida peregrina. Aumenta nos cristãos a luz da fé, sê para os homens o sinal da paz.
4: Morreu na Santa Cruz e venceu o inferno, revestiu-se de poder e ressuscitou ao terceiro dia.
5: Morreu na Santa Cruz e venceu o inferno, revestiu-se de poder e ressuscitou no terceiro dia.
4: Senhor, sois

0: Assim vos bendirei toda a minha vida, e em vosso louvor levantarei as mãos.
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0: Morreu na Santa Cruz e venceu o inferno, revestiu-se de poder e ressuscitou ao terceiro dia.
1: Da Carta aos Hebreus. Vemos Jesus coroado de glória e de honra por causa da morte que sofreu, pois era necessário que, pela graça de Deus, experimentasse a morte em proveito de todos. Convinha, na verdade, que Deus, origem e fim de todas as coisas, querendo conduzir para sua glória um grande número de filhos, levasse a glória perfeita pelo sofrimento o autor da salvação.
0: E celebramos a exaltação da Santa Cruz, exaltamos a Santa Cruz porque através dela, como acaba de dizer esta leitura, Deus salvou-nos, conduziu-nos à glória perfeita, diríamos assim, a glória, o triunfo, à felicidade, à liberdade, à libertação, à alegria, não é? Através da cruz de Cristo. E hoje também, através da nossa cruz de cada dia. Portanto, nós, a cruz que era sinal de maldição, porque era onde era dava o castigo maior dos grandes criminosos, morrer numa cruz. E Jesus morreu como grande criminoso, porque os crimes de toda a humanidade é muita coisa. Portanto, morreu como criminoso em nome de todos. E essa morte é a nossa salvação. Portanto, aquilo que era desgraça, aquilo que era ignomínia, aquilo que era maldição, torna-se para nós bênção, vida, alegria. A cruz de Cristo é a nossa glória, porque por ela nos veio a salvação. Por isso a Igreja celebra hoje a exaltação da Santa Cruz, para que nós não nos admiremos, que às vezes a nossa vida também tem esta parte da cruz, daquilo do sofrimento, enfim, faz parte da vida, e não há ressurreição, não há felicidade sem amor, sem oferecer a nossa vida por amor, não é? Isto exige sofrimento, obviamente. Oferecer a nossa vida é renunciar a ela, diríamos assim, por amor, para dar aos outros, e requer-se sofrimento. Portanto, como diz Jesus no Evangelho, quem quiser ser meu discípulo, renuncie a si mesmo, ao seu comodismo, a viver a vida para si próprio, e siga-me na oferta da vida que eu dei e que um de vós deve dar no serviço concreto e prático de cada dia. É nessa doação que está a felicidade e a glória eterna. Por isso que nós não nos afastemos desse caminho, não queremos ser felizes na facilidade da vida, numa felicidade light que exalta a felicidade como algo de barato, chamemos-lhe assim, algo barato, mas exige o amor, exige a doação, exige o sacrifício neste caso também. Então louvemos o Senhor por este dia e queremos louvar a Jesus pelo seu grande amor que nos salvou. Nós vos louvamos, nós vos adoramos e bendizemos, Senhor Jesus Cristo.
1: Nós vos adoramos e bendizemos, Senhor Jesus Cristo.
0: Pela vossa Santa Cruz remistes o mundo.
1: Nós vos adoramos e bendizemos, Senhor Jesus Cristo.
0: Glória ao Pai, ao Filho e ao Espírito Santo.
1: Nós vos adoramos e bendizemos, Senhor Jesus Cristo.
0: Invoquemos o nosso Redentor, que nos remiu pela sua cruz, e digamos confiadamente, pela vossa cruz salvai-nos, Senhor.
1: Filho de Deus, que pelo sinal da serpente de bronze curastes o povo de Israel,
0: protegei-nos neste dia da mordedura do pecado.
1: Filho do homem, que foste exaltado na cruz como a serpente foi levantado por Moisés no deserto,
0: exaltai-nos na glória do vosso reino.
1: Filho unigênito do Pai, que fostes entregue à morte para que todo aquele que acredita em vós não pereça,
0: concedei a vida eterna aos que procuram o vosso rosto.
1: Filho bem-amado do Pai, que fostes enviado ao mundo não para condenar, mas para o salvar,
0: concedei o dom da fé aos nossos parentes e amigos, para que alcancem a salvação.
1: Filho do eterno Pai, que viestes trazer o fogo à terra para que se acendesse no mundo inteiro,
0: fazei que, praticando a verdade, nos aproximemos da luz. Mestre da cruz gloriosa de Jesus, concedei-nos o dom da paz no mundo, paz nas famílias, paz nos corações, para que possamos usar do fruto da Páscoa. Pela vossa cruz, salvai-nos, Senhor. Pedimos-te por todos aqueles que experimentam, se calhar, mais os pesos da cruz do que a glória, e aqui neste mundo, às vezes, pode ser muito pesada a cruz, pode ser muito sofrimento a vida que não nos poupa, para que não desanimemos perante a tribulação, mas que encontremos sempre Deus que nos ama e não nos abandona e que nos ajuda a superar essa situação.
1: Pela vossa santa cruz, salvai-nos, Senhor.
0: Pai nosso, que estais nos céus, santificado seja o vosso nome. Venha a nós o vosso reino, seja feita a vossa vontade, assim na terra como no céu. O pão nosso de cada dia nos dai hoje, perdoai-nos as nossas ofensas, assim como nós perdoamos a quem nos tem ofendido, e não nos deixeis cair em tentação, mas livrai-nos do mal.
2: Senhor, que na vossa infinita misericórdia quisestes que o vosso Filho sofresse suplício da cruz para salvar o género humano, concedei que, tendo conhecido na terra o mistério de Cristo, mereçamos alcançar no céu os frutos da redenção. Por nosso Senhor Jesus Cristo, vosso Filho, que é Deus e convosco vive e reina na unidade do Espírito Santo por todos os séculos dos séculos.
1: Amém.
2: O Senhor esteja convosco.
1: Ele está no meio de nós.
2: Abençoe-vos o Deus Todo-Poderoso, Pai, Filho e Espírito Santo.
1: Amém.
2: Bendigamos o Senhor.
1: Graças a Deus. O anjo do Senhor anunciou a Maria.
2: E ela concebeu do Espírito Santo.
1: Ave Maria, cheia de graça, o Senhor é convosco. Bendita sois vós entre as mulheres. E bendito é o fruto do vosso ventre, Jesus.
2: Santa Maria, Mãe de Deus, rogai por nós, pecadores, agora e na hora da nossa morte. Amém.
1: Eis aqui a serva do Senhor.
2: Faça-se em mim segundo a vossa palavra.
1: Ave Maria, cheia de graça, o Senhor é convosco. Bendita sois vós entre as mulheres. E bendito é o fruto do vosso ventre, Jesus.
2: Santa Maria, Mãe de Deus, rogai por nós, pecadores, agora e na hora da nossa morte. Amém.
1: O Verbo Divino encarnou
2: e habitou entre nós.
1: Ave Maria, cheia de graça, o Senhor é convosco. Bendita sois vós entre as mulheres. E bendito é o fruto do vosso ventre, Jesus.
2: Santa Maria, Mãe de Deus, rogai por nós, pecadores, agora e na hora da nossa morte. Amém.
1: Rogai por nós, Santa Mãe de Deus,
2: para que sejamos dignos das promessas de Cristo.
1: Infundi, Senhor, a vossa graça em nossas almas, para que nós, que pela anunciação do anjo, conhecemos a encarnação de Cristo, vosso Filho, pela sua paixão e morte na cruz, alcancemos a glória da ressurreição. Por nosso Senhor Jesus Cristo, vosso Filho, que Deus convosco na unidade do Espírito Santo.
2: Amém.
1: Glória ao Pai, ao Filho e ao Espírito Santo.
2: Como era no princípio, agora e sempre. Amém.
1: As almas dos fiéis defuntos, pela misericórdia de Deus, descansem em paz.
2: Amém. Desejamos a todos um bom dia desta festa da exaltação de Santa Cruz. E até amanhã, se Deus quiser.
1: Até amanhã.
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5: São 7 horas.
6: Bom dia.
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9: O período de gratuidade dos transportes da CIM Terra Estrados-Montes foi alargado até 30 de setembro. Este fim de semana foi marcado por duas homenagens a António Cravo, a atribuição da medalha de mérito grau ouro e a alteração da rua do Museu Rural de Salselas para o seu nome. A nível desportivo, o GDM ganhou pela segunda vez a Taça de Elite. O Clube Atlético de Macedo Cavaleiros venceu em jogo de apresentação aos sócios o Sport Clube Vila Real, sub-19, por 4-0, e Zé Pedro, 34, é campeão do Campeonato Nacional de Supermoto. O período de gratuitidade dos transportes da Comunidade Intermunicipal Terra-Estrados-Montes foi alargado até 30 de setembro. A informação surge depois de a Rádio Onda Livre ter alertado os utilizadores para o fim do período gratuito, que estava inicialmente previsto para terminar esta sexta-feira. O Conselho Intermunicipal da CIM Terra-Estrados-Montes deliberou prorrogar até 30 de setembro o período de gratuitidade do transporte público. A rede de transportes da CIM Terra-Estrados-Montes entrou em funcionamento a 3 de agosto. Esta rede trouxe novos horários nas ligações intermunicipais e novas carreiras, com o objetivo de reforçar a oferta de transporte público na região. O município de Macedo Cavaleiros atribuiu a título póstumo a medalha de mérito grau ouro a António Cravo numa cerimónia que decorreu este sábado no Museu Rural de Salselas, do qual foi fundador. António Cravo foi um dinamizador da cultura transmontana em Portugal e também a nível internacional, nomeadamente em França, onde residiu durante quase 50 anos. A cerimónia contou com sala cheia no Salão Polivalente, que tem o seu nome, inaugurado em 2017, e ficou marcada pela presença de amigos e familiares, entre os quais o irmão e a filha Paula Gonçalves. A filha de António Cravo salienta que este foi um momento especial pelo legado cultural e de investigação deixado pelo pai, considera um ilustre transmontano.
10: Primeiro, sinto-me muito honrada em representar, portanto, toda a minha família para a recepção desta, pronto, a entrega desta medalha, que é realmente o máximo que se possa receber como atribuição de reconhecimento institucional. E depois estou muito, efetivamente, muito emocionada, mas também muito feliz, porque realmente o meu pai merecia por tudo aquilo que ele deixou para nós todos, como legado, não tanto, portanto, tanto como obra literária, como também a criação do Museu Rural de Salselas e tantos outros eventos que ele impulsionou para bem aqui de Salselas, do Conselho.
9: A atribuição desta medalha resultou de uma proposta apresentada pelo então deputado municipal do Partido Social Democrata, Nuno Moraes, aprovada por unanimidade em Assembleia Municipal de Macedo Cavaleiros. O presidente da Câmara Municipal de Macedo Cavaleiros, Sérgio Borges, recorda quem foi António Cravo, nome que usava também como pseudónimo literário.
11: Foi professor, foi sociólogo, historiador, poeta, escritor, ajudou centenas de portugueses no estrangeiro, ensinou centenas de portugueses, foi sempre altruísta, foi uma pessoa que, em termos culturais, levou mais além as tradições e a nossa cultura transmontana fora do país. Por isso, acho que sim, que esta homenagem tem todo o sentido.
9: António Cravo nasceu a 17 de dezembro de 1935 e faleceu a 1 de junho de 2025. Foi uma figura de referência nas áreas da cultura, da pesquisa e da investigação, a nível local, nacional e internacional. Teve um papel marcante na valorização da cultura transmontana enquanto escritor, investigador, sendo autor de inúmeras obras. Entre elas destaca-se Salcelas, Um Ponto do Mundo, uma monografia publicada em 2017 com cerca de 1000 páginas, resultado de 8 anos de investigação que percorre a história do mundo a partir da história da aldeia onde nasceu. Ainda na sequência desta homenagem, depois de 11 anos de ter sido feito o repto pela Associação Os Amigos do Museu Rural de Salcelas, a rua onde se localiza o museu, no concelho de Macedo Cavaleiros, vai passar a chamar-se Dr. Jaime António Gonçalves António Cravo, numa iniciativa promovida pela Junta de Freguesia de Salcelas, em conjunto com a Associação. O Presidente da Junta de Freguesia, Emanuel do Nascimento, no seu discurso, salientou que esta homenagem, através da alteração da toponímia da rua do museu, é a forma mais permanente de perpetuar o legado humano e cultural de António Cravo.
12: O principal objetivo é materializarmos e deixarmos perpetuado a memória de quem produziu muito pela nossa freguesia, mais concretamente até por Salcelas. Pronto, a freguesia agrega mais 2 aldeias, Limões e Valdrez, mas neste caso o António Cravo era uma pessoa residente mesmo na aldeia de Salcelas e achamos por bem, pronto, divulgar sempre as personalidades e manter a sua memória viva.
9: Joana Sarmento, da Associação Os Amigos do Museu Rural de Salcelas, sublinha o percurso de António Cravo em homenagem às suas tradições e às suas raízes da aldeia.
13: Na verdade, hoje concretizamos um desafio que lançamos já há 11 anos, quando comemoramos os 15 anos da abertura do Museu Rural de Salcelas. Fizemos uma homenagem em vida ao Dr. Jaime Gonçalves, onde passamos a colocar o nome do Salão Polivalente, onde nós estamos neste momento, onde se fez a cerimónia, passou a chamar Salão Polivalente António Cravo, e desafiamos a Junta de Freguesia para poder, então, que a rua do Museu Rural de Salcelas pudesse, então, passar a chamar-se também Dr. Jaime Gonçalves. Hoje concretizamos este sonho e, na verdade, é algo que nós queríamos muito. Faz todo sentido que a rua que chega e que abre portas do museu seja exatamente por aquele que o sonhou e que tenha o seu nome e que fique gravado na história desta aldeia.
9: A cerimónia institucional decorreu este domingo e contou com a presença de muitos habitantes, amigos e familiares, nomeadamente a sua filha Paula Gonçalves. No final do discurso, que terminou com a leitura de 2 poemas de Jaime Gonçalves, bastante emocionada e com lágrimas nos olhos, a também professora destacou que não podia estar mais feliz com um fim de semana repleto de homenagens.
10: Bem, eu sinto-me muito feliz e muito honrada, primeiro por estar aqui presente neste grande fim de semana de homenagens ao meu pai e sobretudo para o meu pai. Pronto, é uma homenagem que foi realmente merecida e eu sei que ele estaria muito feliz se soubesse que efetivamente o nome da rua do museu tenha agora o nome de Dr. Jaime António Gonçalves. Portanto, é realmente para ele e para nós todos, família, portanto, eu como representante da nossa família, sinto-me também muito feliz e muito honrada.
9: Presente na iniciativa esteve o Presidente da Câmara Municipal de Macedo Cavaleiros, Sérgio Borges, que elogiou mais uma vez António Cravo, que teve uma vida colocada ao serviço da cultura, do conhecimento e da preservação da memória coletiva.
14: António Cravo acaba por ser um símbolo não só de Salcelas, obviamente, mas também do Conselho de Macedo Cavaleiros. Por isso faz todo sentido o município estar presente, apoiar, obviamente, esta atribuição do nome da rua, mudança do nome da rua, e faz todo sentido que seja esta rua, porque realmente, sendo um dos pioneiros e criadores do Museu Rural de Salcelas, nada melhor do que esta rua para realmente lhe prestar essa homenagem e dar-lhe esse nome. De louvar e uma palavra de apreço à Junta de Freguesia na pessoa do Presidente Emanuel Nascimento, que teve esta sugestão, esta proposta, e acho que foi muito boa, e obviamente estamos aqui para isso mesmo, para mais um dia de homenagem a António Cravo, que, como eu disse, simboliza não só e representa não só o que a tradição, a cultura de Salcelas, mas também do nosso território e do Conselho de Macedo Cavaleiros.
9: A cerimónia terminou com o descerramento da placa em frente ao museu, uma atuação dos pauliteiros de Salcelas e ainda com o corte de um bolo no momento comemorativo. O Museu Rural de Salcelas está aberto todos os dias, excepto às segundas-feiras, entre as 9 e às 6 da tarde. O Grupo Desportivo Macedense revalidou o título da Taça de Elite de Futsal depois de vencer o Clube Académico de Mogadouro por 5-3 no primeiro derby transmontano da época. A competição, organizada pela Associação de Futebol de Bragança, juntou 6 equipas na segunda edição, disputada no Pavilhão Municipal de Vimioso. Depois de uma primeira parte com 2 golos para cada lado, foi a segunda que ditou o resultado final, com 2 finalizações de Patrick Simão e outra do guarda-redes Marco Tavares. Pelo Clube Académico de Mogadouro, os golos foram marcados por Mateus e Johnny, aos quais se juntou um autogolo de Vítor Hugo. O treinador do Macedense, Bruno Angélico, em declarações à Associação de Futebol de Bragança, considera que o resultado foi justo, apesar de salientar alguns erros individuais cometidos pela equipa.
15: Sim, o jogo foi equilibrado, muito mais até por erros nossos individuais do que do coletivo. Acho que a primeira parte foi boa, fizemos uma boa parte coletivamente, cometemos 2 erros individuais e pagamos caro por isso. A segunda parte foi mais disputada, mais resiliente, um derby distrital muito quente, mas considero que o resultado é justo, porque nós temos muitas mais finalizações e aqui e ali acho que fomos cometendo um erro individual ou outro que levou o resultado mais discutido até ao fim, mas considero que a vitória se adequa.
9: Já o técnico do Clube Académico de Mogadouro, Artur Pereira, enalteceu a qualidade da partida, mas deixou críticas à arbitragem.
16: Foi um bom jogo, com uma grande intensidade. Como eu disse, temos uma equipa completamente nova, uma equipa que está a ser construída de raiz, não temos base nenhuma, mas hoje mostramos que estamos no bom caminho, disputámos o jogo até ao fim, mas muito sinceramente tenho a apontar o dedo à arbitragem. Principalmente um árbitro que, do princípio ao fim, não foi imparcial, infelizmente. Não estou a dizer com isso que o Macedense não merece ganhar o jogo, longe disso. O Macedense fez o jogo dele, mas a culpa não é do Macedense, a culpa é que peço que na próxima edição, seja quem estiver na final, que haja melhor árbitros. Porque acho que uma taça de elite merece uma arbitragem a condizer.
9: Em terceiro lugar da Taça de Elite ficou o Clube Desportivo de Miranda do Douro, depois de vencer a Casa do Benfica de Alfândega da Fé por 3-1. Na quinta posição terminou o Vila Flor Sport Clube, após vencer a Escola Arnaldo Pereira por 9-5. O Clube Atlético de Macedo Cavaleiros venceu na tarde deste domingo, em jogo de apresentação aos sócios, o Sport Clube Vila Real Sub-19 por 4-0. Os golos foram marcados por Falcão, que visou, Lucas, ainda na primeira parte, e o último pelo jogador Júnior. Mas este será um assunto para aprofundar em edições próximas, tal como a notícia do jovem piloto Zé Pedro, 34, que é campeão nacional de supermoto. Apenas lhe faltava um ponto para liderar o campeonato, conseguiu feito depois de correr na primeira manga e conseguir os pontos que precisava.
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Olá, muito bom dia. Bom dia, alegria, sejam todos bem-vindos a este Bom Dia da Amizade. Para participarem, já sabem, é só marcar o 2784283766. 2784283766. É sempre muito bom estar consigo aqui na antena da nossa rádio.

0: E vamos já cumprimentar alguém, mas antes relembrar que esta hora contamos com o apoio da Ótica Transmontana. Bom dia, Alegria.
1: Bom dia, Carla.
0: Olá, bom dia, amigo Humberto. Então, que tal?
1: Está tudo fino, ainda estamos no descanso e até os fins de semana.
0: Também se passou bem, nunca pior.
1: Agora vai só há festas.
0: É, aí havia festas, sim, senhora.
1: Pois, agora durante o mês de setembro há só festas para aí.
0: É verdade, temos que acabar com o verão em beleza.
1: Sim, sim.
0: Tem de ser, não acha?
1: Sim, eu acho que sim.
0: Bem, nada, eu também digo que sim. Meu amigo, e então esse bom dia vai para quem?
1: Bom dia, vai para a minha prima Trinita, toda a família, para o Neto Leandro, vai para o meu amigo Joel, companheiro Angel, vai para o João Moreno do Alto, toda a família. Vai para a minha amiga Salete do Popo, minha Alice, vai para o nome do Martim, toda a família, melhor para o irmão, vai para a Manoel, para o menino Bonatinho, vai para o Marcelo da dos Passos, vai para o Francisco Santos, toda a família, vai para o Lucinda dos Santos, toda a família, vai para a Dona Alice Popalé, vai para a Fátima Pastora e toda a família, e as melhores para a Fátima, vai para o Marcos Sobreiro, toda a família, vai para o José Cabaleiro, para o Ricardo Afonso, toda a família, para o Fernando Palório, toda a família, para o Manoel Amander, toda a família, para a Joaninha, para o marido, para o Filomeno, para o marido, para o Justino e para a mãe, melhores para a mãe. O José para Nazaré, para o Simão de Carviçã e toda a família, melhor para o Simão. Para a Luizinha e para a Joaninha, e para todos os pastores e todos que nos estão a ouvir, e todos que trabalham na Randa Livre, e para a Carla com bom dia.
0: Da minha parte, então, muitíssimo obrigada. Um beijinho para si também. Um bom dia, amigo Humberto.
1: Um bom dia para a Carla.
0: Obrigada, bom dia. Bom dia.

0: Seguimos já com mais alguém do outro lado. Bom dia, Alegria. Olá, bom dia. Com mais alguém teríamos, mas entretanto foi-se embora. Eu quero que tu me... 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Bom dia, Alegria.
1: Bom dia, Princesa Carlinhos.
0: Olá, amiga Fatinha. Então, que tal?
1: Já estamos prontas para mais uma semana e mais um dia.
0: Ora, exatamente. Venham eles.
1: E depois venha o solinho.
0: Venham eles com paz e alegria.
1: É verdade, Carlinhos. Saber paz e alegria já é muito bom.
0: Mais nada. E o fim de semana? Passou-se bem?
1: Já passou. Aqui em casa, porque por acaso. E pronto, o que é que ainda quer dizer?
0: Pronto. Fatinha, vamos ao bom dia.
1: Vai já para a menina quando beijinho, para a sua família toda, com a sua namorada lá no Dalido. Vai já aí depois para o seu Humberto e toda a família dele, tomar condição da melhor para ele. É para cá ir para os pais, e para a Dona Cília, e para a Luizinha, para não sei melhor, a Malontra, que aquela vai apanhar. E vai também para o Mário, para a Solidade, para o seu Freitas, para o Toninho, para o pai, para o seu menino, para a esposa, para a sua Jurinha também, tudo bom para ela. Vai também para a nossa querida Alicinha Perezinha, e para a maninha dela, e para a Ritinha, para a Ilha do Caixão, vai também para a Dona Irvira, vai também para o Zé do Prido, para o Zé da Nossa França, a melhor condição de melhor do José. E vai também para o Mano António do Cavaleiro, vai também para o Sr. Artur, para o Sr. Justino, também tudo para ele, também tinha força e coragem, também que habita bem assim. E vai para o Sr. Henrique, e para o Sr. Valorca, e para o Marco da Sobreda, e para a nossa Celinha, para o Sr. José Cavalheiro, e para a nossa Hilda, e para a nossa. Aquela senhora Sussan, já tinha falado nela, o Sr. Humberto. Mas mais uma geração que ia para ele, e para o Viotti, e para a Netinha, pronto. E vai para todos os tantos amiguinhos, amiguinhas, amiguinhos, e sejam todos um bom dia, segunda-feira, com para a saúde. Só vou pôr a minha querida, até amanhã, se quiser, que eu estou bom.
0: Muito obrigada, Fatinha. Um beijinho para si. Boa continuação. Bom dia.
1: Bom dia, minha querida. Beijinho. Tchau.
0: Obrigada. Bom dia.

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2: São 8 horas. 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
1: Olá, muito bom dia. Oh, Maria. Bom dia, alegria. Sejam todos bem-vindos a este Bom Dia da Amizade. Já sabem, para participar em 27843-76 ou 77.
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0: E seguimos já a cumprimentar alguém. Bom dia, Alegria.
1: Bom dia, minha menina.
0: Olá, bom dia, então, que tal?
1: Eu estou bem, e a minha menina Pimpona, como é que está?
0: Também estou bem, obrigada.
1: Olhem, assim ainda fica mais Pimpona com o chorinho.
0: Pois claro que é.
1: Pois então, até os olhos brilham.
0: É.
1: Pois então, pois também com as suas olhos choravam se andasse a apanhá-la.
0: Não percebi.
1: Se andasse à chuva, os olhos estavam a chorarem.
0: Ora.
1: Pois, caía água na cara. Lá de ver, a velha também está a fazer assim os truques.
0: Ora, pois claro.
1: Oh, menina, eu fui à Vidigueira a ver a comadre este fim de semana.
0: Aí foi então.
1: Ai, oh, menina, nem querem saber o que lá passou. Olha, eu fui lá, bebi assim umas pinguletas boas. Ai, Jesus, nem querem saber. A rapariga, a Luísa, vinha a conduzir o Papa de Foimas. Nunca mais havia meio de chegar a casa. E eu toda emborrachada no banco. Ai, oh, menina, já ofereci a lavada, menina.
0: O quê? Ia-me levando.
1: Não, já fazia lá falta a menina com a gente.
0: Pois era.
1: Era. Mas olhem, sabe o que é que me deram lá? Um saco cheio de cornos.
0: É, sim, então é para que os querem?
1: Pois isso eu estive lá a pensar. E então já o que é que eu vou fazer? Eu trouxe-os, meti-os no Papa de Forma e trouxe-os. Eu vou dar cornos a todos. Cornos a todos e pronto, está o assunto armado.
0: Pronto, então, está o assunto armado e arrumado.
1: Está o assunto armado, está.
0: Luísa, tudo bem?
1: Bom dia, Carlinhos.
0: Então, Luísa, vamos ao bom dia.
1: Oh, bom dia. Vamos lá. Não cornos a todos, já sabe como é que é. O bom dia vai para o senhor Isolino. O tio Isolino vai ficar com o saco vazio. Vai para a dona Isabelinha, para a dona Fatinha. Oh, Fatinha, não esteja para aí a rir, que também toca para aí algum. Para a dona Gina. Ai, a dona Gina deu-lhe uma cesta deles. Não sei onde é que. Ai, vamos pô-los na vinha. Pronto, espeta-nos lá. Vai também para o senhor Freitas, para a tia Julieta. Para a dona Zelinha, olhem, é para todos, é para todos. E para si, Carolina, é para si. A gente tem que brincar com qualquer coisa.
0: Ora, mais nada. Um beijinho então, Luísa. Boa continuação. Bom dia.
1: Bom dia.
0: Obrigada, bom dia.

0: Seguimos já a cumprimentar mais alguém. Bom dia, Alegria.
1: Bom dia, Carlinha.
0: Olá, bom dia. Então, que tal?
1: Então, Carlinha, cá estamos, com o dia bonito. Está solinho, bonito.
0: Está lindo.
1: Está lindo, lindo como nós.
0: Mais nada. Então, não podia ser diferente.
1: Claro.
0: E então, está porreira?
1: Estou porreira, vou a caminhar. Vou fazer a minha caminhadinha.
0: E faz bem, é de manhã que se começa o dia.
1: É pela fresquinha, senão depois, à tarde, começa a transpirar muita gente.
0: Começa a ficar com muitos calores.
1: É calores. É calores para cima e calores para baixo.
0: Ora, bem nada, minha querida, vamos lá ao bom dia.
1: Olha, vai para os filhinhos e para a netinha, para o meu genro, a família dele e para toda a minha também, com um beijinho muito grande. Vai para a Noémia, para a minha irmã também, com um beijinho. A Luizinha está a comer muito queijo. Pois é, comadre, desde que mais gente se esquece, um beijinho para ti. E para a velhota, olha que ela também a sabe toda. Pronto, e então vai para o Cisolino, vai para o Freitas, para a Tatinha, para o Mário, para todos os pastores, porque são muitos. Um beijinho para o seu Fernando também. Para todos os nossos imigrantes em geral, um beijinho muito grande para o José e para a Nazaré, para o Sr. João Rodrigues, com um beijinho para ele também. Vai para a Dona Beatriz e para a Celinha, para a Dona Hilda, para a Gracinha, um beijinho muito grande para ela. Gracinha, muitos beijinhos e tudo de bom. Vai para a Manuela e para as meninas e para o netinho. Já não sei o que é que disse, para as meninas e para o netinho. Vai também para o Rui e para a mãe. E para a Maria João, para todos vocês em geral, um beijinho muito grande, para o senhor Domingos. E olha, para si, Carlinha, e para os seus, aquele beijão do tamanho do mundo, e viva o nosso Benfica. Um beijinho grande, Carlinha.
0: Beijinho, Jalicinha, até logo.
1: E porte-se mal, mas com estilo, assim como eu.
0: Está bem, vou fazer por isso.
1: Aí eu bem faço, o pior é que quero me portar mal e não consigo.
0: Beijinhos, minha querida.
1: Meu amor. Um beijinho para toda a gente, para entrar mais gente. Um beijinho, até logo, se Deus quiser.
0: Beijinhos, minha querida, obrigada.

0: Passam 20 minutos das 8 da manhã. Bom dia, alegria.
1: Bom dia, Carlinha.
0: Bom dia, então que tal?
1: Muito bem.
0: Ótimo, eu estou a falar com o amigo
1: Manuel Padeiro.
0: Amigo Manuel, já há tanto tempo que eu não ouvia.
1: Pois já.
0: Então, tem andado fugido?
1: Mais ou menos.
0: Mas está tudo bem?
1: Não, está tudo bem, está tudo ótimo. Está tudo bem.
0: Pronto, ainda bem, é o que eu gosto de ouvir. Meu amigo, então vamos ao bom dia.
1: Não, tenho aqui alguma coisa, posso?
0: Tem, se tem, claro que pode.
1: Olha, a Porto Editora contratou um indivíduo para vender bíblias porta a porta. E ao fim da primeira semana, os resultados foram excelentes. O chefe chamou-o para o felicitar e perguntou-lhe: olha, que método é que usa para vender tantas bíblias? E diz-lhe a pessoa: eu vá para a porta da pessoa e digo logo: a senhora que quer comprar a bíblia, ou prefere que seja eu a ler?
0: Pois, e acredito que preferem comprar, não é?
1: Pois, já disse o que é um gago estar a ler a Bíblia, quantos dias lhe levava.
0: Então, olha, arranjaram um vendedor certo.
1: Certo, certo.
0: Certo e afirmativo, olha, fica aqui a dica para quem não está a ouvir.
1: Está bem, Carlos, bom dia.
0: Então vamos aos bom dias.
1: Os bom dias são para todos os ouvintes e participantes e que tenham uma excelente semana.
0: Ora, muito bem. Espero ouvi-lo mais vezes. Está bem, amigo Manuel?
1: A ver, consigo entrar. Às vezes tento, não consigo entrar. Encontro a porta fechada.
0: Oh, valha-me Deus. Vá batendo à janela.
1: Está bem. Olha, é por onde os alentejanos saem à segunda-feira.
0: Exatamente. Um beijinho, meu amigo. Um bom dia.
1: Igualmente. Bom dia, Carla.
0: Obrigada. Bom dia.

0: E vamos já cumprimentar mais alguém. Bom dia, Alegria.
1: Bom dia, Carlinha.
0: Olá, minha querida Noémia, então que tal?
1: Sempre assim, nunca mais mal.
0: Mais nada, antes aqui que no hospital.
1: É, também digo.
0: E então, passou bem o fim de semana?
1: Passei, estive cá a minha família.
0: Ah, sim. Então esteve em forma.
1: Estive.
0: Ah, pois é.
1: É.
0: Então, o que é que se passa?
1: É, muito... estava a casa cheia.
0: Muito trabalho, não é?
1: É trabalho. A gente entre todas
0: Não custa
1: o
0: nada.
1: O trabalho divide-se.
0: Mais nada. Cada um vai fazendo.
1: É.
0: Muito bem. Então vamos lá ao bom dia.
1: Vamos lá, Carlinha. Olha, este bom dia vai já ir para a Carlinha, para a sua família toda, vai para o Rui, para a mãezinha dele, e vai para essas meninas aí da rádio, para a Maria João, para a Julieta, vai para toda a minha família, as melhores para o meu irmão, e vai aí os parabéns para o senhor Manuel Padeiro, porque ele até contou essa anedota, está muito bem. O gago para ler a Bíblia estava um mês.
0: Por isso é melhor comprá-la.
1: E veja então para o senhor Humberto da Ribalonga, para a dona Hilda, para a dona Celinha, para o senhor João Rodrigues, para o senhor Freitas e toda a família, para a dona Nazaré, para o senhor José, para o senhor Fernando da Palorca, para a Manuela e para as meninas dela e para o resto da família, um beijinho muito grande, para a dona Esterinha, as melhoras, vai para a família do Leandro, um grande beijinho, para a dona Graça do Cabequinho, para a dona Julinha, para a dona Fetinha, para a dona Rita, para a dona Eldeta, as melhores para ela e para a Nora, vai para a dona Alicinha do Palé, para o senhor Simão, para o senhor Justino, para a mãezinha dele, para o senhor Isolino e as melhores para a esposa, vai para o senhor Manuel Almendra, para a dona Terzinha, um beijinho muito grande, para a dona Leonida do Caixão, para a dona Amália, para a dona Filomena de Seda, para a dona Soledade e o senhor Mário, para a dona Elvira, para a dona Isabel, para a Luísa, para o senhor Henrique Chaves e para a esposa, para a dona Cecília e toda a família dela, vai para o senhor Abílio e para toda a família, para o senhor Cavalheiro, para o senhor Ricardo, para os paizinhos dele, para o senhor Marco da Sobreira, para a minha amiga Julinha e para o marido, para a minha amiga Emília para o filhinho, para a dona Maria Antónia de Miranda do Douro e para a Domitília para o filhinho, e para o senhor Paulo da Suíça e toda a família dele, e para toda a gente que nos está a ouvir, Carlinha, e um beijinho do tamanho do mundo para a Carlinha.
0: Da minha parte, então, muitíssimo obrigada. Um beijinho para si. Um bom dia.
1: Bom dia, Carlinha. Até logo.
0: Obrigada. Bom dia.

0: esta.
1: E vamos já cumprimentar mais alguém. Bom dia, alegria.
2: Bom dia, minha Carolinha, como está?
1: Olá, minha querida, eu estou bem, e consigo?
2: Ah, cá sai andando também, nunca pior.
1: Também está altamente fixe, não é?
2: Sim, faz de conta.
1: Faz de conta, então, não está?
2: Até começa a casa de cornos.
1: Você veja lá o que havia de acontecer.
2: É verdade. Um beijinho grande para ela. Um beijinho também para a dona Noémia, que falou agora. Um beijinho grande para ela. Mas também para o São Angelino, que também já o ouvi. Olha, para todos quantos já participaram, um bom dia para todos. Eu não sei se podes cantar uma cantiga ou não.
1: Pode, pois claro.
2: Até vamos cantar o tiro-liro. 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Ai, que eu tenho mandar um beijinho grande para a dona Celinha e para o marido. Olho para todas as pessoas que eu não nomeei, peço desculpa, mas é para todas, é para todas, toda a gente. E para a rádio também. Um bom dia de programa.
1: Obrigada, minha querida. Beijinhos, bom dia.
2: Obrigada. Beijinhos, bom dia.
1: Obrigada, bom dia.

0: seguimos já a cumprimentar mais alguém. Bom dia, Alegria.
1: Bom dia, Ana Carla.
0: Olá, bom dia. Então, que tal?
1: É tudo bem.
0: Tudo porreiro, não é?
1: Tudo porreiro, como vais?
0: Ótimo, ainda bem. Então, vamos lá ao bom dia.
1: Oi, bom dia. Vai para a Sopranda, para o Sáez, para a Sadolinda, para a Sorginha, para o Cedê e para a Cláudia. Vai para o meu primo Mário dos Passos, vai para o Freitinho Soções, vai para o Zé Manuel Soções, vai para a Sua Lucinda, vai para a Luizinha, vai para a Alice do Palé, e para a Silêmia, e para a Maria do Amparo, vai para o Sr. Fernandinho, vai para o Sr. Emílio, para o Sr. Raul, para o Marco do Silêmio, para o pai para a mãe e para a filhada, e vai para o Paulo Quintela e para a senhora dele, e vai para o Luís Coelho e para a Rosa, e para a Cádia e para o Rio, até logo.
0: Da nossa parte, então, muito obrigada. Beijinhos, bom dia.
1: Bom dia, até logo.
0: Obrigada, bom dia.

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0: Seguimos então a festa. Bom dia, alegria.
1: Olá, Carlinha, bom dia.
0: Olha o nosso amigo Fernando, então, que tal?
1: Cá estamos.
0: Está rijo como um pero.
1: Sempre, graças a Deus. Sempre, sempre, sempre.
0: Então, o que andava a fazer?
1: Olha, não é fácil, sabes? Às vezes não é fácil entrar, como tu sabes. E outras vezes já é tarde, outras vezes já é cedo. E depois as vendimas, sabes como é agora. Aí está muito complicado com a agricultura.
0: Pois, imagino, tem trabalhado o que se farta, não é?
1: Nem te digo nada, nem te digo nada.
0: Pois, é uma chatice.
1: Olha, nem te digo nada, nem me apetece falar.
0: Pois, acredito, acredito, só comer, não é? É que essa agricultura está a ser pesada.
1: É, sabes, fiz isto, foi. Nem sei ir para o ano, não sei como é que vou fazer para esta fruta toda.
0: Pois?
1: Não sei, olha, não sei.
0: Vai começar a vendê-la?
1: Sim, sim, sim, já começamos este ano.
0: Ah, pronto, está bem.
1: Sim, sim, sim, sim.
0: Muito bem. Amigo Fernando, vamos ao bom dia.
1: Olha, o bom dia vai para todos os amigos, para toda a gente, para todos os ouvintes, para aqui, para a rádio, e para ti, um beijinho grande. E até mais logo, até amanhã. Nós não nos esquecemos de vós, o que é, não há ocasião de telefonar.
0: Eu acho bem que não se esqueçam, senão a gente puxa as orelhas.
1: Não, Carlinha, nunca na vida, nunca, nunca, nunca.
0: Muito bem, o que importa é que esteja tudo bem, é o mais importante.
1: Pronto, até pensamos que ias passar por aqui.
0: Pois, mas
1: este
0: não.
1: Ano não passaste.
0: Não.
1: Não, não.
0: Ainda não.
1: Ainda não, mas lá para a frente.
0: Ei.
1: Mas lá para a frente. Beijinhos,
0: beijinhos, meu amigo. Obrigada, bom dia. Beijinhos.

0: E seguimos já a cumprimentar mais alguém. Bom dia, Alegria.
1: Bom dia, Alegria.
0: Olá, Freitinhas, então que tal?
1: Sempre assim, nunca mais mal, beijinho como lá.
0: E já vou ir por esses montes, chora.
1: Ah, já. Daqui a nada já vão para a corte.
0: Ah, mais nada, já vão a descansar, não é?
1: É verdade.
0: Está quentinho?
1: Está, está.
0: Está?
1: Eu gosto.
0: Também eu.
1: Eu tenho amado que se não venha connosco, se não temos amado.
0: É, que se deixe estar que a gente gosta dele por cá.
1: Ora vai.
0: Ora, muito bem. Freitinhas, vamos ao bom dia?
1: Vamos. Claro, vai para a minha família toda. Vai para a tua. Vai para ti com o beijo no meu da minha esposa. Depois vai para, para a Dona Celina e para o Sr. Flávio. Para a Graça Quitela, de Lampaças. Para a Dona Filomena e para o marido. Para a, para a Dona Odete Castelo Branco. Para ele e para o companheiro. E para a Nora e as melhoras para eles. Depois vai para, para a Dona Isília. Para a, para a Dona Rita, para a Dona Arlete Santa Comba da Bilharice, para a Dona Conceição da Força Boa e para o Ricardo, para a Dona Belinha e para as colegas dela, depois vai então para, para a Dona Rita, para o Sr. Isolino e para a esposa, e os melhores para a esposa, para o Sr. Abimondo e as melhoras, para o Sr. Manuel Almendra, para o Manuel António Macedo, para a Alice do Pelé, com o beijinho, e para a Dona Amparo também, para a irmã, com o beijinho, para a Fatinha, e a melhor para ela, depois vai para a, para a Julinha, e para o marido, para a velhota, aquela, ela andou a pôr lá a saca de corno para as reformas da, da Luizinha, e ela não sabe fechar o carro para não pôr lá nada, depois então ainda ele disse que era cornos para todos, ela é que deve ter uma camada deles, hein? Para andar a dividir assim os corros por os outros.
0: Você veja bem.
1: É verdade. E depois vai então para, para a Dona Noémia e para, para toda a família e as melhores para o irmão, para a Dona Manuela e para as meninas dela e para o netinho com beijinho. Depois vai então para, para o Sr. Simão de Carviçais, para o Sr. Humberto de Ribalonga e para toda a família, para o Marco da Sobreira e para toda a família, para a, para a Dona Celinha, para a Dona Maria Augusta de Miranda de Ouro, olha aí para todos que estão a falar, para o Zé Grilo, que senão esse sabe-me logo o recado, que não falo para ele. E um beijinho para ti até amanhã.
0: Ora, muito bem, um beijinho para si também. Boa continuação, bom dia.
1: Obrigado igualmente.
0: Obrigada, bom dia. Terminamos então esta nossa edição do nosso Bom Dia da Amizade. Às 9 da manhã estamos em simultâneo com as notícias da TSF.

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13: São 9 horas. Bom dia.

0: naufrágio ontem à noite ao largo da ilha de Gávdos, na Grécia, deixou até agora 25 pessoas desaparecidas. Um navio ou embarcação que transportava 77 migrantes naufragou ao largo da costa desta ilha grega. Há um morto confirmado. 51 pessoas foram retiradas das águas. Navios mercantes que estavam na região, também dois navios da Agência de Fronteiras Frontex da União Europeia, uma embarcação da Guarda Costeira grega e um helicóptero, estão neste momento a liderar as buscas para encontrar sobreviventes deste naufrágio. A ANTRAM, a Associação Nacional de Transportadores Rodoviários de Mercadorias, diz que mais cedo ou mais tarde o desvio a que vão ser obrigados os caminhões a partir de amanhã durante o dia na via de cintura interna, no Porto, para a circular regional exteriores do Porto, vai ter de ser pago pelos consumidores, especialmente através dos preços dos produtos que são transportados. É um aviso de André Matias de Almeida, o porta-voz da ANTRAM.
1: Estas transportadoras e estes veículos deixam de poder circular na VCI e, portanto, isso com certeza representará para todas as pessoas, durante a manhã e ao final do dia, um grande alívio, porque vão deixar de ter veículos pesados a circular na VCI. Ora, para as empresas, isto representa um aumento de mais 60 km de custo ou mais. Pronto. E, portanto, naturalmente, esse custo terá que ser repassado para os seus clientes, porque, além do custo do combustível, que toda a gente sabe, essas empresas não têm capacidade para suportar ainda mais este custo.
0: Mas há um problema adicional, além deste do custo, é que nesta altura ainda não estão disponíveis as ferramentas necessárias para os caminhões poderem inscrever-se e poder continuar a fazer cargas e descargas dentro da cidade do Porto e, por isso, atravessar a VCI. A plataforma deveria ser criada pelos municípios de Gaia e do Porto, mas esta manhã ainda não estava disponível.
1: Ainda se acrescenta uma nova plataforma, uma plataforma que não existe em nenhuma parte do país, que não tem nenhum par com aquilo que acontece noutros países da União Europeia, relativamente a uma burocracia que se destina, imagina a ANTRAM, a fazer a fiscalização deste transporte, que obviamente sempre esteve disponível para estar fiscalizado e para ser fiscalizado, como aliás resulta da lei. Não haverá outra consequência que não possa ser um aumento dos custos para estas empresas, e esses custos terão que ser repassados para os clientes dessas empresas, porque elas obviamente não têm capacidade para absorver uma subida brutal, porventura a maior de sempre, combustíveis, como toda a gente sabe, e ao mesmo tempo ainda assumir uma carga burocrática e um aumento de mais 60 km que tem que fazer, fruto dos veículos na região norte não poderem sair da VCI. E, portanto, toda a população da região norte vai sentir este aumento brevemente.
0: O desvio de trânsito mais 60 km, é o que diz André Matias de Almeida, é um dos problemas levantados por este desvio de trânsito que entra em vigor a partir de amanhã. Vale a pena lembrar que os veículos pesados de transporte de mercadorias passaram a ter isenção no atravessamento da Circular Regional Exterior do Porto, a A41, desde janeiro deste ano. Para tal, devem fazer o trânsito normal e depois pedir a devolução do valor pago à concessionária desta autoestrada. Mas as regras que entram em vigor amanhã são restritas e visam tentar desviar um trânsito que nesta altura está estimado em 15 mil veículos pesados por dia na VCI. Mariana Pedrosa, vamos aos detalhes das regras que entram em vigor amanhã às 7 da manhã.
2: A partir de amanhã, os veículos pesados de mercadorias não podem circular na VCI. Esta proibição é válida nos dias úteis entre as 7 da manhã e as 9 da noite, mas há exceções. Todos os caminhões que tenham como origem ou destino Porto ou Vila Nova de Gaia para carga e descarga de mercadorias podem circular na mesma. Para isso, têm de ter uma habilitação que pode ser feita numa plataforma digital que é disponibilizada pelos dois municípios. O processo para poder circular na VCI exige o preenchimento de um formulário e a submissão de um documento de transporte. A GNR e a PSP têm acesso a estas habilitações para poderem fazer a fiscalização. A CREP é a alternativa recomendada aos caminhões de mercadorias que têm isenção de portagens em vigor desde o início deste ano.
0: Esta é uma medida concertada pelos autarcas da área metropolitana do Porto com o Governo e que foi anunciada numa cimeira recente, já este ano, do Primeiro-Ministro com os autarcas da área metropolitana do Porto. A Iniciativa Liberal elege a reforma fiscal e a reforma do Estado como os dois temas que vão dominar as jornadas parlamentares a partir de hoje e até amanhã na cidade do Porto. O líder da bancada liberal, Mário Amorim Lopes, defende que o partido quer passar além da espuma dos dias em relação aos temas que têm marcado a atualidade.
3: Passamos os últimos dois meses a discutir tanques, piscinas, montes, golfes GTD, enfim, coisas que não resolvem os problemas dos portugueses. Portanto, a Iniciativa Liberal quer agora recentrar o debate naquilo que é importante, naquilo que mexe com os bolsos portugueses, com o custo de vida, com as dificuldades que os portugueses enfrentam no acesso à saúde, no acesso à habitação. Daí que as nossas jornadas parlamentares vão ser focadas nisto mesmo, nas respostas que o país precisa para que Portugal possa finalmente ser um país ao nível europeu, os portugueses possam ter bons salários e boas pensões.
0: Mário Amorim Lopes, o líder parlamentar da Iniciativa Liberal, nas jornadas parlamentares onde estão também especialistas para ajudar ao debate destas reformas. Amanhã as jornadas serão encerradas por Mariana Leitão, a presidente da Iniciativa Liberal. Uma das juízas conselheiras do Tribunal Constitucional diz que é muito difícil extinguir o Chega e determinar que é um partido fascista. Maria Benedita Urbano confirmou que o Tribunal Constitucional já recebeu um requerimento para proibir o partido de André Ventura este ano, mas diz que os juízes ainda não tiveram tempo para decidir, Inês Duarte Coelho.
4: A magistrada diz que agora é moda pedir fiscalizações preventivas das propostas de lei e essa moda ocupa muito tempo aos juízes do Constitucional, que ainda não tiveram a oportunidade de olhar para o requerimento do Ministério Público sobre o Chega. No início do ano, o advogado António Garcia Pereira pediu ao Ministério Público para acionar os mecanismos legais e determinar o fim do partido. Garcia Pereira considera que o Chega viola a Constituição Portuguesa, tem uma evidente natureza racista e fascista e ligações ao grupo neonazi 1143. A magistrada diz que por ela os partidos dos extremos eram proibidos, mas reconhece que é muito difícil determinar se o movimento é ou não fascista. Basta que o líder tenha mandado colocar cartazes contra certas etnias ou que faça uma saudação nazi num evento público. Maria Benedita Urbano não tem uma resposta clara. O Tribunal Constitucional é o único órgão em Portugal com poder para declarar a extinção de um movimento político. Em junho do ano passado, por exemplo, o Tribunal confirmou o desaparecimento do ERGT. O partido tinha falhado à apresentação de contas nos 3 anos anteriores. No caso do Chega também há irregularidades. Em maio do ano passado, o Constitucional declarou inválidas as eleições dos órgãos nacionais do partido, mas até agora o Chega não alterou os estatutos e até já organizou um novo congresso. A magistrada lembra que este caso é só um exemplo de como nem sempre as decisões do tribunal são respeitadas. Neste caso, foram até ignoradas.
0: Inês Duarte Coelho e as declarações de Maria Benedita Urbano, que falava durante o 29º Encontro de Professores de Direito Público, que está a decorrer pela primeira vez em Macau. Nesta intervenção, considerou que os tribunais constitucionais estão a ser atacados com o crescimento do populismo. A juíza defendeu que a pandemia foi uma tempestade perfeita porque levou à imposição de restrições às liberdades fundamentais, o que acelerou estas tendências para o populismo. Agora, um estudo conhecido hoje, da Fundação Francisco Manuel dos Santos, que avalia os ministros, a qualidade dos ministros nos países do sul da Europa. E nesta área do globo, Portugal é o país onde há mais ministros independentes e especialistas em vez de políticos de carreira. Só que essa tendência que o país tem nas últimas décadas foi contrariada pelo atual governo liderado por Luís Montenegro, que é aquele onde mais ministros são políticos de carreira. Esta é uma das conclusões do estudo da Fundação Francisco Manuel dos Santos, que mostra que os executivos do Partido Socialista são mais abertos a independentes e os do PSD têm como nomes dominantes aqueles que vêm do próprio partido, Rita Carvalho Pereira.
5: De um lado, mais ministros independentes, do outro, mais governantes vindos das estruturas do partido. A tendência é assinalada por André Paris, um dos autores do estudo Quem Governa Portugal.
6: O PS tende a nomear mais independentes, por exemplo, do que o PSD, e o PSD a nomear mais ministros partidários. Depois traduz-se no facto, por exemplo, os governos do Partido Socialista terem mais peritos, por exemplo, seja, independentes que são especialistas na pasta, e o PSD mais a figura do político especialista, isto é, partidários que têm um grau de especialização na pasta ministerial.
5: E olhando para os tempos atuais, a tendência só se acentua. Nos governos de Luís Montenegro dominam os ministros mais políticos, há décadas que não eram tantos.
6: Há uma dimensão que efetivamente este governo tem, este governo atual, pouco usual, que é o facto de nós termos mais políticos puros, isto é, políticos generalistas do que políticos especialistas. A matriz do PSD é ter mais ministros partidários, mais políticos profissionais, etc. Mas geralmente vai buscar figuras que são especialistas. Apesar de serem políticos partidários, são pessoas que têm algum grau de especialização nas pastas para as quais são nomeadas. E este governo atual, eu diria que a grande diferença, sobretudo no perfil partidário que é predominante. Nós temos ministros que são especialistas, como o caso, por exemplo, do Joaquim Miranda Sarmento, mas depois temos ministros que não são propriamente especialistas na pasta, como é o caso, por exemplo, da Ministra da Cultura.
5: Ainda assim, António Costa Pinto, um dos coordenadores do estudo, diz que é mais o que une do que o que separa socialistas e sociais-democratas.
7: Existem algumas diferenças, mas, para dizer a verdade, as semelhanças são maiores do que as diferenças. E, sobretudo, têm um ponto em comum. Uma vez chegado ao governo, os partidos de origem, quer o PSD, quer o PS, não têm um papel muito ativo no recrutamento dos ministros. Quem tem, efetivamente, são os secretários-gerais, nomeados, evidentemente, primeiros ministros.
5: E seja com o PS ou PSD, há outra coisa que não muda.
7: Convém salientar que o núcleo duro dos governos é sempre assegurado por ministros políticos.
5: E não são políticos quaisquer, explica Marcelo Camerlo, também coordenador do estudo. As pastas centrais do governo estão quase reservadas aos pesos pesados.
8: Quando diferenciamos por peso dentro do partido, no caso português, dentro dos partidários encontramos uma percentagem maior de partidários com alta hierarquia, o que nós chamamos pesos pesados. E isto nos outros países não acontece tão assim.
5: Um fenómeno que tem ainda influência na estabilidade governativa. O estudo conclui que os especialistas são mais estáveis, já os políticos puros rodam mais.
0: Rita Carvalho Pereira e o estudo sobre a qualidade dos ministros nos governos dos países do sul da Europa, um estudo da Fundação Francisco Manuel dos Santos. Antes do fecho, a nota para um acidente mortal estranho esta madrugada na zona de Pombal, na Estrada Nacional 237, junto ao Parque Industrial Manuel da Mota, um incidente que envolveu dois veículos, ou melhor, três, dois automóveis e um velocípede elétrico. Ora, foi o condutor do velocípede elétrico que morreu neste acidente, que está a ser investigado pelo Departamento de Investigação Criminal da Polícia de Segurança Pública na zona de Pombal.

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0: doença é o caminho da cura. Por vezes, através dela, reencontramos a paz, a harmonia e o sentido da nossa própria vida. A mão que segura o comprimido aprende as lições mais importantes da sua existência. Infelizmente, muitos de nós só damos valor à saúde quando nos encontramos doentes. São nos momentos que tudo parece correr bem com a nossa saúde que cometemos os maiores erros. Na juventude, por exemplo, quando dispomos de uma saúde de ferro, acabamos por praticar os maiores erros com o nosso corpo, cujas consequências virão mais tarde. Pense nisto e seja feliz.
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10: Olá, muito bom dia. Sejam bem-vindos à manhã informativa de hoje, segunda-feira, 14 de setembro. Já sabem então, é sempre muito bom estar na sua companhia. É com muito gosto que estou aqui consigo. Até bem perto do meio-dia e com este tempo ainda bonito, temperaturas quentinhas para o dia de hoje. Esta é então a nossa manhã informativa e comigo em estúdio já tenho a colega Jody para nos dizer quais são os títulos que se encontram em manchete nas capas dos jornais. Bom dia, Jody.
1: Bom dia, exatamente. Começamos aqui com a capa da revista do Jornal de Notícias, que faz manchete com mais de 4 mil caminhões proibidos de circular na VC1. Há 7.544 pesados a cruzar todos os dias as pontes da Arrábida e Freixo. O objetivo é reduzir em 59%. As restrições entram em vigor já amanhã e há empresas que antecipam problemas de abastecimento. Há um destaque também para Lourinhã, onde 12 anos de cadeia por abusos de sexo com a filha dos amigos. Já no âmbito do Porto, ninguém tem explicação para a morte de patos no parque. Já em Barcelos, o mercado agrada, mas pede-se mais dinâmica. Aqui em destaque no âmbito da imigração, PSP alerta para a chegada de ilegais por via terrestre. Em destaque também, já no âmbito de Vila Real, a medicina leva estudantes até aos doentes desde o primeiro ano. Há também um destaque para, em relação aos só 16% das escolas que têm computadores suficientes para todos os alunos. O inquérito aos diretores revela atraso tecnológico no arranque de mais um ano letivo. Passamos agora para a capa do Jornal do Público, onde aborda que os juros de dívida pública pressionam o orçamento uma década depois. Governo faz orçamento com juros no centro das preocupações. Fatura deverá agravar-se 10% no próximo ano. Maior parte dos países do mundo enfrenta taxa de juros em máximos. Já em relação às legislativas na Suécia, as projeções dão vitória à esquerda por margem curta. Há também um destaque aqui para as prisões desumanas, onde 1000 queixas esperam decisão do Tribunal Europeu. E no âmbito do estudo, em destaque, ministros são mais especialistas, mas partidos não perdem controlo dos governos. Passamos agora para a capa de revista do Diário de Notícias, onde faz manchete aqui, onde aborda, aliás, a geopolítica que Trump recusa travar a inteligência artificial para não ficar atrás da China. E no âmbito dos estudos do FFMS, onde 40% dos ministros entre 1976 e 2025 não tinham formação nas áreas que tutelavam. Já no âmbito do ano letivo, as datas importantes, o que há de novo e o que pode mudar. Já aqui no âmbito do automobilismo, a Fórmula 1 está de regresso a Portugal já em junho. Há também ainda um destaque para os 2/3 dos jogadores da Primeira Liga, que são estrangeiros. Brasil e Espanha são os dois grandes mercados fornecedores do campeonato português, que na época de 2026 e 2027 tem 68,8% de jogadores estrangeiros, menos de 1,2 pontos percentuais do que na anterior. Estão representadas na competição 72 nacionalidades, num total de 573 futebolistas inscritos, dos quais 179 são portugueses pelos 18 clubes. Passamos agora para a capa de revista do Correio da Manhã, que faz manchete com Banco Público paga viagens de luxo a Paris. Antigos banqueiros famosos fazem parte do conselho desta entidade, onde o banco e governo recusam divulgar despesa do encontro em França. Há também um destaque para, aqui no âmbito da educação, onde o Ministério dispara, aliás, aqui, os gastos com consultoras. Há também um destaque para um crime em Lagos, onde o caseiro e patrões foram assassinados, que tiveram conflitos. Há também aqui no âmbito de um risco, onde os perigos da inteligência artificial levam gigantes à travagem. Há aqui também um grande destaque para o futebol, mas isso será algo para ficar a conhecer melhor já a seguir aqui nas capas dos jornais desportivos. Desporto.
10: É isso mesmo, é já a seguir. Vamos então para as capas desportivas.
1: Começamos com a capa de revista A Bola, que faz manchete com golpes finais. As Águias chegam à vitória sobre a Meta, onde Benfica venceu 3-1 ao Gil Vicente. Há também um destaque aqui para o âmbito do Sporting, onde os Leões deixaram fugir 2 pontos na compensação, onde Famalicão e Sporting empataram. Rui Borges sublinha que na única vez em que foram mais permissivos, acabaram por sofrer. Já no âmbito do destaque ao Futebol Clube do Porto, Samu volta e já marca. O avançado alinhou 15 minutos num jogo de treino com a Académica e apontou o golo da vitória 2-1. Dragões contra-atacam e dizem que não nomeiam árbitros. Passamos agora para a capa de revista do Record, que faz manchete com Agridoce. Rivais de Lisboa acabaram com sortes diferentes em jornadas cheias de caos. Já no âmbito daqui do Sporting, Soares derrubou Muralha Minhota aos 81. O autogolo de Inácio deu empate nos descontos. Rui Borges sublinha que foram penalizados no único momento em que desligaram o chip. Já no âmbito do outro lado, do Benfica, que venceu 3-1 frente ao Gil Vicente, as Águias entraram a perder e só fizeram reviravolta aos 88, aliás, com um bice de Pavlidis. Pestrini fechou o resultado com um novo golaço. Marcos Silva sublinha que fez uma alteração no 11 e devia ter feito mais. Em destaque no âmbito do Futebol Clube do Porto, atuou 15 minutos em treino diante da Academia e marcou. Samu está de volta, alimenta a esperança de ser convocado para o Clássico. Os Dragões negam, aliás, as pressões ao Conselho de Arbitragem. Passamos, por fim, à capa de revista O Jogo, que faz vantagem num penalti de Luís Soares, mas foram surpreendidos com o período de compensação. Há também um destaque aqui no âmbito do Futebol Clube do Porto, onde sublinham que sempre o mesmo prejudicado, Samu marca de livre à Académica, aliás, mas ainda está fora de opções. Já no âmbito do Benfica, até ao fim, Marco Silva sublinha que arriscaram com Erbicheri e ele teve um impacto. Já sabem, são estes os principais destaques da manhã de hoje, para ficar informado logo desde cedo.
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0: E vamos então agora ficar a conhecer os títulos para o informativo das 10 da manhã.
1: O período de gratuitidade dos transportes da SIN Terras Trás-os-Montes foi alargado até 30 de setembro. E este fim de semana foi marcado por duas homenagens a António Cravo, a atribuição de medalha de mérito de grau de ouro e a alteração da rua do Museu Rural de Salselas para o seu nome. Já a nível desportivo, o Grupo Desportivo Macedense ganhou pela segunda vez a Taça de Elite. O Clube Atlético Macedo Cavaleiros venceu em jogo de apresentação aos sócios o Sport Clube de Vila Real Sub-19 por 4-0. E o Zé Pedro 34 é campeão do Campeonato Nacional de Supermoto.
0: Hoje é segunda-feira, Jodi. Como é que acordaste bem disposta para enfrentar esta semana?
1: Exatamente.
0: Sempre em forma, não é?
1: Exato.
0: Jodi, diz-me uma coisa. Hoje está uma segunda-feira bonita.
1: Pois está.
0: Com calor.
1: Exatamente.
0: Tu estás fresquinha, não tens frio?
1: Hoje estou. Não, por acaso não.
0: Não? Olha, eu ainda não consegui tirar o casaco, como vês.
1: Hoje não está mal.
0: Não está mal? Pronto, lá fora de certo que está melhor.
1: Está.
0: Não está?
1: Isso está, isso posso confirmar que sim.
0: Então, olha, vamos dar um pulinho lá fora para aquecermos o pezinho.
1: Exatamente, sim.
0: E, entretanto, vamos ficar com...
1: A previsão de signos com a doutora Maria Helena.
0: É isso mesmo, Jodi. Um beijinho para ti, a continuação de um bom dia.
1: Obrigada igualmente.
0: Para si que está desse lado, já sabe então, ficamos com a previsão dos signos para hoje... com a doutora Maria Helena e depois volto a seguir ao informativo das 10 da manhã. Uma boa segunda-feira, uma boa semana.
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0: Ana para vos dizer como vai correr o vosso dia.
1: Sejam bem-vindos ao Espaço dos Signos com a doutora Maria Helena e fica a saber o que os astros lhe reservam para hoje.

0: Cavaleiro está com o 4 de espadas, hoje procure manter a calma de forma especial. Seja sábio, sabe ouvir. Touro, 7 de espadas, está numa boa fase para desenvolver projetos. Aproveite. Gêmeos, 6 de copas, anda a pensar demasiado no passado. Sente-se no presente, que é onde você está. Caranguejo, o mundo, hoje é um dia cheio de alegria e felicidade. Aproveite. Leão, 9 de paus, vai ter força para superar todas as provas. Confie em si. Virgem, Cavaleiro de Paus, adote uma nova estratégia para alcançar as suas metas. Vamos saber como está a balança. Está com 3 de copas, resolva os assuntos pendentes, não deixe nada por fazer. Vá, despache-se. Agora, Escorpião, proteja-se daquilo que não lhe faz bem. Sagitário, já sabe que as respostas que você procura estão dentro de si. Para que é que anda a procurar fora o que tem dentro? Capricórnio, 9 de ouros, procure gerir as suas contas de forma mais prudente. Não gaste os dinheirinhos todos. Aquário, 10 de ouros, está numa fase favorável, assim, na vida financeira. E Peixe, 2 de espadas, aprenda a aceitar os outros como eles são e assim vai ser mais feliz. E agora quero saber os signos mais favorecidos. Você quer? Olha, os signos mais favorecidos são Caranguejo e Aquário. E os menos favorecidos são Escorpião e Sagitário. 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Um beijinho, espero por si.
1: Ficámos a saber a previsão dos signos para o dia de hoje com a doutora Maria Helena. Dentro de alguns minutos, atualizamos as notícias de Trás-os-Montes e Alto Douro. Tenha uma ótima manhã.

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1: Dez horas. Bom dia.
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3: O período de gratuidade dos transportes da CIM Terras Trás-os-Montes foi alargado até 30 de setembro. Este fim de semana foi marcado por duas homenagens a António Cravo, a atribuição da medalha de mérito grau ouro e a alteração da rua do Museu Rural de Salcelas para o seu nome. A nível desportivo, o GDM ganhou pela segunda vez a Taça de Elite. O Clube Atlético de Macedo Cavaleiros venceu em jogo de apresentação aos sócios o Sport Clube Vila Real, sub-19, por 4-0, e Zé Pedro, 34, é campeão do Campeonato Nacional de Supermoto. O período de gratuidade dos transportes da comunidade intermunicipal Terras Trás-os-Montes foi alargado até 30 de setembro. A informação surge depois de a Rádio Onda Livre ter alertado os utilizadores para o fim do período gratuito, que estava inicialmente previsto para terminar esta sexta-feira. O Conselho Intermunicipal da CIM Terras Trás-os-Montes deliberou prorrogar até 30 de setembro o período de gratuidade do transporte público. A rede de transportes da CIM Terras Trás-os-Montes entrou em funcionamento a 3 de agosto. Esta rede trouxe novos horários nas ligações intermunicipais e novas carreiras, com o objetivo de reforçar a oferta de transporte público na região. O município de Macedo Cavaleiros atribuiu a título póstumo a medalha de mérito grau ouro a António Cravo numa cerimónia que decorreu este sábado no Museu Rural de Salcelas, do qual foi fundador. António Cravo foi um dinamizador da cultura transmontana em Portugal e também a nível internacional, nomeadamente em França, onde residiu durante quase 50 anos. A cerimónia contou com sala cheia no Salão Polivalente, que tem o seu nome, inaugurado em 2017, e ficou marcada pela presença de amigos e familiares, entre os quais o irmão e a filha Paula Gonçalves. A filha de António Cravo salienta que este foi um momento especial pelo legado cultural e de investigação deixado pelo pai, considera um ilustre transmontano.
4: Primeiro, sinto-me muito honrada em representar, portanto, toda a minha família para a recepção desta, pronto, a entrega desta medalha, que é realmente o máximo que se possa receber como atribuição de reconhecimento institucional. E depois estou muito, efetivamente, muito emocionada, mas também muito feliz, porque realmente o meu pai merecia por tudo aquilo que ele deixou para nós todos, como legado, não tanto, portanto, tanto como obra literária, como também a criação do Museu Rural de Salcelas e tantos outros eventos que ele impulsionou para bem aqui de Salcelas, do Conselho.
3: A atribuição desta medalha resultou de uma proposta apresentada pelo então deputado municipal do Partido Social Democrata, Nuno Moraes, aprovada por unanimidade em Assembleia Municipal de Macedo Cavaleiros. O presidente da Câmara Municipal de Macedo Cavaleiros, Sérgio Borges, recorda quem foi António Cravo, nome que usava também como pseudónimo literário.
5: Fui professor, fui sociólogo, historiador, poeta, escritor. Ajudou centenas de portugueses no estrangeiro, ensinou centenas de portugueses. Foi sempre altruísta, foi uma pessoa que, em termos culturais, levou mais além as tradições e a nossa cultura transmontana fora do país. Por isso, acho que sim, que esta homenagem tem todo o sentido.
3: António Cravo nasceu a 17 de dezembro de 1935 e faleceu a 1 de junho de 2025. Foi uma figura de referência nas áreas da cultura, da pesquisa e da investigação, a nível local, nacional e internacional. Teve um papel marcante na valorização da cultura transmontana enquanto escritor, investigador, sendo autor de inúmeras obras. Entre elas destaca-se Salcelas, Um Ponto do Mundo, uma monografia publicada em 2017 com cerca de 1000 páginas, resultado de 8 anos de investigação que percorre a história do mundo a partir da história da aldeia onde nasceu. Ainda na sequência desta homenagem, depois de 11 anos de ter sido feito o repto pela Associação Os Amigos do Museu Rural de Salcelas, a rua onde se localiza o museu, no concelho de Macedo de Cavaleiros, vai passar a chamar-se Dr. Jaime António Gonçalves António Cravo, numa iniciativa promovida pela Junta de Freguesia de Salcelas, em conjunto com a Associação. O Presidente da Junta de Freguesia, Emanuel do Nascimento, no seu discurso, salientou que esta homenagem, através da alteração da topomínia da rua do museu, é a forma mais permanente de perpetuar o legado humano e cultural de António Cravo.
6: O principal objetivo é materializarmos e deixarmos perpetuado a memória de quem produziu muito pela nossa freguesia, mais concretamente até por Salcelas. Pronto, a freguesia agrega mais duas aldeias, Limões e Valdrez, mas neste caso o António Cravo era uma pessoa residente mesmo na aldeia de Salcelas e achamos por bem, pronto, divulgar sempre as personalidades e manter a sua memória viva.
3: Joana Sarmento, da Associação Os Amigos do Museu Rural de Salcelas, sublinha o percurso de António Cravo em homenagem às suas tradições e às suas raízes da aldeia.
7: Na verdade, hoje concretizamos um desafio que lançamos já há 11 anos, quando comemoramos os 15 anos da abertura do Museu Rural de Salcelas. Fizemos uma homenagem em vida ao Dr. Jaime Gonçalves, onde passamos a colocar o nome do Salão Polivalente, onde nós estamos neste momento, onde se fez a cerimónia, passou a chamar Salão Polivalente António Cravo, e desafiamos a Junta de Freguesia para poder então que a rua do Museu Rural de Salcelas pudesse então passar a chamar-se também Dr. Jaime Gonçalves. Hoje concretizamos este sonho e, na verdade, é algo que nós queríamos muito. Faz todo sentido que a rua que chega e que abre portas do museu seja exatamente por aquele que o sonhou e que tenha o seu nome e que fique gravado na história desta aldeia.
3: A cerimónia institucional decorreu este domingo e contou com a presença de muitos habitantes, amigos e familiares, nomeadamente a sua filha Paula Gonçalves. No final do discurso, que terminou com a leitura de dois poemas de Jaime Gonçalves, bastante emocionada e com lágrimas nos olhos, a também professora destacou que não podia estar mais feliz com um fim de semana repleto de homenagens.
4: Bem, eu sinto-me muito feliz e muito honrada, primeiro por estar aqui presente neste grande fim de semana de homenagens ao meu pai e sobretudo para o meu pai, pronto, uma homenagem que foi realmente merecida e eu sei que ele estaria muito feliz se soubesse que efetivamente o nome da rua do museu tenha agora o nome de Dr. Jaime António Gonçalves. Portanto, é realmente para ele e para nós todos, família, portanto, eu como representante da nossa família, sinto-me também muito feliz e muito honrada.
3: Presente na iniciativa esteve o Presidente da Câmara Municipal de Macedo Cavaleiros, Sérgio Borges, que elogiou mais uma vez António Cravo, que teve uma vida colocada ao serviço da cultura, do conhecimento e da preservação da memória coletiva.
8: António Cravo acaba por ser um símbolo não só de Salcelas, obviamente, mas também do Conselho de Macedo Cavaleiros. Por isso faz todo sentido o município estar presente, apoiar, obviamente, esta atribuição do nome da rua, mudança do nome da rua, e faz todo sentido que seja esta rua, porque realmente, sendo um dos pioneiros e criadores do Museu Rural de Salcelas, nada melhor do que esta rua para realmente lhe prestar essa homenagem e dar-lhe esse nome. De louvar e uma palavra de apreço à Junta de Freguesia na pessoa do Presidente Emanuel Nascimento, que teve esta sugestão, esta proposta, e acho que foi muito boa, e obviamente estamos aqui para isso mesmo, para mais um dia de homenagem a António Cravo, que, como eu disse, simboliza não só e representa não só a tradição, a cultura de Salcelas, mas também do nosso território e do Conselho de Macedo Cavaleiros.
3: A cerimónia terminou com o descerramento da placa em frente ao museu, uma atuação dos pauliteiros de Salcelas e ainda com o corte de um bolo no momento comemorativo. O Museu Rural de Salcelas está aberto todos os dias, excepto às segundas-feiras, entre as 9 e às 6 da tarde. O Grupo Desportivo Macedense revalidou o título da Taça de Elite de Futsal depois de vencer o Clube Académico de Mogadouro por 5-3 no primeiro derby transmontano da época. A competição, organizada pela Associação de Futebol de Bragança, juntou 6 equipas na segunda edição, disputada no Pavilhão Municipal de Vimioso. Depois de uma primeira parte com 2 golos para cada lado, foi a segunda que ditou o resultado final, com 2 finalizações de Patrick Simão e outra do guarda-redes Marco Tavares. Pelo Clube Académico de Mogadouro, Os golos foram marcados por Mateus e Johnny, aos quais se juntou um autogolo de Vítor Hugo. O treinador do Macetense, Bruno Angélico, em declarações à Associação de Futebol de Bragança, considera que o resultado foi justo, apesar de salientar alguns erros individuais cometidos pela equipa.
9: Sim, o jogo foi equilibrado, muito mais até por erros nossos individuais do que do coletivo. Acho que a primeira parte foi boa, fizemos uma boa parte coletivamente, cometemos dois erros individuais e pagamos caro por isso. A segunda parte foi mais disputada, mais resiliente, um derby distrital muito quente, mas considero que o resultado é justo, porque nós temos muitas mais finalizações e aqui e ali acho que fomos cometendo um erro individual ou outro que levou o resultado mais discutido até ao fim, mas considero que a vitória se adequa.
3: Já o técnico do Clube Académico de Mogadouro, Artur Pereira, enalteceu a qualidade da partida, mas deixou críticas à arbitragem.
10: Foi um bom jogo, com uma grande intensidade. Como eu disse, temos uma equipa completamente nova, uma equipa que está a ser construída de raiz, não temos base nenhuma, mas hoje mostramos que estamos no bom caminho, disputámos o jogo até ao fim, mas muito sinceramente tenho a apontar o dedo à arbitragem. Principalmente um árbitro que, do princípio ao fim, não foi imparcial, infelizmente. Não estou a dizer com isso que o Macedense não merece ganhar o jogo, longe disso. O Macedense fez o jogo dele, mas a culpa não é do Macedense. A culpa é que peço que na próxima edição, seja quem estiver na final, que haja melhor árbitros. Porque acho que uma taça de elite merece uma arbitragem a condizer.
3: Em terceiro lugar da Taça de Elite ficou o Clube Desportivo de Miranda do Douro, depois de vencer a Casa do Benfica de Alfândega da Fé por 3-1, na quinta posição. Terminou o Vila Flor Sport Clube, após vencer a Escola Arnaldo Pereira por 9-5. O Clube Atlético de Macedo Cavaleiros venceu na tarde deste domingo, em jogo de apresentação aos sócios, o Sport Clube Vila Real Sub-19 por 4-0. Os golos foram marcados por Falcão, que visou, Lucas, ainda na primeira parte, e o último pelo jogador Júnior. Mas este será um assunto para aprofundar em edições próximas, tal como a notícia do jovem piloto Zé Pedro, 34, que é campeão nacional de supermoto. Apenas lhe faltava um ponto para liderar o campeonato, conseguiu feito depois de correr na primeira manga e conseguir os pontos que precisava.
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nesta segunda hora da manhã informativa. É sempre muito bom estar aqui consigo todas as manhãs. Até ao meio-dia estou consigo na antena da nossa rádio.

As melhores músicas passam aqui. Para hoje e para esta região transmontana, prevêem-se temperaturas quentinhas. Temperatura máxima de 36 graus, a mínima de 14. Aproveite esta segunda-feira da melhor maneira possível. Sejam felizes e façam alguém feliz.

O governo revelou esta segunda-feira, através de uma publicação partilhada nas redes sociais, que em setembro o abono de família poderá ser pago a dobrar alguns beneficiários. O governo esclarece que este pagamento abrange as crianças e jovens entre os 6 e os 16 anos durante o ano civil em curso que estejam a estudar e pertençam ao primeiro escalão de rendimentos. O abono de família, recorde-se, é um apoio pago em dinheiro por mês para ajudar as famílias nas despesas familiares relacionadas com o sustento e a educação das crianças e jovens. Quais as condições para ter direito ao abono de família? A criança ou jovem tem direito se cumprir com todas as seguintes condições: pertencer a um agregado familiar que à data do pedido não tiver património mobiliário que ultrapasse 240 vezes o valor de indexante dos apoios sociais. Deve morar em Portugal ou for equiparado a residente. Não trabalhar a não ser que tenha mais de 16 anos e trabalhe durante as férias escolares a contrato de trabalho. E fizer prova escolar em julho se tiver entre os 16 e os 24 anos. Com que benefícios pode ser acumulado o abono de família? De acordo com a Segurança Social, pode acumular com o abono de família pré-natal, acréscimo do abono de família dos segundos, terceiros ou mais filhos, acréscimo do abono de família para o agregado só uma pessoa responsável pelas crianças e jovens, a bolsa de estudo, bonificação por deficiência, a garantia para a infância, pensão de orfandade, pensão de sobrevivência, prestação social para a inclusão, reembolso de despesas de funeral, rendimento social de inserção, rendimentos de trabalho durante as férias escolares, subsídio de apoio ao cuidador informal principal, subsídio de funeral, subsídio por assistência de terceira pessoa, subsídio por frequência de estabelecimento e educação especial, subsídio de por morte ou então subsídios sociais de parentalidade. A Segurança Social explica ainda que o valor e a duração são variáveis dependendo da idade da criança ou do jovem, da composição e do rendimento do agregado familiar. Se o rendimento agregado familiar da criança ou jovem se inserir no primeiro escalão de rendimentos, poderá ter direito a receber a garantia para a infância. Estas são então as cláusulas que podem então usufruir deste abono. E já sabe então, o governo anuncia que o abono pode ser pago a dobrar já este mês.

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7 minutos das 10 da manhã. Para si que vai a conduzir, conduza com as máximas precauções e leve-me consigo na sua viagem. Uma boa segunda-feira, uma boa semana.

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3: São 11 horas. 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
2: Olá, muito bom dia. Sejam bem-vindos à Manhã Informativa de hoje, segunda-feira, 14 de setembro. Já sabem, então, esta hora abrimos-la sempre com a síntese e informação. Comigo em estúdio, Maria João. Muito bom dia.
3: Muito bom dia. A direção da EPA, Escola Profissional de Agricultura de Carvalhais, em Mirandela, já recebeu luz verde no Ministério da Educação para abrir concurso público de atribuição de 22 meios horários de 3 horas e meia para assistentes operacionais e administrativos tarefeiros. Recorde-se que a falta de funcionários naquela escola e o silêncio do Ministério tinha sido denunciado pelo diretor, que se mostrou muito preocupado com esta carência a poucos dias do início do ano letivo. Marcelino Martins diz que esta solução vai minimizar o problema, mas este atraso no procedimento concursal vai fazer com que os novos assistentes operacionais só devam entrar ao serviço em pleno funcionamento das atividades letivas.
4: A solução foi a mesma dos anos anteriores. Tivemos autorização agora em meados de setembro para abrir um procedimento concursal para meios horários. A questão que se coloca é o porquê desta autorização ser tão tardia. Ao contrário dos anos anteriores, esta autorização vinha em julho. Os funcionários estavam connosco no início do ano letivo. Agora vão estar connosco a meio do primeiro período.
3: Perante esta situação, o diretor da EPA de Carvalhais admite que até à chegada de novos funcionários terá de estabelecer prioridades, dada a quantidade de valências que a escola detém.
4: Vamos dar prioridade a certas valências da escola, nomeadamente a limpeza das salas de aula, a segurança e a limpeza das residências, o refeitório, em detrimento, para já, da exploração agrícola.
3: Por agora, o problema da falta de assistentes operacionais deve ficar resolvido, se bem que com algum atraso. Relativamente à possibilidade de a EPA de Carvalhais poder passar a ter uma gestão municipalizada, Marcelino Martins adianta que não há qualquer novidade, pelo que a escola vai continuar sob a tutela do Ministério da Educação. Recorde-se que, no início do verão, o Ministério da Educação, em declarações proferidas durante uma audição regimental da Assembleia da República, referiu que estava a ser feita uma avaliação da rede de escolas profissionais de agricultura de todo o país e Fernando Alexandre admitiu que a sua gestão pudesse vir a ser entregue aos municípios ou às comunidades intermunicipais.
2: Esta foi então a síntese de informação de hoje. Começamos a semana, hoje, precisamente, segunda-feira, 14 de setembro, com um dia fantástico, não é, Maria João?
3: É bem verdade.
2: Temperaturas quentinhas para hoje e para amanhã, depois há uma descida quarta-feira, por isso aproveitem estes dias, se ainda está de férias, um mergulhinho no azibo, ainda sabem.
3: Assim será, quem tiver oportunidade.
2: Ora, não é o caso. Que não é o nosso caso, não é? Mas pronto, quem tiver, fica aqui a sugestão. Maria João, a continuação de um bom dia.
3: Obrigada para ti também e para o nosso vasto auditório.
2: Muito obrigada. Já sabem, então, até ao meio-dia estou consigo na antena da nossa rádio.

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E eu estarei sempre consigo. Todas as manhãs, calma agora.

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As notas das reapreciações dos exames finais nacionais da segunda fase de ensino secundário são afixadas hoje, esta segunda-feira. Uma data que ganha particular importância para os alunos que aguardavam pela revisão das classificações antes de avançarem no processo de ensino superior. A alteração do calendário surgiu depois dos constrangimentos registados no processo de classificação dos exames e da necessidade de reorganizar os procedimentos de reapreciação. A nova data foi fixada oficialmente pelo despacho normativo número 9-A-2026, de 17 de agosto, publicado em Diário da República, que atualizou as datas de afixação dos resultados dos

processos de reapreciação. O calendário inicialmente previsto apontava para 28 de agosto para a divulgação das notas das repreciações da segunda fase. Este prazo acabou por ser alterado, passando a fixação dos resultados para 9 de setembro no ensino básico e 14 de setembro no ensino secundário. O documento oficial refere ainda que os procedimentos de repreciação exigem a mobilização dos recursos humanos especializados num período coincido com as férias de generalidade dos docentes classificadores e também dos trabalhadores do serviço administrativo. Já sabem, então, esta é a indicação para hoje. Hoje poderão ver as suas notas afixadas à repreciação, como é óbvio. É só consultarem. Irina Barros.

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Estamos então a terminar esta edição da Manhã Informativa. Foi com muito gosto que eu tive consigo toda a manhã. Espero que também tivesse sido do seu inteiro agrado. Amanhã estou de volta à hora habitual. Até lá, votos de uma boa segunda-feira, uma boa semana. Sejam todos felizes, façam alguém feliz. Mas fica aqui um conselho, continue sintonizado. Ao meio-dia e 30 temos a CIR Cadeia de Informação Regional. Às 13 horas participem na primeira edição de Discos Pedidos. Um bom dia. Até amanhã.

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4: Meio-dia. 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
16: O mundo anda tão moderno, tão cheio de explicação, que há máquinas com juízo e homens sem coração. Na guerra falam de paz, no clima fazem sermão, mas quem paga a atualidade é sempre o mesmo, o cidadão.
17: Então, Sr. Ministro, a cimeira do clima correu bem?
18: Muito bem. Fomos todos a jato privado discutir como reduzir as emissões.
17: E chegaram a acordo?
18: Chegámos. Ora, para o ano vamos de 2 jatos. Isto para não irem tão cheios.
17: Nas redes sociais, o presidente daquele país disse que ia unir a nação.
18: E uniu?
17: Uniu, sim, senhor.
18: Em torno dele?
17: Não, contra ele. Nos comentários.
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24: 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O Manguelas foi preso, calculem. E olhem que o Manguelas está muito mais inocente, mas mesmo muito mais inocente do que todos os outros inocentes.

0: E me desalarguem-me! Desalarguem-me que eu não fiz nada!
1: Silêncio!
0: Ai!
1: Tenha maneiras, está num tribunal!
0: Eu bem sei, senhora doutora juíza, que já não estou na tribuna de honra do Estádio da Luz!
1: Muito bem! Com que então o réu diz que não fez nada?
0: Claro que não! Eu nunca faço nada! Sim, que eu estou desempregado e não faço nada porque não estou para tirar o trabalho aos ucranianos, aos cabo-verdianos, aos georgianos e aos outros anos todos!
1: Silêncio!
0: Ai!
1: Eu não quero aqui discursos porque isto aqui não é nenhuma assembleia, é um tribunal!
0: Ah, mas os da assembleia também são cá dos meus! O trabalho deles é um descanso. Grandes compinchas os nossos insignes representantes, não são?
1: Calce, homem. Afinal, porque é que o trouxeram ao tribunal?
0: Mau, calma ou bote faladora. Em que é que ficamos, senhora doutora juíza?
1: Homem, fale.
0: Claro, a falar é que a gente se entende.
1: Quem não o entende sou eu. Tenho aqui uma folha de serviços.
0: Não sei porquê, senhora doutora juíza. No fundo, eu não faço mal a ninguém, a não ser ao meu próprio fígado e restantes miudezas.
1: Isso

0: É o que você diz. Mas temos aqui o agente Basófias, que não o prendeu por acaso. Não é verdade, senhora agente?
1: É verdade, senhora doutora juíza. Desta vez ele preparava-se para fazer mal, porque ia meter-se no carro no estado em que está.
2: No carro, eu? Mas eu nunca tive carro, nem ameaças, ora é essa. Nem aquele gordinho da televisão, o Fernando Mendes, me deu um. E agora também já não dá, porque ele vai deixar de andar lá no concurso para descansar a cabeça. Aquilo é feito lutando, coitado.
0: Oh, Manguelas, cale-se sim. Isto é um tribunal. Oh, agente Basófias, importa-se de explicar como é que deduziu que aqui o Manguelas se preparava para se meter num carro, estando como está, no rico estado em que está?
2: No rico diz muito bem, porque realmente é uma rica pinga aquela do Manel da Tasca. Rica pinga, pá. Aquilo é mesmo um verdadeiro vinho de missa, porque depois de bebê-lo, um homem fica mesmo abençoado.
1: Pois, e vinha ele assim abençoado a sair da Tasca, quando eu ouvi dizer... Adeus à malta, que eu agora vou de carrinho. Oh, olha que eu ouvi bem, senhora doutora juíza.
2: Oh, senhora doutora juíza, não há nem nunca houve carrinho nenhum. Foi só, apenas e unicamente, uma força de expressão.
0: Uma quê?
2: Uma força de expressão. Senhora doutora juíza, não sabe o que é uma força de expressão, não? Então olhe para a minha cara, que eu vou fazer força e vai ver a minha expressão.
0: Gente Basófias, mande-o embora porque não há razão para julgar o Manguelas.
1: Não há razão, senhora doutora juíza. Pois olhe que a mim não me cheira.
2: Não lhe cheira? Ai, não lhe cheira? Então ponha-se aqui atrás de mim, porque eu do carro só tenho o tubo de escape. E quem tem escape, sempre escapa.
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4: Segundo consta, o governo fez um milagre que a muitos impressionou. Claro que só os inspectores Pastilhas e Amendoinha poderiam ser encarregados de desvendar como foi possível acontecer um milagre tão milagroso. 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

0: Olá lá! Está de sorte!
1: É aqui o gabinete dos inspectores Pastilhas e Amendoinha.
0: É, sem tirar nem pôr.
1: Muito prazer.
0: Oh, o prazer é todo meu. Se tiver a oportunidade, é claro.
2: Amendoinha, tem juízo. Faça favor de dizer, minha senhora.
1: Bem, eu sou a secretária diplomada dos Assuntos Estrangeiros e fui encarregada, em nome de alguns colegas, de vos contactar e contratar para que descubram como foi possível, sem haver dinheiro, aliviar a austeridade dos portugueses sem deixar de cumprir as obrigações com a Troika e o FMI.
0: Milagre! Milagre! Milagre!
1: Só pode ter sido, realmente.
2: Ah, um momento, um momento. Se tudo se resolvesse com milagres, tudo ficaria automaticamente explicado e nós seríamos mais dois desempregados.
0: Ah, bom. Então, para não agravar os números e as estatísticas, nós vamos aceitar o trabalho, não é verdade, chefe?
2: Claro, Amendoinha. Senhora Dona Secretária Diplomática, nós vamos imediatamente descobrir de onde veio o dinheiro que possibilitou ao governo aliviar a austeridade. Amendoinha, let's go.
0: Ok, chefe. Contrariado, mas vou.

0: rezais, meus irmãos?
1: É aqui que é o convento da Ordem dos Descalços Sem Sapatos.
0: Assim é, meus irmãos. Quereis entrar e aderir à nossa ordem, é?
2: Livra, eu tenho os pés muito sensíveis, Sr. Frade. Tenho até um joanete que é mesmo um grandíssimo filho do diabo.
0: Jesus, credo!
1: Amendoim, be quiet. Sr. Frade, nós só queríamos uma informação. Sabe por acaso se o governo já está autorizado a fazer milagres?
0: Não, não está. O governo não é nenhum santo, embora eles tenham um António. Mas está longe de ser o Santo António.
1: Ah, sendo assim já percebi tudo. O milagre afinal não foi nada milagre. Amendoinha, let's go.
2: Ok, chefe, contrariado, mas vou.

0: Olá, nós queríamos falar com a secretária diplomática que nos contratou.
1: Um momento, vou já chamá-la. Eu sou uma funcionária desconsulada, porque estava num consulado que fechou por falta de verba e fiquei desempregada e sem consolo.
0: Ah, tadinha. Se houver algum consolo que eu lhe possa dar...
2: Amendoinha. Oh. Be quiet.
3: Ah, são os inspetores Pastilhas e Amendoinha. Então... O que é que descobriram?
4: Descobrimos que o dinheiro que Portugal não tem são euros, mas o que foi dado para pagamento à Troika e ao FMI são dólares. E dólares, ainda há alguns debaixo do colchão do governador do Banco de Portugal.
0: Sim, que eles lá na Troika e no FMI só aceitam dólares. Há lá muitos camelos, mas não são burros. Money, money, money.
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10: Oh, Tony, então tu sabes que eu agora ando muito informada.
11: Informada, tu? Andaste a ler o jornal e...
10: Não, olha, vi 3 títulos no telemóvel e discordei logo de 2.
11: Isso hoje em dia já dá para comentadora.
10: E vi que mais a inteligência artificial vai mudar o mundo.
11: Então e já mudou tê-lo?
10: Claro. Então pedi-lhe para me organizar a vida.
11: Aí ela conseguiu.
10: Disse, apaga esta aplicação e vá trabalhar.
11: A inteligente, portanto.
10: Olha, e o Mundial, o que é que tu achas?
11: Ai, o Mundial é lindo. É, une os povos.
10: Une?
11: Une, sim, durante um mês. Todos esquecem as guerras, a inflação e os problemas.
10: Ai, tão bonito.
11: Ah, depois vem a conta da televisão, das viagens e das cervejas. E olha, e lembram-se logo da inflação.
10: O futebol aproxima as pessoas.
11: É, principalmente do crédito pessoal.
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1: Muito boa tarde. Uma colisão rodoviária em Poiás provocou a morte a uma idosa de 83 anos no concelho de Freixo de Espada à Cinta esta manhã. A direção da EPA, Escola Profissional de Agricultura de Carvalhais, em Mirandela, já recebeu luz verde do Ministério de Educação para abrir concurso público de atribuição de 22 meios, horários de 3 horas e meia, para assistentes operacionais e administrativos tarefeiros. A nível desportivo, o GDM ganhou pela segunda vez consecutiva a Taça de Elite. São assuntos para ficar a conhecer já a seguir. Uma colisão rodoviária entre duas viaturas provocou a morte a uma mulher de 83 anos esta manhã na estrada que liga Poiares a Freixo de Espada à Cinta. Para além desta vítima, também um homem de 55 anos ficou gravemente ferido. O acidente aconteceu entre uma viatura ligeira de mercadorias que se encontrava em trânsito no sentido Poiares-Freixo de Espada à Cinta e um veículo pesado de mercadorias que se encontrava parado na beira da estrada no mesmo sentido. O comandante dos bombeiros voluntários de Freixo de Espada à Cinta, Vitor Rentes, explica como encontraram as vítimas quando os meios de socorro chegaram ao local.
2: Resultaram duas vítimas, uma do sexo masculino de 55 anos, que foi transportada em estado grave pela CIB de Mugadouro para Macedo de Cavaleiros, e uma vítima do sexo feminino de 83 anos, que sofreu uma paragem cardiorrespiratória, a qual foi prontamente assistida, mas acabou por não resistir aos ferimentos. Foi declarado o óbito no local pelo médico do INEM.
1: O alerta foi dado por volta das 8 desta manhã, no qual estiveram 30 operacionais, apoiados por 7 veículos e ainda o helicóptero do Instituto Nacional de Emergência Médica, do INEM, sediado em Macedo de Cavaleiros, bem como a Ambulância CIV, Suporte Imediato de Vida, de Mugadouro, Ambulância Torre Moncorvo e a Guarda Nacional Republicana. O período de gratuidade dos transportes da Comunidade Intermunicipal Terras de Trás-os-Montes foi alargado até 30 de setembro, apurou a CIR. O Conselho Intermunicipal da CIM Terras de Trás-os-Montes deliberou prorrogar até 30 de setembro o período de gratuidade do transporte público. A rede de transporte público, esta rede trouxe novos horários nas ligações intermunicipais e novas carreiras com o objetivo de reforçar a oferta de transporte público na região. A direção da EPA, Escola Profissional de Agricultura de Carvalhais, em Mirandela, já recebeu luz verde do Ministério da Educação para abrir concurso público de atribuição de 22 meios horários de 3 horas e meia para assistentes operacionais e administrativos tarefeiros. Recorde-se que a falta de funcionários naquela escola e o silêncio do Ministério tinha sido denunciado pelo diretor, que se mostrou muito preocupado com esta carência a poucos dias do início do ano letivo. Marcelino Martins diz que esta solução vem minimizar o problema, mas este atraso no procedimento concursal vai fazer com que os novos assistentes operacionais só devam entrar ao serviço em pleno funcionamento das atividades letivas.
3: A solução foi a mesma dos anos anteriores. Tivemos autorização agora em meados de setembro para abrir um procedimento concursal para meios horários. A questão que se coloca é o porquê desta autorização ser tão tardia. Ao contrário dos anos anteriores, esta autorização vinha em julho. Os funcionários estavam connosco no início do ano letivo. Agora vão estar connosco a meio do primeiro período.
1: Perante esta situação, o diretor da EPA de Carvalhais admite que até à chegada dos novos funcionários terá de estabelecer prioridades, dada a quantidade de valências que a escola detém.
3: Vamos dar prioridade a certas valências da escola, nomeadamente a limpeza das salas de aula, a segurança e a limpeza das residências, o refeitório, em detrimento, para já, da exploração agrícola.
1: Por agora, o problema da falta de assistentes operacionais deve ficar resolvido, se bem que com algum atraso. Relativamente à possibilidade de a EPA de Carvalhais poder passar a ter uma gestão municipalizada, Marcelino Martins adianta que não há qualquer novidade, pelo que a escola vai continuar sob a tutela do Ministério da Educação. Recorde-se que, no início do verão, o Ministro da Educação, em declarações proferidas durante uma audição regimental da Assembleia da República, referiu que estava a ser feita uma avaliação da rede de escolas profissionais de agricultura de todo o país, e Fernando Alexandre admitiu que a sua gestão pudesse vir a ser entregue aos municípios ou às comunidades intermunicipais. O município de Macedo Cavaleiros atribuiu a título póstumo a medalha de mérito Grão Ouro António Cravo, numa cerimónia que decorreu este sábado no Museu Rural de Salselas, do qual foi fundador. António Cravo foi um dinamizador da cultura transmontana em Portugal e também a nível internacional, nomeadamente em França, onde residiu durante quase 50 anos. A cerimónia contou com sala cheia no Salão Polivalente, que tem o seu nome, inaugurado em 2017, e ficou marcada pela presença de amigos e familiares, entre os quais o irmão e a filha Paula Gonçalves. A filha de António Cravo salienta que este foi um momento especial pelo legado cultural e de investigação deixado pelo pai, que considera um ilustre transmontano.
4: Primeiro, sinto-me muito honrada em representar, portanto, toda a minha família para a recepção desta, pronto, para a entrega desta medalha, que é realmente o máximo que se possa receber como atribuição de reconhecimento institucional. E depois estou muito, efetivamente, muito emocionada, mas também muito feliz, porque realmente o meu pai merecia por tudo aquilo que ele deixou para nós todos, como legado, não tanto, portanto, tanto como obra literária, como também a criação do Museu Rural de Salselas e tantos outros eventos que ele impulsionou para bem aqui de Salselas, do concelho.
1: A atribuição da medalha de mérito Grau Ouro resultou de uma proposta apresentada pelo então deputado municipal do Partido Social Democrata, Nuno Moraes, aprovada por unanimidade em Assembleia Municipal de Macedo Cavaleiros. O presidente da Câmara Municipal de Macedo Cavaleiros, Sérgio Borges, recorda quem foi António Cravo, nome que usava também como pseudónimo literário.
5: Foi professor, foi sociólogo, historiador, poeta, escritor, ajudou centenas de portugueses no estrangeiro, ensinou centenas de portugueses, foi sempre altruísta, foi uma pessoa que, em termos culturais, levou mais além as tradições e a nossa cultura transmontana fora do país. Por isso, acho que sim, que esta homenagem tem todo o sentido.
1: Ainda na sequência desta homenagem, depois de 11 anos de ter sido feito o repto pela Associação Os Amigos do Museu Rural de Salselas, a rua onde se localiza o museu, no concelho de Macedo, vai passar a chamar-se Dr. Jaime António Gonçalves António Cravo, numa iniciativa promovida pela Junta de Freguesia de Salselas, em conjunto com a Associação. O presidente da Junta de Freguesia de Salselas, Emanuel do Nascimento, no seu discurso, salientou que esta homenagem, através da alteração da toponímia da Rua do Museu, é a forma mais permanente de perpetuar o legado humano e cultural de António Cravo.
6: O principal objetivo é materializarmos e deixarmos perpetuado a memória de quem produziu muito pela nossa freguesia, mais concretamente até por Salselas. A freguesia agrega mais duas aldeias, Limões e Valdrez, mas neste caso o António Cravo era uma pessoa residente mesmo na aldeia de Salselas e achamos por bem, pronto, divulgar sempre as personalidades e manter a sua memória viva.
1: Joana Sarmento, da Associação Os Amigos do Museu Rural de Salselas, sublinha o percurso de António Cravo em homenagem às suas tradições e às suas raízes da aldeia.
7: Na verdade, hoje concretizamos um desafio que lançamos já há 11 anos, quando comemoramos os 15 anos da abertura do Museu Rural de Salselas. Fizemos uma homenagem em vida ao Dr. Jaime Gonçalves, onde passamos a colocar o nome do Salão Polivalente, onde nós estamos neste momento, onde se fez a cerimónia, passou a chamar Salão Polivalente António Cravo, e desafiamos a Junta de Freguesia para poder então que a rua do Museu Rural de Salselas pudesse então passar a chamar-se também Dr. Jaime Gonçalves. Hoje concretizamos este sonho e, na verdade, é algo que nós queríamos muito. Faz todo sentido que a rua que chega e que abre portas do museu seja exatamente por aquele que o sonhou e que tenha o seu nome e que fique gravado na história desta aldeia.
1: A cerimónia terminou com o descerramento da placa em frente ao museu, uma atuação dos pauliteiros de Salselas e ainda com o corte de um bolo no momento comemorativo. O Museu Rural de Salselas está aberto todos os dias, excepto às segundas-feiras, entre as 9 e as 6 da tarde. A Associação Portuguesa para as Perturbações do Autismo, delegação de Vila Real, vai promover no dia 17 de outubro um colóquio sobre autismo da evidência científica a 9 práticas. Charlotte Coelho, psicóloga clínica, diz que este colóquio é dirigido a todos e pretende abordar várias vertentes do autismo e outras neurodivergências com o objetivo de desmistificar este assunto.
8: Portanto, este evento aqui direcionado para uma temática cada vez mais felizmente falada, que é o espectro do autismo, que visa ser um evento aberto a toda a comunidade, ou seja, qualquer pessoa é muito bem-vinda. É um evento gratuito, acreditado para docentes, mas subscrevo, no qual qualquer pessoa interessada se pode inscrever, e visa aqui, através de um painel muito diversificado de oradores, especialistas, dar aqui uma perspectiva sobre diversas questões na infância, na adolescência, na vida adulta, no campo escolar, no campo clínico, na ótica do cuidador, também uma ótica do autismo na primeira pessoa, para apresentar aqui perspectivas a nível científico, mas também para desmistificar aqui muitas ideias preconcebidas que infelizmente ainda persistem à volta do autismo.
1: O colóquio vai decorrer no auditório do Conservatório Regional de Música de Vila Real e pretende promover o debate entre famílias, cuidadores e profissionais de saúde. No desporto, o Grupo Desportivo Mastense revalidou o título da Taça de Elite de Futsal depois de vencer o Clube Académico de Mugadouro por 5-3 no primeiro derby transmontano da época. A competição, organizada pela Associação de Futebol de Bragança, juntou 6 equipas na segunda edição, disputada no Pavilhão Municipal de Vimioso. Depois de uma primeira parte com 2 golos para cada lado, foi a segunda que ditou o resultado final, com 2 finalizações de Patrick Simão e outra do guarda-redes Marco Tavares. Pelo Clube Académico de Mugadouro, os golos foram apontados por Mateus e Johnny, aos quais se juntou um autogolo de Vitor Hugo. O treinador do Mastense, Bruno Angélico, em declarações à Associação de Futebol de Bragança, considera que o resultado foi justo, apesar de salientar alguns erros individuais cometidos pela equipa.
9: Sim, o jogo foi equilibrado, muito mais até por erros nossos individuais do que do coletivo. Acho que a primeira parte foi boa, fizemos uma boa parte coletivamente, cometemos 2 erros individuais e pagamos caro por isso. A segunda parte foi mais disputada, mais resiliente, um derby distrital muito quente, mas considero que o resultado é justo, porque nós temos muitas mais finalizações e aqui e ali acho que fomos cometendo um erro individual ou outro que levou o resultado mais discutido até ao fim, mas considero que a vitória se adequa.
1: Já o técnico do Clube Académico de Mugadouro, Artur Pereira, enalteceu a qualidade da partida, mas deixou críticas à arbitragem.
10: Foi um bom jogo, com uma grande intensidade. Como eu disse, temos uma equipa completamente nova, uma equipa que está a ser construída de raiz, não temos base nenhuma, mas hoje mostramos que estamos no bom caminho, disputamos o jogo até ao fim, mas muito sinceramente tenho a apontar o dedo à arbitragem. Principalmente um árbitro que, do princípio ao fim, não foi imparcial, infelizmente. Não estou a dizer com isso que o Macedense não merece ganhar o jogo, longe disso. O Macedense fez o jogo dele, mas a culpa não é do Macedense. A culpa é que peço que na próxima edição, seja quem estiver na final, que haja melhor árbitros. Porque acho que uma taça de elite merece uma arbitragem a condizer.
1: Em terceiro lugar na Taça de Elite ficou o Clube Desportivo de Miranda do Douro, depois de vencer a Casa do Benfica de Alfândega da Fé por 3-1. Na quinta posição terminou o Vila Flor Sport Clube, após vencer a Escola Arnaldo Pereira por 9-5. O Sport Clube de Vila Real venceu o Grupo Desportivo de Serva por 4-1 na segunda jornada da Divisão de Honra da Associação de Futebol de Vila Real. No final da primeira vitória, o treinador do Sport Clube de Vila Real, Renato Coimbra, mostrou-se satisfeito com a prestação da sua equipa.
11: Penso que estivemos bastante bem, controlámos o jogo, tivemos muita bola, tivemos boa iniciativa. Penso que na primeira parte criámos 4-5 ocasiões flagrantes de golo, contudo só fizemos 2, mas tudo bem, a equipa entrou bem, mesmo assim na segunda parte vi intensidade. Claro que após sofrer o primeiro golo, como é lógico, a equipa fica assim um bocadinho intranquila, mas penso que soubemos responder e sem dúvida que estou satisfeito com o jogo que apresentamos aqui hoje.
1: Já para Artur Júnior, treinador do Serva, o seu plantel não entrou na melhor forma na primeira parte do jogo.
12: Na primeira parte não a cumprimos como queríamos. Posso dizer que demos uma primeira parte de avanços porque não conseguimos fazer o nosso jogo. E na segunda parte já ajustámos algumas coisas, conseguimos ter mais bola, oportunidades, fizemos um golo e acredito que se não temos sofrido 3-1 um pouco depois, poderíamos ter discutido o jogo até ao fim.
1: Na próxima jornada, o Sport Clube de Vila Real joga com o Fontelas. A tabela classificativa é liderada pelo ATEI, estando o Vila Real em 5º lugar. Quanto aos restantes resultados nesta divisão, Abrames 2, Fontelas 0, Pedras Salgadas 4, Mondinense 0, Régua 6, Salto 0, Cumieira 0, Santa Marta 1, Vidago 2, Mesão Frio 4, Atei 3, Sabroso 1, Valpaços 0, Vilar de Perdizes 2 e Vila Pouca de Aguiar 1 contra ao Constantin, que também marcou um golo. É o fim desta edição, mas vamos recuperar uma das notícias de abertura. Uma colisão rodoviária em Poiás provocou a morte de uma idosa de 83 anos no concelho de Freixo de Espada à Cinta esta manhã. O comandante dos bombeiros voluntários de Freixo de Espada à Cinta, Vítor Rentes, explica como encontraram as vítimas quando os meios de socorro chegaram ao local.
2: Resultaram duas vítimas, uma do sexo masculino de 55 anos, que foi transportada em estado grave pela CIB de Mugadouro para Macedo de Cavaleiros, e uma vítima do sexo feminino de 83 anos, que sofreu uma paragem cardiorrespiratória, a qual foi prontamente assistida, mas acabou por não resistir aos ferimentos.
1: Um acidente trágico onde se registou a morte de uma mulher de 83 anos, em Poiás, no concelho de Freixo de Espada à Cinta. Ficamos por aqui. Eu regresso na edição das 6:30 da tarde. Até lá, a continuação de uma boa tarde.

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19: Olá amigos, boa tarde, bem-vindos a esta edição dos Discos Pedidos nesta tarde de segunda-feira, 14 de setembro. A partir deste momento pode participar, pedir um tema, fazer também a sua dedicatória. É só marcar o 278-428-376 ou 77. 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

0: E vamos já até Almofala, Figueira de Castelo Rodrigo, cumprimentar o José. Depois vamos até à Ribalonga cumprimentar o Humberto. Olá, José, boa tarde.
1: Boa tarde, Rui.
0: Como está? Tudo bem, José?
1: Tudo bem.
0: Já almoçou?
1: Já.
0: Quero ouvir Leandro, o meu coração está de luto. Este tema vai para quem?
1: Vai para a minha irmã, para o meu sobrinho, o meu cunhado, para as mulheres de Santo Dia, para a Nazaré, para a Rita, para o Deus que está em França, para a Sandra.

0: Carla, e para que estejam a ouvir.
1: Muito obrigado, José. Desejo-lhe uma ótima segunda-feira. Tudo de bom, até logo. Olá, Humberto. Boa tarde.
2: Boa tarde, Rui.
1: Como está? Está tudo bem, Humberto?
2: Pena que vai almoçar, podemos dar a volta.
1: Ora, aproveitar este tempo bom.
2: Está muito calor hoje.
1: Hoje é preciso ter cuidado. Ora, vamos ouvir a Rebeca, o beijinho português. Vai para quem este beijinho?
2: Para a minha prima Terezinha e toda a família, e para o Neto Leandro, vai para a minha amiga Salete do Popolo, a Alice, vai para a nome de Matinho, toda a família e as melhores para o irmão, vai para a Manuela, para o menino, para o Netinho, vai para o Marcelo dos Dados Passos, vai para o Francisco Sainz, toda a família, vai para a Lucinda e toda a família, Sustens, vai para a Dona Alice Popolé, vai para a Fátima Pastor, toda a família, melhores para a Fátima. Vai para o Marco da Sobreira, toda a família, vai para o José Cavalheiro, vai para o Ricardo da Força, para toda a família, vai para o Fernando da Palavra, toda a família, para o Manuel Almendra, toda a família, para a Julinha, para o marido, para a Filomena, para o marido, para o Justino, para a mãe, melhores para a mãe, para o José, para a Nazaré, para o Simão de Carneiro, toda a família, melhores para o Simão, para a Luzinha, para a Joaninha, e para todos os pastores e todos que nos estão a ouvir e todos que estão trabalhando na Randa Livre, por uma boa tarde.
1: Muito obrigado, desejo-lhe também a continuação de uma ótima tarde, tudo bom, bom passeio, até logo.
2: Obrigado, logo, só de emergência.
1: Seguimos com o Leandro, a pedido do José de Almofala Figueira de Castelo Rodrigo.

0: Vamos já até a França cumprimentar o José, depois vamos dar um saltinho até a Carraseda de Anciães ao encontro da Julieta. José, boa tarde.
1: Boa tarde, Rui.
0: Como está? Tudo bem, José?
1: Está tudo bem.
0: Também está muito calor aí em França?
1: Estes dois dias vão estar mais quentes, depois vão refletir outra vez.
0: Ora, dentro de alguns minutos vamos ouvir o Alexandre Faria, um jantar para Jesus, vai dedicar a quem esta música?
1: Vai para o Rui e toda a família, para toda a equipa da rádio, para a minha família, para a família da Nazaré, para a Noémia, para a Alice, para a Luísa, para a Julieta que está aí do lado, para o Justino, para o Isolino, para o Feitinho, para o Mário, para todos que participam, todos os imigrantes e é tudo. E aos meus colegas de trabalho.
0: Muito obrigado, José. Desejo-lhe uma ótima segunda-feira, bom trabalho, até logo.
1: Até logo.
0: Olá, Julieta, boa tarde.
2: Boa tarde, Sr. Rui, como está?
0: Eu bem, a Julieta?
2: Mas, como eu disse há bocadinho, está tudo mais ou menos.
0: Já almoçou?
2: Por acaso, já.
0: Ora, quero ouvir a história do bombeiro e do doutor, cantada pelo Linito Abreu. Vai dedicar a quem esta música?
2: Para já vai para o Sr. José, um beijinho muito grande para ele e para a esposa. E vai para o meu cunhado Zé Carlos, para a minha irmã Adelina, que ele pediu para dizer de onde era, do posto do canto, na Meda. Vai para o senhor Artur de Roios, vai para a dona Leonida, para a Fatinha Pastora, para a dona Esther, para a dona Filomena de Zeda, para a dona Noémia, para o Ricardo Sabor, com um beijinho muito grande para ele e para a mãe. E para toda a gente que nos está a ouvir, com uma boa tarde e um bom princípio de semana.
0: Muito obrigado, desejo-lhe uma ótima tarde, boa semana, até logo.
2: Até logo, Sr. Rui, muito obrigada.
0: E um abraço para todos os nossos ouvintes que estão na nossa companhia na zona da Meda e também em Carraseda de Anciães.
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2: 2784-283-76. Pode participar, pedir um tema, fazer também a sua dedicatória através do 2784-283-77. Seguimos com a Rebeca, pedido do Humberto, que nos telefonou da Ribalonga, no concelho de Aljó.

0: Vamos até Valpaços cumprimentar o Fernando, depois vamos até Iseda Bragança cumprimentar a Filomena. Fernando, boa tarde.
1: Boa tarde, Rui.
0: Como está? Tudo bem, Fernando?
1: Por cá está tudo bem.
0: Já almoçou?
1: Mesmo agora.
0: Ora, depois vamos dar um pezinho de dança ao som do Tiago Maroto. Vai dedicar a quem esta música?
1: Olha, para todos os ouvintes, para todos os amigos, sem esquecer ninguém, para a equipa do rádio e para ti, um abraço aqui nosso, de Valpaços, e até mais logo, até amanhã, Rui.
0: Muito obrigado por vocês em Valpaços. Uma ótima segunda-feira. Tudo de bom. Até logo.
1: Obrigado, até logo, Rui.
0: Olá, Filomena. Boa tarde.
2: Olá, Sr. Rui Costa, como é que vai, senhora sua mãe?
0: Está tudo bem, Filomena? Já almoçou?
2: Já, na graça de Deus.
0: Ora, e quer ir até Espanha, ouvir um tema em espanhol. Vamos dançar aqui uma munheira bem bonita. Vamos até à Galícia. Vai para quem esta música?
2: Vai para o meu marido com muitas melhoras, vai para os bombeiros aqui de Iseda, vai para a dona.

0: Fala, senhora Julieta, vai para a Luizinha de Bragança, vai para o senhor Fernando Foscoa e Dona Maria Foscoa, vai para o senhor Fernando da Palorca, vai para a Luizinha, para a Dona Albertina, Dona Ercília e Dona Alice, vai para a senhora Isolina e a senhora sua esposa, vai para a Nazaré e os seus colegas em França, vai para o senhor, ai, agora não sei, é aquele senhor que falou há bocado, não sabe?
1: Já falaram vários.
0: Foi primeiro logo.
1: O José de Almofala.
0: Sim, se o José dá uma fala. E para todos os ouvintes que me estão a escutar, e para si, para a senhora sua mãe, um grande beijinho. Para a senhora sua mãe e para os seus colegas também, um grande beijinho.
1: Muito obrigado, Filomena. Desejo-lhe também uma ótima tarde, tudo de bom e até logo.
0: E até logo. Muito obrigada, senhor Rui Costa.
1: Seguimos com o pedido do José, que nos telefonou de França.
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0: Vamos até Carviçais cumprimentar o Simão. Olá, boa tarde. Como está tudo bem, Simão?
1: Vamos andando.
0: Já almoçou?
1: Já almocei, graças a Deus.
0: Quero ouvir uma música de parabéns. Vai dedicar a quem este tema?
1: Olha, vou dedicar à minha irmã, faz 2 anos. Desejo muita felicidade para ela, eu como médico. E também quero dedicar também para a minha irmã que está em Alfândega. Vai um santo abraço meu, tudo bom. E que desejo a minha irmã que seja feliz, tudo bom. Passa um grande aniversário feliz. Depois quero dedicar aí ao São Humberto um santo abraço para ele. Tenha uma boa caminhada, tudo bom. Vai para o nosso amigo Ricardo Bafo do Sabor e para a Dona Conceição e família. E vai dedicar ao São Humberto, ao São Pretinho, ao São Melo Almendra. Vai para o São José e para a Dona André e para todos que estão em França. E para todos os migrantes que me escutam. E depois vou dedicar a todos os doentes em geral que estão nos hospitais e fora dos hospitais. E peço bem para mim e desejo as minhas melhoras. E para todos os amiguinhos que falam em mim e para todos os ouvintes que estão a ouvir. Para si, Sr. Rui Costa, até logo, se vocês quiserem, e tenham um bom programa.
0: Muito obrigado, desejo os parabéns para a sua irmã, as melhoras para si, uma ótima tarde, tudo de bom, até logo.
1: Até logo, Sr. Costa, obrigado.
0: Para já vamos ouvir Línito Abreu, o bombeiro e o doutor, a pedido da Julieta de Carraseda de Anciães, depois Tiago Maroto, para darmos um pezinho de dança, a pedido do Fernando de Valpaços.

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Edição de discos pedidos até às 3 da tarde. Aqui está o tema para a participação do Fernando de Valpaços.

E nesta primeira parte dos discos pedidos, com o apoio da empresa José Jorge Torres na zona industrial de Macedo Cavaleiros, vamos até à Galícia com uma munheira para a participação da Filomena, que nos telefonou de Iseda Bragança. Depois José reza com os parabéns para a irmã do Simão de Carviçais e para todos aqueles e aquelas que hoje completam mais um aniversário.

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Estamos na reta final desta primeira hora da primeira edição dos Discos Pedidos. 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Aproveite! Nós estamos de regresso dentro de alguns minutos, logo após o sinal horário das 14. Se ainda não teve a oportunidade de participar, conto consigo na segunda hora. É só marcar o 278-428-376 ou 278-428-377. Estamos de volta dentro de alguns minutos para a segunda parte dos Discos Pedidos. Até já!

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10: São 2 horas.
11: Boa tarde.
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0: É isso mesmo. Aproveite esta magnífica promoção da Magnatura e bem-vindo já à segunda parte dos discos pedidos. A partir deste momento pode participar, pedir um tema, fazer também a sua dedicatória. É só marcar o 2784283776 ou 77 até às 3 da tarde. Conto consigo.

0: Obrigado.
1: Rui Costa. E vamos já até Santa Combinha, Macedo Cavaleiros, cumprimentar a Hermínia. Olá, boa tarde.
2: Boa tarde, Sr. Rui.
1: Como está? Tudo bem, Hermínia?
2: Está sim. E a Carlita também está bem?
1: Está tudo bem. Já almoçou?
2: Já sim, graças a Deus.
1: Ora, vamos ouvir o tema da Joana, Fui à Tropa. Vai para quem esta música?
2: É para o Sr. Rui, do rádio, e para a colega. E para mim e para os senhores Manigói.
1: Muito obrigado, um beijinho para si, uma ótima tarde. Eu,
2: já há tempo quando vou tentar, nunca há tempo.
1: Ora, conseguiu agora e à primeira.
2: Então, vá.
1: Um beijinho e até logo.
2: Pode muita saúde para si, para a carreta e para todos.
1: Muito obrigado para si também. Vamos agora até ao Conselho de Bragança. Luísa, boa tarde.
3: Olá, Rui. Boa tarde.
1: Como está? Tudo bem, Luísa?
3: Tudo.
1: Soube que andou a oferecer aí coisas da parte da manhã, ainda bem que não me calhou nada a mim.
3: Ai, oh, Rui. Não. Então, o que a velhinha havia de fazer aquelas coisas?
1: Então, o que é que fez a velhinha? Conte-me lá, que eu não ouvi.
3: Ai, Jesus, ai, Jesus, era numa saca de cornos, e depois ela andou a distribuir os cornos a todos.
1: Ai, ainda bem que não distribuiu para mim, senão eu mandava para a casa da Luísa. Ora, vamos ouvir os Némanos, vai para quem?
3: Ai, arruia demais. Assim está bem, um amigo porreiraço. Vamos aí para a Dona Hermínia. Dona Hermínia, e para mim? Eu dizia assim, e para mim, mas ela não ouvia. Vamos já para ela. Vai para a Dona Beatriz da Pato Freixo, para a Dona Hilda. Também para... para a comadre Aline. É para ela também. É para a Dona Gina, é para a Dona Célia, é para a Dona Maria Augusta de Infanas, e para a Dona Noémia. Olha, agora já chega. É para si, Rui.
1: Muito obrigado, um beijinho também, uma boa segunda-feira, até logo.
3: Até logo.
1: E seguimos com a Joana, a pedido da Hermínia de Santa Combinha, Macedo Cavaleiros.

0: cumprimento já o Serafim, que nos está a telefonar de Macete Cavaleiros, e o Zé Manel, que nos está a ligar de Sucens, Mirandela. Serafim, boa tarde.
1: Boa tarde.
0: Como está? Tudo bem, Serafim?
1: Ah, mas cá estamos.
0: Mais uma tarde de trabalho?
1: É verdade, mais uma tarde de trabalho.
0: Ora, e dentro de alguns minutos quero ouvir o Zé Amaro. Vai dedicar a quem esta música?
1: Para todos os ouvintes e participantes da Rádio Onda Livre e para a Liazinha de Bragança, sempre bem disposta.
0: Muito obrigado, um grande abraço, um bom trabalho, até logo.
1: Obrigado, adeus, obrigado.
0: Agora vamos até a Sucens. Zé Manuel, boa tarde.
2: Boa tarde, Yuri. Então, está tudo bem contigo, meu amigo?
0: Está tudo bem, José Manuel, bem disposto.
2: Bem disposto, fiquei muito contente de os ver lá na Noite Branca em Mirandela.
0: Ah, muito obrigado também, fiquei contente, Zé Manuel. Vamos ouvir Ana Duarte, vai para quem?
2: Olha, vai para os meus pais, vai para todo o pessoal de Sucens, vai para todos os ouvintes aqui da Rádio Onda Livre, vai com a boa tarde para si. Para toda a sua família, vai para a Carla Miranda e para toda a sua família, vai para a Maria João e para toda a sua família, vai para a Cátia Barreira, para ele e para toda a sua família, vai ali para a Bragança, para a Luísa e para toda a sua família, vai ali para os ex-posegros e para toda a sua família, vai aqui para os ex-posegros e para toda a sua família, vai para a Lucina aqui de Sofreiro e para toda a sua família, vai para o São Fernando da Paloca e para toda a sua família. Vai para o Fernando da Vila do Torre para toda a sua família, vai para o Gustavo da Manzi para toda a sua família, e vai para a Alice de Mirandela para ela e para toda a sua família, para o par de Salvador e para toda a sua família, e vai também o Paulo João de Vila para toda a sua família, vai aqui para toda a equipa aqui da Rádio Dali com o voto de uma segunda-feira para vocês, é o que eu desejo, e um bom programa para o Ricosta, e um abraço. Assim,
0: muito obrigado, Zé Manel. Desejo-lhe também uma ótima tarde. Tudo de bom, até logo.
2: Até logo, Luís.
0: Seguimos dentro de alguns segundos com os Némanos, a pedido da Luísa, que nos telefonou do Conselho de Bragança.
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0: Os Némanos, nesta edição dos discos pedidos com apoio de Magnatura, a ser comercializado desde 2012. E cumprimento já o José, vamos até Eixos. Olá José, boa tarde.
1: Boa tarde, Rui.
0: Como está? Tudo bem, José?
1: Está tudo bem.
0: Ora, tenho aqui já uma música do Zé Amaro preparada para si. E vai para quem?
1: Para a Safranda, para o Fresco, para a Sorinda, para a Sorguinha, para o Celeiro, para a Colónia. Vai para o Primário dos Pássaros, vai para o Freitinho, o Sonho, vai para o Zé Manel, para a Sorucinda, vai para o Fernandinho, vai para o Suramico, vai para o Surraúlio, vai para o Marco da Silveira, para o pai, para a mãe e para a filhada, vai para a Luizinha, vai para a Alice do Palé, vai para a Sor Noémia, vai para a Maria do Amparo, vai para o Luís Coelho de Rosa, vai para o Paulo Quintela e para a Soradelo, e para o senhor e até logo.
0: Muito obrigado, desejo-lhe também um bom trabalho, uma ótima tarde, até logo. Seguimos com Zé Amaro, a pedido do Serafim de Macedo Cavaleiros e para a participação aqui também do José de Eixos.

0: Ora, cumprimento já a Hilda de Valfigueira e também a Alice, que nos está a telefonar de Mirandela. Hilda, boa tarde.
1: Boa tarde.
0: Como está? Está tudo bem, Hilda?
1: Bem, muito obrigada.
0: Depois do almoço, melhor.
1: Sim, ora, pois claro.
0: Ora, vamos recordar Freddie Mercury e Queen. Vai para quem?
1: Olha, vai para a dona... para a senhora, como é que se chama? Dona...
0: A dona Alice.
1: Dona Alice, um beijinho para ela. Vai para a dona Adélia, a dona Noémia, para a dona Luísa de Bragança, para a dona... Ai, Jesus, que me esqueço agora o nome. E para o marido. Olha, uma amiga minha, pronto, ela estiver ouvida. Pronto, olha, e para todo... Para o senhor Angelino também, para a senhora Almendra, e para todo o auditório em geral e para ir para a rádio.
0: Muito obrigado, Hilda. Desejo-lhe também uma boa segunda-feira. Tudo de bom. Até logo.
1: Obrigada. Até logo, se Deus quiser.
0: Alice, boa tarde.
2: Boa tarde, Rui.
0: Como está? Tudo bem?
2: Está tudo bem, Rui.
0: O fim de semana passou bem?
2: Bem, muito bem. Graças a Deus.
0: Ora, vamos ouvir aqui o Malhão de São Simão na voz da Maria Lisboa. Vai dedicar a quem esta música?
2: Olha, vai para as filhinhas e para a netinha, para o meu genro, família dele e para toda a minha também. Um beijinho para eles todos. Vai para a Noeminha, para a minha irmã, para a Luizinha. Aí para a dona Hilda. Vai para o seu Isolino. Vai para todos os pastores em geral, porque são muitos. Para todos os imigrantes em geral. Um beijinho para o José e para a Nazaré. Para a dona Beatriz e para a dona Ida também com um beijinho, para a Celinha, olha, para toda a gente que está ali em mim no meu Pelé também, um beijinho para eles todos, para todos vocês aí com um beijinho também, Rui, para a mãe, e então até logo, se vocês quiserem.
0: Muito obrigado. Diga?
2: E para o Zé Grilo também, para o Zé Manuel.
0: Muito obrigado, desejo-lhe também uma ótima tarde, até logo.
2: Até logo, Rui, fique bem.
0: Para ouvir dentro de alguns minutos, Ana Duarte, a pedido do Zé Manuel de Sucens.
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0: Seguimos com o pedido do Zé Manuel de Sucens para ouvir Ana Duarte nesta segunda parte dos discos pedidos.

0: 2784-283-76 ou 2784-283-77 nesta segunda parte dos discos pedidos com apoio de Magnatura, a ser comercializado desde 2012. 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E vamos já até Arroios Vila Flor cumprimentar o Artur. Olá, boa tarde.
1: Muito boa tarde, Sr. Costa.
0: Como está? Tudo bem, Artur?
1: Está tudo bem, muito bom.
0: Quero ouvir a Cláudia Martins e Minhotos Marotos. Vai dedicar a quem?
1: Ai, pá, Dona Juliette, para a Dona Nunida, para a Dona Fátima Pastora, para a Dona Xé, para a Dona Liquitoré, para a Dona Isabel, para a Dona Alete, para a Dona Leite, Dona Alete, para a Dona Nunida, para a Dona Cara, toda a gente, para o corpo. Continuação, boa tarde, até logo, seja certo.
0: Muito obrigado, Zé Júlia, uma ótima segunda-feira, boa tarde, até logo.
1: Até logo, Deus.
0: Seguimos com o pedido da Hilda, que nos telefonou de Valfigueira de Taboaço.

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2: Segunda parte dos discos pedidos, seguimos com Maria Lisboa, dentro de alguns segundos, a pedido da Alice de Mirandela.
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2: E antes de ouvirmos a Maria Lisboa, fica a saber que há... Às 3 da tarde, logo após o sinal horário e os comerciais, vamos recordar uma entrevista.

entrevista com Armando Fernandes, que é bombeiro, uma história de vida dedicada à família e aos bombeiros de Macedo Cavaleiros. Armando Augusto Fernandes é natural desta cidade, tem 82 anos e está ligado à Associação Humanitária dos Bombeiros Voluntários de Macedo Cavaleiros desde 1968. Uma entrevista para ouvir logo após o sinal horário das 3 da tarde. Para já seguimos com Maria Lisboa, a pedido de Alice de Mirandela, depois Cláudia Martins e Minhotos Marotos para a participação do Artur de Roios Vila Flor.

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0: Estamos na reta final desta segunda e última parte dos discos pedidos nesta primeira edição. 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Não se esqueça, uma colher ao dia não sabe o bem que lhe fazia. Sabe porquê? Porque a vida é para ser vivida. Seguimos com grandes músicas na antena da Onda Livre. A segunda edição está de regresso mais tarde, das 19 até às 20. Pela minha parte é tudo. Desejo-lhe uma ótima tarde.
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3: Três horas. Boa tarde.
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1: Armando Augusto Fernandes é natural de Macedo Cavaleiros, tem 82 anos e está ligado à Associação Humanitária dos Bombeiros Voluntários de Macedo Cavaleiros desde 1968. Além de bombeiro, foi adjunto do comando ao longo de 30 anos. Senhor Armando, estava-me a contar que fez o serviço militar fora e depois regressou. Conte-me lá essa história.
7: Eu fui para Angola, no blindado, e tive a sorte de ser radiografista. Entrei numa companhia de engenharia, fui lá passar umas férias especiais. Trabalhava muito, às vezes só falei meio de morso, fui às duas coisas, mas nunca tive problema por lá no mato, nunca.
1: Ora, e gostou de Angola?
7: Sim. Para mim é o país melhor do mundo.
1: Quando foi cumprir o serviço militar para Angola, como é que ficou a sua família? Porque na altura era muito complicado.
7: Sim, tinha 10 dias para gozar de férias, gozamos, e depois por ter que ir embora, aconteceu com o mato, não é? Na altura era obrigatório para toda a gente, não era só para você, mais ou menos, não é?
1: Entretanto, terminou o serviço militar, regressou a Macedo Cavaleiros?
7: Sim. Vim lá diretamente para Macedo.
1: E começou nos bombeiros como? Como é que começou? Conta-me lá.
7: Comecei fácil. Eu estava ali, havia ali um amigo meu que tinha uma oficina de mecânica e eu gostava dessas coisas e há um incêndio em Bragaça. Não tinha uma bomba para puxar água para o incêndio que era na Praça da Sé. E depois lá, o comandante, quem mandava, até era o adjunto do comando, epá, mas não temos condutor. E diz-lhe o barrigão que já lá está. Epá, está aqui o armando que tem carta profissional, pá, e tinha mesmo. Ah, e lá fui guiar aquele carro, era como guiar agora um qualquer. E lá para cá, nunca mais saí dos bombeiros. Eu, hoje ou amanhã, eu fui mais de 300 vezes ao posto e 500.
1: Ó, Sr. Armando, como é que eram os bombeiros antigamente aqui em

0: Mas é de cavaleiros quando você entrou.
1: Oh, assim, era tudo pobrezinho, mas já tínhamos um casaco de sola, que era bom para a chuva e para o vento. Do resto, nada se compara com este tempo, né? Mas havia já educação na altura, nos bombeiros. A malta dava-se toda lá uma com a outra.
0: Ora, eu conheci, além das instalações onde estamos neste momento, conheci as anteriores. Houve outras ou foram sempre naquelas?
1: Não, foi sempre lá acima. Houve lá uma remodelação grande, mas sempre lá botamos uma placa de duas e sempre foi ali, até que se veio para aqui.
0: E é uma pena o edifício lá em cima estar como está, não é?
1: Não, aquilo está estimado. Eu tenho conhecimento que tem um grande armazém onde é que estão os barcos todos para barragem, para o preciso de outra coisa qualquer.
0: Mas lá em cima e naquele edifício viveu bons momentos?
1: Sim, sim, sim, sim. Dava o tempo, dava para tudo, os bons e os maus, não é? Mas a camaradagem era boa, já no meu tempo. Entramos ali 15 ou 20 bombeiros já com outros pensamentos já mais dados e a coisa correu sempre bem.
0: Olhe, e na altura em que entrou, quantos bombeiros havia na corporação, mais ou menos?
1: Havia uma volta para 15, mas todos certo. O que é que nem todos tinham bagarre a qualquer lado, porque toda a gente trabalhava, não é?
0: Eram todos voluntários?
1: Todos voluntários, ali. Assalariados só começaram a aparecer depois os condutores, que é normal, começar ali a pente fino. Do resto era tudo voluntário. E ao ser tudo voluntário, quando se ia para qualquer lado era mesmo a sério. Não era a brincar aos cowboys, como agora dizem que brinco. Eu não sei se brinco nisso, não, também agora já não assisto a isso.
0: E havia poucas viaturas na altura?
1: Há viaturas, havia duas pouco. Uma até tinha o volante e ao meu lado um bombeiro de pé. Foi encarroçado em Braga, o resto me vinha lá perceber pouco disso. E deu bem anos. Até que depois começou a evoluir, depois veio para o comandante e presidente do José Mascarenhas, pescada deixou, porque quis deixar, né? Foi para a Câmara, e o José Mascarenhas já tinha televisão para arranjar viaturas e começou. E a seguir foi no Joca, e isto agora é uma disparidade como deve imaginar, não sei se já correu o parque, mas isto o Joca e nunca mais para.
0: Mudou completamente.
1: As mudanças são bárbaras. Há carros todo tipo e feitio, máquinas todo tipo e feitio, tem bom presente, segundo dizem, e parece ser boa pessoa, também ajuda muito, isso é importante, não é?
0: Também os tempos são diferentes e também assim o exige a todas as corporações, face ao número de ocorrências que temos, não é?
1: Exatamente. Agora os tempos são outros, mas a gente também, as pessoas são outras e estão obrigados a ter os meios todos para sobreviver, senão vai tudo isto para pior, não é?
0: Na altura em que veio para os bombeiros, já era casado ou ainda era solteiro?
1: Já era casado. Já, há muito tempo.
0: Como é que reagiu a sua esposa?
1: Normal. Mas estávamos em casa todos os dias, não é? Às vezes é que saímos de noite e entrávamos de manhã. Coisa que agora já quase não se passa isso.
0: Quantos filhos tem?
1: 4.
0: Tenho... Não foi complicado quando as crianças, quando os seus filhos eram mais pequenos, tocava a sirene na altura e tinham que ir para os bombeiros e muitas vezes ao longo da noite?
1: Sim, logo tocasse a sirene já então fosse de inverno pior. Porque o inverno dizíamos nós que era urbano, o seu urbano que era numa casa, então de verão muita gente podia baldar. Agora de inverno ou tocar.
0: Mas qual era a diferença entre o toque da sirene de urbano, não urbano, em mato?
1: O toque era o mesmo. Tinha outros toques, mas dávamos gemia ali no meio. A gente logo se aprimia, mas também ao ser de inverno tinha que ser urbano, porque o monte não ardia na altura, não é? Andava tudo mais labrado do que anda hoje. E então daí é que a gente sabia que era urbano, tinha que ser. E ao ser urbano, não havia bombeiro nenhum que ficasse em casa.
0: Ó, Sr. Armando, que saudades é que tem desses tempos?
1: Não é que? As saudades é da idade. O homem está velho sem dar por ela. E vai lá caminho, ainda me vão dando confiança por aqui. Eu sou parceiro, venho cá sempre a pôr a bandeira ali em cima no São Pedro. Vou à profissão, sempre, até sou eu que

0: Agora não é preciso ninguém comandar, mas quase comando quem pega no andador, por via das alturas, não é? Não vai um metro para outro com 2 metros de um lado. Então ainda me toca a mim. O adjunto que agora está no meu lugar, já era bombeiro há muito ano, Paulo Menselau, esse nem não. O adjunto 43 é que manda nisso. E de lá para cá, toma essa posição logo ao começar a posição, ao sair da igreja, e ninguém se mete nisso. A mim nem o seu comandante nunca me repreendeu, porque também não fazia por isso, não é?
1: Ao longo destes anos todos, qual foi aquela ocorrência, aquele acidente ou aquele incêndio que o chocou mais?
0: Há muitos dentro, não temos tempo, nem bem tudo à mente para abrir o caminho, mas tenho uma que lembra muitas vezes. Vamos eu e o Paulo Lopes, ainda é bombeiro hoje, de Levão, já é chefe, a um acidente, ainda era a IP4, não era a autostrada, ali por baixo do Romeu, e com um picareto quisemos partir um vidro de um carro e não partiu. O calor era tanto, vimos lá morrer os dois, talvez namorados, não chegamos a saber quem eram, só depois, né? E essa é que me chocou mais, porque nunca, nem o próprio Machado, que era um grande, um pai de 2 metros de comprimento, e o Paulo tinha força na altura e tem hoje, não conseguiu partir o vidro, pá. Talvez da pressão do fumo, dentro, e morreram ali carbonizados e nós a ver. Desviámos-nos um bocado porque podia explodir e estivemos atingidos, mas vimos morrer eu e o Paulo, éramos os únicos bombeiros que já estávamos. Ah, e depois apareceu junto uma brigada de trânsito, viam tanto como nós. Esse foi o que mais me chocou.
1: Ser bombeiro tem que ter sangue frio, tem que ter coragem, mas também se emociona com as situações. Nesse caso também se emocionou, ficou triste em não poder salvar aquelas vidas.
0: Eu às vezes dizia, olha, havia de haver um acidente para perder eu. Era mau pensamento, não é? Porque a gente gostava dele. Mas como esse não, porque lá para cá, até no próprio meio mudou a situação. Belos morreram sem a gente. E nós lá, se não estivéssemos lá, a coisa ainda podia ser diferente. Mas estávamos lá beba. E tínhamos lá um picareto que dava para fazer aquilo. Só que não sei se escutia essas coisas, pá. Mas talvez a força do calor não deixava abrir as portas. Isto foi o pior que vi nos bombeiros.
1: Mas também fazer parte desta corporação aqui de Macedo Cavaleiros ao longo destes anos todos, também teve momentos agradáveis, momentos bonitos, isto acaba por ser uma família.
0: Pois, exatamente. Às vezes quando fazíamos uma festinha, dizíamos nós melhor com a festa só duas. E também passávamos os bocados, não era só morrer de frio, né? Também às vezes aconselhávamos qualquer coisa.
1: E teve alguma vez que estar cá durante o Natal ou passarem de ano a trabalhar?
0: Era, em tempo tínhamos um ano, era o seu comandante, o chefe Piquete, e outro ano era eu. Era para descansarmos um ao outro, não é? Não era sempre o mesmo. Às vezes tínhamos os dois, mas não era fácil. Natal a coisa era um ano era ele, outro ano era o adjunto.
1: E como é que era passar o Natal ou a noite consoada aqui a trabalhar?
0: Eu aqui nunca passei nenhum. Mas lá acima não era pela doce, porque havia sempre o azar, alguém tinha o azar para nós estarmos lá e passava. A gente me ia virar as costas, não é? Tinha que aguentar até que a coisa se acabasse.
1: Os tempos mudaram, foi andando, atualmente já não está no ativo, mas vem, não digo todos os dias, quando pode, vem até aqui ao Bar dos Bombeiros e visitar os bombeiros.
0: Sim, às vezes acontece, ao caso de hoje, já estou aqui à praia há 2 horas quase, e bebo um copo, mas não se pode beber porque não deixam pagar, e é feio, não é? Quando vem entrar, que já dizem, olha, o ajudante quer ver mais um copo, porque não é verdade. Mas não se pode andar muito por aqui, porque às vezes há problemas.

0: Porque até ainda dói a cabeça, então a gente estando mais distante não sofre.
1: E vê, como é que vê agora os bombeiros aqui de Macedo?
0: Ah, isso é. Agora os bombeiros é um. Como é que diz aquele gajo da televisão? É um espetáculo. Não falta cá nada, pá. As instalações não são muito boas, mas são boas. Para quem as conheceu em tempos outros, viaturas à parte, há tudo com que trabalhar. Só às vezes também escusamos que houvesse tanto azar, não é? Porque o azar não interessa a ninguém e muito menos aos bombeiros.
1: Quando você começou como bombeiro, não havia nenhuma senhora também bombeira. Agora já
0: há. Não, uma mulher não. Nem na direção havia nem nada, era só homens.
1: Na altura nem se podia pensar uma mulher ir para os bombeiros.
0: Não, nem se podia pensar nem nada. E agora é um céu aberto. Daqui nada são mais as mulheres que os homens. E é uma verdade. E fazem jeito. E já vi algumas que têm o seu jeito para isto. Já têm outros estudos e têm outra maneira de estudar. E só vem quem quer, não é? É diferente. É diferente. Agora em tempos não. Uma mulher bombeira, nunca vi lado nenhum. Em tempos, cai-me cedo. Houve corporações que estiveram mais cedo que nós. Mugadouro teve. Já tinha uma senhora que era chefe. Já tinha pai de 45 anos e já era bombeiro, até era controlador do autobotante. Primeiro que Macedo. E agora aqui é uma partitura. Em todo lado há uma menina e uma senhora bombeira, o que acho muito bem.
1: Alguns dos seus colegas da altura, quando começou como bombeiro, já não estão entre nós. Guarda com carinho e saudade de quem?
0: Todos. Ali o rapaz está na central, tem ali um telemóvel, onde é que nós tínhamos uma fanfarra com muita categoria, bombeiros. Estamos ali a mostrar para aí 30 fotografias que nem gostei de as ver agora, porque vi lá para aí 10 ou 12 cá no estão, que eram dos bons rapazes bombeiros.
1: Também fez parte dessa fanfarra?
0: Eu era, como era adjunto, quase que a comandava. Embora o chefe dela fosse o chefe Batista. Era chefe e ele era músico e era ele que comandava a fanfarra. Só quando eu tinha problemas, ajudava-me a ajudar aqui. E eu auxiliava porque éramos muito amigos.
1: E a fanfarra era composta por muitos elementos?
0: Muitos. Tivemos uma altura que eram para aí 100. Meninas e rapazes. Aí já havia muita menina, muita. Eram para aí 100. Uma fanfarra extrema. A nível nacional, na altura, não havia outra. Pois alguém, que não vou citar nome, né? Alguém a estragou e, olha, chegamos ao que chegamos.
1: O que foi uma pena, não é?
0: Sim, de maneira. É uma pena. Só que ninguém deu por ela. O senhor também não resolveu o problema. Ele tinha mais poder do que eu. E não vou citar nome porque é feio.
1: Quando vê aos bombeiros, ou quando vê os bombeiros, fica com um aperto no coração, com a lágrima no canto do olho, fica orgulhoso em ver os bombeiros?
0: Fico, sempre. Eu vou à profissão do São Pedro, porquê? Há os bombeiros todos, pá. Todos me cumprimentam, felizmente, não há nenhum que vire as costas. E o comandante vão bem comigo, já-se bem comigo, vou pedir ao seu presidente, de maneira que, sendo assim, vai-se bem para qualquer lado, não é? E com esta malta vai-se mesmo bem, porque são bons rapazes todos. Todos. Não conheço nenhum aqui zangado.
1: Diga-me só uma coisa, quantos netos tem?
0: 5.
1: 5. E costuma às vezes contar peripécias ou histórias passadas aqui nos bombeiros aos netos?
0: Não é fácil. 3 não estão ao pé de mim. E os dois já são grandes, já têm quase 30 anos também.
1: Mas quando eram mais pequeninos?
0: Também. Tenho um neto, o pai dele também é bombeiro, ainda é. E andavam. Não é fácil. Porque. Como é que é? Porque às vezes nem tudo lembra, nem estão para me ouvir. Ou não estarem para ouvir, nem estou para o chatear, não é?
1: A família sempre esteve ao seu lado enquanto bombeiro?
0: Sim, sempre, sempre. Eu queria vestir uma camisa e tinha sempre lavada, sempre. E não é que acontece, não é? Eu lá nisso não tenho queixa nenhuma de ninguém.
1: Sr. Armando, que conselhos é que dá a esta juventude aqui dos bombeiros de Macedo Cavaleiros?
0: O conselho que lhe dou é que façam por ser boa gente, que façam quem precisa que o ajude, porque quem não precisa também não vem para aqui. E porque há pessoas que precisam mesmo, e tendo um bombeiro que quer ver o bote na mão, dá jeito. Eu, primeiramente, nunca precisei disso, mas sei que é. E em geral, quem vem para aqui são todos os rapazes e boas raparigas. É para auxiliar mesmo.
1: E temos que ser uns para os outros.
0: Exatamente. Um para os outros é a base principal de tudo, porque ninguém sabe o dia da manhã, nem sequer sabe se cai para lá acaba no pé, não é? E se tiver um amigo que bota a mão, a coisa é diferente.
1: Ainda hoje, Sr. Armando, com 82 anos, ainda sentia força para ir juntamente com os bombeiros a um incêndio ou um acidente, socorrer alguém?
0: Não. Não penso nas forças, mas não ia. Porque agora, se calhar, ia lá estorvar. As coisas modificam, não é? A gente tem instrução, que já tinha de antes, e então, para ir estorvar, então, não vou. Ando aqui de volta deles aqui, mas...
1: Dá-lhe apoio, pelo menos moral.
0: Moral do apoio. Agora, ir por lá já não. Não vou, nem ia, nem vou. Nem eles querem. Nunca me disseram que não, mas não é... Não vou.
1: Tem saudades desses tempos, quando era mais jovem e que estava no ativo?
0: Nem é bem imaginar. Já vi o que é um tempo com 30 ou 40 anos, 50. Estar operacional, estava pronto para tudo. E ajudava tudo e toda a gente e fiz muito serviço e nem vale a pena estar a relatar porque estou só amanhã de manhã aqui para a cama.
1: Muito obrigado por estes dois dedos de conversa, um grande abraço.
0: Igualmente para vocês também, para a Onda Livre, e a Onda Livre também, que seja a maior também, precisamos dela. E ter lá boa gente, acho bem que tem que trabalhar e temos que cumprir mais o horário do que o que cumprimos hoje.
1: Ora, muito bem, uma história de vida, Armando Augusto Fernandes, natural de Macedo Cavaleiros, com 82 anos, esteve ligado aos bombeiros de Macedo desde 1968, além de bombeiro, foi também adjunto de comando ao longo de 30 anos. Hoje restam as recordações, a presença e a amizade que tem por esta corporação.

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estamos a 5 minutos das 4 da tarde. Porque todo ele é melodia. Aqui está um excelente dueto na voz de Marisa e Miguel Gamay. E ao longo desta tarde trago-lhe uma ótima seleção musical. Aproveito muito bem a nossa companhia. Desde já uma ótima tarde de segunda-feira e uma boa semana.

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6: São 4 horas. 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
6: Atualizamos a informação regional com a jornalista Maria João Canatas.
7: Uma colisão rodoviária em Poiás provocou a morte a uma idosa de 83 anos no concelho de Freixo Espada à Cinta esta manhã. Este fim de semana foi marcado por duas homenagens a António Cravo, a atribuição da medalha de mérito grau ouro e a alteração da rua do Museu Rural de Salcelas para o seu nome. A nível desportivo, o GDM ganhou pela segunda vez a Taça de Elite. O Clube Atlético de Macedo Cavaleiros venceu em jogo de apresentação aos sócios o Sport Clube Vila Real sub-19 por 4-0 e Zé Pedro 34 é campeão do Campeonato Nacional de Supermoto. Uma colisão rodoviária entre duas viaturas provocou a morte de uma mulher de 83 anos esta manhã na estrada que liga Poiares a Freixo de Espada à Cinta. Além da vítima mortal, um homem de 55 anos ficou gravemente ferido. O acidente envolveu uma viatura ligeira de mercadorias que seguia no sentido Poiares-Freixo de Espada à Cinta e um veículo pesado de mercadorias que se encontrava parado na berma da estrada no mesmo sentido. O comandante dos bombeiros voluntários de Freixo de Espada à Cinta, Vítor Rentes, explica como foram encontradas as vítimas quando os meios de socorro chegaram ao local.
8: Resultaram duas vítimas, uma do sexo masculino de 55 anos, que foi transportada em estado grave pela CIB de Mugadouro para Macedo de Cavaleiros, e uma vítima do sexo feminino de 83 anos, que sofreu uma paragem cardiorrespiratória, a qual foi prontamente assistida, mas acabou por não resistir aos ferimentos. Foi declarado o óbito no local pelo médico do INEM.
7: O alerta foi dado às 8 desta manhã. No local estiveram 30 operacionais, apoiados por 7 veículos. O helicóptero do Instituto Nacional de Emergência Médica, o INEM, sediado em Macedo Cavaleiros, a ambulância de suporte imediato de vida, a CIV de Mugadouro, e uma ambulância de Torre Moncorvo e ainda a Guarda Nacional Republicana. Um homem de 73 anos ficou ferido esta manhã na sequência de um acidente com um trator em São Pedro de Veiga de Lila, no concelho de Valpaços. Segundo informações disponibilizadas,

0: dadas pelo comandante dos bombeiros de Valpaços, Luís Nogueira. Quando os meios de socorro chegaram ao local, o homem encontrava-se sentado à beira de um caminho agrícola e terá relatado que uma das rodas do trator lhe teria passado por cima de parte do corpo.
1: Supostamente aquilo que nos foi transmitido, nós quando chegamos lá, o senhor estava sentado lá num caminho. Agora, a nós o que nos foi transmitido por eles e pelo próprio, que a roda do trator teria passado por uma parte do corpo. O trator se estragou e que passou por cima de parte do corpo. Foi o que ele nos transmitiu. Mas isso eu não lhe posso confirmar porque não estava lá e não presenciei isso. Mas foi o que nos foi transmitido.
0: O homem acabou por ser transportado para o Hospital de Chaves numa ambulância dos bombeiros voluntários de Valpaços, com acompanhamento médico da viatura médica de emergência e reanimação AVMER. O helicóptero do Instituto Nacional de Emergência Médica, o INEM, sediado em Macedo Cavaleiros, que também tinha sido mobilizado para a ocorrência, acabou por não ser necessário. O alerta foi dado às 11h13 desta manhã. Para o local foram acionados 6 operacionais, apoiados por 3 viaturas, AVMER e o helicóptero do INEM. O município de Macedo Cavaleiros atribuiu a título póstumo a medalha de mérito Grau Ouro a António Cravo numa cerimónia que decorreu este sábado no Museu Rural de Salcelas, do qual foi fundador. António Cravo foi um dinamizador da cultura transmontana em Portugal e também a nível internacional, nomeadamente em França, onde residiu durante quase 50 anos. A cerimónia contou com sala cheia no Salão Polivalente, que tem o seu nome, inaugurado em 2017, e ficou marcada pela presença de amigos e familiares, entre os quais o irmão e a filha Paula Gonçalves. A filha de António Cravo salienta que este foi um momento especial pelo legado cultural e de investigação deixado pelo pai, considera um ilustre transmontano.
2: Primeiro, sinto-me muito honrada em representar, portanto, toda a minha família para a recepção desta, pronto, a entrega desta medalha, que é realmente o máximo que se possa receber como atribuição de reconhecimento institucional, e depois estou muito, efetivamente, muito emocionada, mas também muito feliz, porque realmente o meu pai merecia por tudo aquilo que ele deixou para nós todos, como legado, não tanto, portanto, tanto como obra literária, como também a criação do Museu Rural de Salcelas e tantos outros eventos que ele impulsionou para bem aqui de Salcelas, do concelho.
0: A atribuição desta medalha resultou de uma proposta apresentada pelo então deputado municipal do Partido Social Democrata, Nuno Moraes, aprovada por unanimidade em Assembleia Municipal de Macedo Cavaleiros. O presidente da Câmara Municipal de Macedo Cavaleiros, Sérgio Borges, recorda quem foi António Cravo, nome que usava também como pseudónimo literário.
3: Foi professor, foi sociólogo, historiador, poeta, escritor, ajudou centenas de portugueses no estrangeiro, ensinou centenas de portugueses, foi sempre altruísta, foi uma pessoa que, em termos culturais, levou mais além as tradições e a nossa cultura transmontana fora do país. Por isso, acho que sim, que esta homenagem tem todo o sentido.
0: António Cravo nasceu a 17 de dezembro de 1935 e faleceu a 1 de junho de 2025. Foi uma figura de referência nas áreas da cultura, da pesquisa e da investigação, a nível local, nacional e internacional. Teve um papel marcante na valorização da cultura transmontana enquanto escritor, investigador, sendo autor de inúmeras obras. Entre elas destaca-se Salcelas, Um Ponto do Mundo, uma monografia publicada em 2017 com cerca de 1000 páginas, resultado de 8 anos de investigação que percorre a história do mundo a partir da história da aldeia onde nasceu. Ainda na sequência desta homenagem, depois de 11 anos de ter sido feito o repto pela Associação Os Amigos do Museu Rural de Salcelas, a rua onde se localiza o museu, no concelho de Macedo Cavaleiros, vai passar a chamar-se Dr. Jaime António Gonçalves António Cravo, numa iniciativa promovida pela Junta de Freguesia de Salcelas, em conjunto com a Associação. O presidente da Junta de Freguesia, Emanuel do Nascimento, no seu discurso, salientou que esta homenagem, através da alteração da topomínia da rua do museu, é a forma mais permanente de perpetuar o legado humano e cultural de António cravo.
4: O principal objetivo é materializarmos e deixarmos perpetuado a memória de quem produziu muito pela nossa freguesia, mais concretamente até por Salcelas. Pronto, a freguesia agrega mais duas aldeias, Limões e Valdrez, mas neste caso o António Cravo era uma pessoa residente mesmo na aldeia de Salcelas e achamos por bem, pronto, divulgar sempre as personalidades e manter a sua memória viva.
0: Joana Sarmento, da Associação Os Amigos do Museu Rural de Salcelas, sublinha o percurso de António Cravo em homenagem às suas tradições e às suas raízes da aldeia.
5: Na verdade, hoje concretizamos um desafio que lançamos já há 11 anos, quando comemoramos os 15 anos da abertura do Museu Rural de Salcelas. Fizemos uma homenagem em vida ao Dr. Jaime Gonçalves, onde passamos a colocar o nome do Salão Polivalente, onde nós estamos neste momento, onde se fez a cerimónia, passou a chamar Salão Polivalente António Cravo, e desafiamos a Junta de Freguesia para poder então que a rua do Museu Rural de Salcelas pudesse então passar a chamar-se também Dr. Jaime Gonçalves. Hoje concretizamos este sonho e, na verdade, é algo que nós queríamos muito. Faz todo sentido que a rua que chega e que abre portas do museu seja exatamente por aquele que o sonhou e que tenha o seu nome e que fique gravado na história desta aldeia.
0: A cerimónia institucional decorreu este domingo e contou com a presença de muitos habitantes, amigos e familiares, nomeadamente a sua filha Paula Gonçalves. No final do discurso, que terminou com a leitura de dois poemas de Jaime Gonçalves, bastante emocionada e com lágrimas nos olhos, a também professora destacou que não podia estar mais feliz com um fim de semana repleto de homenagens.
6: Bem, eu sinto-me muito feliz e muito honrada, primeiro por estar aqui presente neste grande fim de semana de homenagens ao meu pai e sobretudo para o meu pai. Pronto, é uma homenagem que foi realmente merecida e eu sei que ele estaria muito feliz se soubesse que efetivamente o nome da rua do museu tenha agora o nome de Dr. Jaime António Gonçalves. Portanto, é realmente para ele e para nós todos, família, portanto, eu como representante da nossa família, sinto-me também muito feliz e muito honrada.
0: Presente na iniciativa esteve o Presidente da Câmara Municipal de Macedo Cavaleiro, Sérgio Borges, que elogiou mais uma vez António Cravo, que teve uma vida colocada ao serviço da cultura, do conhecimento e da preservação da memória coletiva.
7: António Cravo acaba por ser um símbolo não só de Salcelas, obviamente, mas também do Conselho de Macedo Cavaleiro. Por isso faz todo sentido o município estar presente, apoiar, obviamente, esta atribuição do nome da rua, mudança do nome da rua, e faz todo sentido que seja esta rua, porque realmente, sendo um dos pioneiros e criadores do Museu Rural de Salcelas, nada melhor do que esta rua para realmente lhe prestar essa homenagem e dar-lhe esse nome. De louvar e uma palavra de apreço à Junta de Freguesia na pessoa do Presidente Emanuel Nascimento, que teve esta sugestão, esta proposta, e acho que foi muito boa, e obviamente estamos aqui para isso mesmo, para mais um dia de homenagem a António Cravo, que, como eu disse, simboliza não só e representa não só a tradição, a cultura de Salcelas, mas também do nosso território e do Conselho de Macedo Cavaleiro.
0: A cerimónia terminou com o descerramento da placa em frente ao museu, uma atuação dos pauliteiros de Salcelas e ainda com o corte de um bolo no momento comemorativo. O Museu Rural de Salcelas está aberto todos os dias, excepto às segundas-feiras, entre as 9 e às 6 da tarde. O Grupo Desportivo Macedense revalidou o título da Taça de Elite de Futsal depois de vencer o Clube Académico de Mogadouro por 5-3 no primeiro derby transmontano da época. A competição, organizada pela Associação de Futebol de Bragança, juntou 6 equipas na segunda edição, disputada no Pavilhão Municipal de Vimioso. Depois de uma primeira parte com 2 golos para cada lado, foi a segunda que ditou o resultado final, com 2 finalizações de Patrick Simão e outra do guarda-redes Marco Tavares. Pelo Clube Académico de Mogadouro, os golos foram marcados por Mateus e Johnny, aos quais se juntou um autogolo de Vítor Hugo. O treinador do Macedense, Bruno Angélico, em declarações à Associação de Futebol de Bragança, considera que o resultado foi justo, apesar de salientar alguns erros individuais cometidos pela equipa.
8: Sim, o jogo foi equilibrado, muito mais até por erros nossos individuais do que do coletivo. Acho que a primeira parte foi boa, fizemos uma boa parte coletivamente, cometemos dois erros individuais e pagámos caro por isso. A segunda parte foi mais disputada, mais resiliente, um derby distrital muito quente, mas considero que o resultado é justo, porque nós temos muitas mais finalizações e aqui e ali acho que fomos cometendo um erro individual ou outro que levou o resultado mais discutido até ao fim, mas considero que a vitória se adequa.
0: Já o técnico do Clube Académico de Mogadouro, Artur Pereira, enalteceu a qualidade da partida, mas deixou críticas à arbitragem.
9: Foi um bom jogo, com uma grande intensidade. Como eu disse, temos uma equipa completamente nova, uma equipa que está a ser construída de raiz, não temos base nenhuma, mas hoje mostramos que estamos no bom caminho, disputámos o jogo até ao fim, mas muito sinceramente tenho a apontar o dedo à arbitragem. Principalmente um árbitro que, do princípio ao fim, não foi imparcial, infelizmente. Não estou a dizer com isso que o Macedense não merece ganhar o jogo, longe disso. O Macedense fez o jogo dele, mas a culpa não é do Macedense, a culpa é que peço que na próxima edição, seja quem estiver na final, que haja melhor árbitros. Porque acho que uma taça de elite merece uma arbitragem a condizer.
0: Em terceiro lugar da Taça de Elite ficou o Clube Desportivo de Miranda do Douro, depois de vencer a Casa do Benfica de Alfândega da Fé por 3-1, na quinta posição. Terminou o Vila Flor Sport Clube, após vencer a Escola Arnaldo Pereira por 9-5. O Clube Atlético de Macedo Cavaleiros venceu na tarde deste domingo, em jogo de apresentação aos sócios, o Sport Clube Vila Real Sub-19 por 4-0. Os golos foram marcados por Falcão, que visou, Lucas, ainda na primeira parte, e o último pelo jogador Júnior. Mas este será um assunto para aprofundar em edições próximas, tal como a notícia do jovem piloto Zé Pedro, 34, que é campeão nacional de supermoto. Apenas lhe faltava um ponto para liderar o campeonato, conseguiu feito depois de correr na primeira manga e conseguir os pontos que precisava.
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0: A doença é o caminho da cura. Por vezes, através dela, reencontramos a paz, a harmonia e o sentido da nossa própria vida. A mão que segura o comprimido aprende as lições mais importantes da sua existência. Infelizmente, muitos de nós só damos valor à saúde quando nos encontramos doentes. São nos momentos que tudo parece correr bem com a nossa saúde que cometemos os maiores erros. Na juventude, por exemplo, quando dispomos de uma saúde de ferro, acabamos por praticar os maiores erros com o nosso corpo, cujas consequências virão mais tarde. Pense nisto e seja feliz.
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3: São 18 horas. 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
1: Muito boa tarde. Uma colisão rodoviária em Poiás provocou a morte de uma idosa de 83 anos no concelho de Freixo de Espada à Cinta esta manhã. A direção da IEPA, Escola Profissional de Agricultura de Carvalhais, em Mirandela, já recebeu luz verde do Ministério da Educação para abrir concurso público de atribuição de 22 meios horários de 3 horas e meia para assistentes profissionais e administrativos tarefeiros. Filipe Cardoso e Helena Rodrigues são os vencedores da prova rainha da travessia do Rio Tua em Mirandela, que decorreu este domingo. São assuntos para ficar a conhecer melhor já a seguir. Uma colisão rodoviária entre duas viaturas provocou a morte a uma mulher de 83 anos esta manhã na estrada que liga Poiares a Freixo de Espada à Cinta. Para além desta vítima, também um homem de 55 anos ficou gravemente ferido. O acidente aconteceu entre uma viatura ligeira de mercadorias que se encontrava em trânsito no sentido Poiares-Freixo de Espada à Cinta e um veículo pesado de mercadorias que se encontrava parado na beira da estrada no mesmo sentido. O comandante dos bombeiros voluntários de Freixo de Espada à Cinta, Vitor Rentes, explica como encontraram as vítimas quando os meios de socorro chegaram ao local.
2: Resultaram duas vítimas, uma do sexo masculino de 55 anos, que foi transportada em estado grave pela CIB de Mugadouro para Macedo de Cavaleiros, e uma vítima do sexo feminino de 83 anos, que sofreu uma paragem cardiorrespiratória, a qual foi prontamente assistida, mas acabou por não resistir aos ferimentos. Foi declarado o óbito no local pelo médico do INEM.
1: O alerta foi dado por volta das 8 desta manhã. No local estiveram 30 operacionais, apoiados por 7 veículos e ainda o helicóptero do Instituto Nacional de Emergência Médica, do INEM, sediado em Macedo de Cavaleiros, bem como a Ambulância CIV, Suporte Imediato de Vida, de Mugadouro, Ambulância Torre Moncorvo e a Guarda Nacional Republicana. A direção da EPA, Escola Profissional de Agricultura de Carvalhais, em Mirandela, já recebeu luz verde do Ministério da Educação para abrir concurso público de atribuição de 22 meios horários de 3 horas e meia para assistentes operacionais e administrativos tarefeiros. Recorde-se que a falta de funcionários naquela escola e o silêncio do Ministério tinha sido denunciado pelo diretor, que se mostrou muito preocupado com esta carência a poucos dias do início do ano letivo. Marcelino Martins diz que esta solução vem minimizar o problema, mas este atraso no procedimento concursal vai fazer com que os novos assistentes operacionais só devam entrar ao serviço em pleno funcionamento das atividades letivas.

0: A solução foi a mesma dos anos anteriores. Tivemos autorização agora em meados de setembro para abrir um procedimento concursal para meios horários. A questão que se coloca é o porquê desta autorização ser tão tardia. Ao contrário dos anos anteriores, esta autorização vinha em julho. Os funcionários estavam connosco no início do ano letivo. Agora vão estar connosco a meio do primeiro período.
1: Perante esta situação, o diretor da EPA de Carvalhais admite que até à chegada dos novos funcionários terá de estabelecer prioridades, dada a quantidade de valências que a escola detém.
0: Vamos dar prioridade a certas valências da escola, nomeadamente a limpeza das salas de aula, a segurança e a limpeza das residências, o refeitório, em detrimento, para já, da exploração agrícola.
1: Por agora, o problema da falta de assistentes operacionais deve ficar resolvido, se bem que com algum atraso. Relativamente à possibilidade de a EPA de Carvalhais poder passar a ter uma gestão municipalizada, Marcelino Martins adianta que não há qualquer novidade, pelo que a escola vai continuar sob a tutela do Ministério da Educação. Recorde-se que, no início do verão, o Ministro da Educação, em declarações proferidas durante uma audição regimental da Assembleia da República, referiu que estava a ser feita uma avaliação da rede de escolas profissionais de agricultura de todo o país e Fernando Alexandre admitiu que a sua gestão pudesse vir a ser entregue aos municípios ou às comunidades intermunicipais. O município de Macedo de Cavaleiros atribuiu a título póstumo a medalha de mérito Grão-Ouro António Cravo, numa cerimónia que decorreu este sábado no Museu Rural de Salselas, do qual foi fundador. António Cravo foi um dinamizador da cultura transmontana em Portugal e também a nível internacional, nomeadamente em França, onde residiu durante quase 50 anos. A cerimónia contou com sala cheia no Salão Polivalente, que tem o seu nome, inaugurado em 2017, e ficou marcada pela presença de amigos e familiares, entre os quais o irmão e a filha. António Cravo salienta que este foi um momento especial pelo legado cultural e de investigação deixado pelo pai, que considera um ilustre transmontano.
2: Primeiro, sinto-me muito honrada em representar, portanto, toda a minha família para a recepção desta, pronto, a entrega desta medalha, que é realmente o máximo que se possa receber como atribuição de reconhecimento institucional. E depois estou muito, efetivamente, muito emocionada, mas também muito feliz, porque realmente o meu pai merecia por tudo aquilo que ele deixou para nós todos, como legado, não tanto, portanto, tanto como obra literária, como também a criação do Museu Rural de Salselas e tantos outros eventos que ele impulsionou para bem aqui de Salselas, do concelho.
1: A atribuição da medalha de mérito Grão-Ouro resultou de uma proposta apresentada pelo então deputado municipal do Partido Social Democrata, Nuno Moraes, aprovada por unanimidade em Assembleia Municipal de Macedo de Cavaleiros. O presidente da Câmara Municipal de Macedo de Cavaleiros, Sérgio Borges, recorda quem foi António Cravo, nome que usava também como pseudónimo literário.
3: Fui professor, fui sociólogo, historiador, poeta, escritor. Ajudou centenas de portugueses no estrangeiro, ensinou centenas de portugueses. Foi sempre altruísta, foi uma pessoa que, em termos culturais, levou mais além as tradições e a nossa cultura transmontana fora do país. Por isso, acho que sim, que esta homenagem tem todo o sentido.
1: Ainda na sequência desta homenagem, depois de 11 anos de ter sido feito o repto pela associação Os Amigos do Museu Rural de Salselas, a rua onde se localiza o museu, no concelho de Macedo, vai passar a chamar-se Dr. Jaime António Gonçalves António Cravo, numa iniciativa promovida pela Junta de Freguesia de Salselas, em conjunto com a Associação. O presidente da Junta de Freguesia de Salselas, Emanuel do Nascimento, no seu discurso, salientou que esta homenagem, através da alteração da toponímia da Rua do Museu, é a forma mais permanente de perpetuar o legado humano e cultural de António Cravo.
4: O principal objetivo é materializarmos e deixarmos perpetuado a memória de quem produziu muito pela nossa freguesia, mais concretamente até por Salselas. A freguesia agrega mais duas aldeias, Irmãos e Valdrez, mas neste caso o António Cravo era uma pessoa residente mesmo na aldeia de Salselas e achamos por bem, pronto, divulgar sempre as personalidades e manter a sua memória viva.
1: Joana Sarmento, da Associação Os Amigos do Museu Rural de Salselas, sublinha o percurso de António Cravo em homenagem às suas tradições e às suas raízes da aldeia.
5: Na verdade, hoje concretizamos um desafio que lançamos já há 11 anos, quando comemoramos os 15 anos da abertura do Museu Rural de Salselas. Fizemos uma homenagem em vida ao Dr. Jaime Gonçalves, onde passamos a colocar o nome do Salão Polivalente, onde nós estamos neste momento, onde se fez a cerimónia, passou a chamar Salão Polivalente António Cravo, e desafiamos a Junta de Freguesia para poder então que a rua do Museu Rural de Salselas pudesse então passar a chamar-se também Dr. Jaime Gonçalves. Hoje concretizamos este sonho e, na verdade, é algo que nós queríamos muito. Faz todo sentido que a rua que chega e que abre portas do museu seja exatamente por aquele que o sonhou e que tenha o seu nome e que fique gravado na história desta aldeia.
1: A cerimónia terminou com o descerramento da placa em frente ao museu, uma atuação dos pauliteiros de Salselas e ainda com o corte de um bolo no momento comemorativo. O Museu Rural de Salselas está aberto todos os dias, excepto às segundas-feiras, entre as 9 e as 6 da tarde. A Associação Portuguesa para as Perturbações do Autismo, delegação de Vila Real, vai promover no dia 17 de outubro um colóquio sobre autismo da evidência científica a 9 práticas. Charlotte Coelho, psicóloga clínica, diz que este colóquio é dirigido a todos e pretende abordar várias vertentes do autismo e outras neurodivergências com o objetivo de desmistificar este assunto.
6: Portanto, este evento aqui direcionado para uma temática cada vez mais felizmente falada, que é o espectro do autismo, que visa ser um evento aberto a toda a comunidade, ou seja, qualquer pessoa é muito bem-vinda. É um evento gratuito, acreditado para docentes, mas subscrevo, no qual qualquer pessoa interessada se pode inscrever, e visa aqui, através de um painel muito diversificado de oradores, especialistas, dar aqui uma perspectiva sobre diversas questões na infância, na adolescência, na vida adulta, no campo escolar, no campo clínico, na ótica do cuidador, também uma ótica do autismo na primeira pessoa, para apresentar aqui perspectivas a nível científico, mas também para desmistificar aqui muitas ideias pré-concebidas que infelizmente ainda persistem à volta do autismo.
1: O colóquio vai decorrer no auditório do Conservatório Regional de Música de Vila Real e pretende promover o debate entre famílias, cuidadores e profissionais de saúde. Filipe Cardoso, do Gafanha da Encarnação, Helena Rodrigues, do Condeixa Aqua Clube, foram os vencedores da 14ª Travessia do Tua, prova realizada este domingo no Espelho de Água do Rio Tua, em Mirandela, integrada no 19º Circuito Nacional de Águas Abertas 2025-2026. Para Filipe Cardoso, a vitória trouxe-lhe também a liderança do Circuito Nacional, o que naturalmente o deixa muito satisfeito, se bem que o nadador deixe alguns reparos à qualidade da água do rio.
7: Ah, pronto, tem sido uma disputa aqui constante, pronto, é sempre esperar o melhor, mas pronto, houve muita preparação por trás, não é? E pronto, no início estava em segundo, depois tentei acabar forte e pronto, e culminou com a vitória e continuar a trabalhar. É uma zona muito bonita, as condições estavam muito porreirinhas, céu limpo, a visibilidade estava impecável, pronto, correu bem. A qualidade da água assim um bocadinho mais duvidosa, mas à partida terá tudo bem. Penso que seja assim o único aspecto a ressaltar, se isso melhorando, penso que passa a ser um sítio impecável. A organização correu tudo muito bem.
1: Os mesmos reparos fez Helena Rodrigues, a vencedora em feminino da prova rainha dos 3 km.
8: Mas vim num bom grupo, vim a aproveitar um bocado a cola dos rapazes e depois na reta final disparei para tentar chegar à frente do grupo, portanto acho que foi uma boa prova mesmo assim. Sim, um bocadinho, é assim um bocadinho baça, um bocadinho verde, encontra-se algumas folhas, alguns paus, mas pronto, também já nadei em águas piores, mas também já nadei em águas melhores.
1: Esta competição de Mirandela, que teve cerca de uma centena de atletas, contou ainda com provas de 1500 e 400 metros. Nos 1500, Simão Silva foi o primeiro. Nos 400 metros, os triunfos foram para Salvador Sousa e para Susana Carvalhinha. A vereadora do Desporto do município de Mirandela, Vera Preto, sublinha que esta competição, tal como as provas de canoagem, atraem a Mirandela atletas, equipas familiares e visitantes de vários pontos do país, contribuindo para a dinâmica da cidade e para a valorização do Rio Tua enquanto espaço de desporto, lazer e convívio.
9: Continua a ser importante termos esta prova aqui em Mirandela. Aliás, ainda agora estávamos a falar, se calhar até a fazer um upgrade com uma prova ainda com outras características, juntamente com a Federação e com a Associação de Natação. Mas é importante porque o rio é nosso, o rio faz parte da nossa identidade, faz parte da nossa cultura e, portanto, esta proximidade ao rio faz sentido. E portanto, é com sucesso que nós vemos este evento. Hoje temos aqui cerca de 100 atletas, são vários clubes do país inteiro e, portanto, acaba por ser já um momento de 19 circuitos que acontecem ao longo do ano no país. Esta já é uma data fixa, já é um evento fixo aqui em Mirandela.
1: A travessia do Tua, que acontece pelo 14º ano consecutivo, é organizada pela Associação Regional de Natação do Nordeste, Federação Portuguesa de Natação, e conta com o apoio do município de Mirandela. É o fim desta edição, mas vamos recuperar uma das notícias de abertura. Uma colisão rodoviária em Poiás provocou a morte de uma idosa de 83 anos no concelho de Freixo de Espada à Cinta esta manhã. O comandante dos bombeiros voluntários de Freixo de Espada à Cinta, Vítor Rentes, explica como encontraram as vítimas quando os meios de socorro chegaram ao local.
10: Resultaram duas vítimas, uma do sexo masculino de 55 anos, que foi transportada em estado grave pela CIB de Mugadouro para Macedo de Cavaleiros, e uma vítima do sexo feminino de 83 anos, que sofreu uma paragem cardiorrespiratória, a qual foi prontamente assistida, mas acabou por não resistir aos ferimentos.
1: Um acidente trágico onde se registou a morte de uma mulher de 83 anos em Poiás, no concelho de Freixo de Espada à Cinta. Ficamos por aqui nesta edição. Eu regresso amanhã. Até lá, desejo-lhe a continuação de uma boa tarde.

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5: São 19 horas.
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Olá amigos, boa tarde, bem-vindos a esta segunda edição dos Discos Pedidos, no final desta tarde de segunda-feira, 14 de setembro. A partir deste momento e até bem perto das 20 pode participar, pedir um tema, fazer também a sua dedicatória. É só marcar o 2784-28376 ou 2784-28377. Bom final de tarde, um ótimo regresso a casa.

0: E vamos já até aos Passos Mirandela cumprimentar o Mário. Olá, boa tarde.
1: Olá, Rui, boa tarde. Como está? Passa bem?
0: Bem, o Mário, bem disposto?
1: Sempre. Que remédio. Não vale a pena estar chateado.
0: É isso mesmo. Tristezas não pagam dívidas.
1: Nada.
0: Ora, vamos ouvir um tema alegre de Broa de Mel. Vai para quem esta música?
1: Olha, vai já para o Rui com um grande abraço, para a família, para a equipa da rádio, para mim e para os meus. Depois vai para o Márcio Sobreira e família. Vai para o Fernando Apalorca e família, para o José dos Reis e família. Depois vai também para a Dona Gina também dos Reis, que ela costuma ouvir, e para a família dela, tudo bom para ela. Vai para todos os amiguinhos da onda, todo mundo. Está tudo, para toda a gente, está tudo.
0: Muito obrigado, desejo-lhe também a continuação de um bom final de tarde, um ótimo regresso a casa, até amanhã.
1: Até amanhã para vós também, tudo bom.
0: Cumprimento já a Alice, vamos até a Mirandela. Alice, boa tarde.
2: Olá, boa tarde, Rui, um dia bem quentinho hoje.
0: Ora, um final de tarde espetacular, não é?
2: Mesmo.
0: Ora, vamos ouvir Roberta Miranda, vai dedicar a quem, Alice?
2: Olha, vai para os filhinhos, para a netinha, para o meu genro, para toda a minha também. Um beijinho para eles todos, porque são muitos. Vai para a Noémia, para a minha irmã, vai já aí para o Mário, para o Freitas e para a Fatinha, para o Sr. Fernando, para todas as suas pastores, porque são muitos. Um beijinho para eles todos. Um beijinho também para a Solidade, que há muito que se não ouve. Vai para a Gracinha, do Cabequinho, vai para todos os imigrantes em geral, para o José e para a Nazaré, com um grande beijinho para eles, para a Luizinha, para o Zé Grilo, para o Zé Manuel, para a Dona Beatriz e para a Celinha, para a Dona Hilda também, e para a Dona Gina também, já há muito tempo que não se ouve, um beijinho para ela e para os dela. Olha, para o Sr. Isolino, para toda a gente que fala em mim no meu Pelé, porque são muitos, um beijinho para eles todos, Rui, para si, para a mãe, com um grande beijinho também, para a Carlinha, para todos vocês aí, e um resto de uma boa tarde e uma boa noite para toda a gente, e até amanhã, se Deus quiser.
0: Muito obrigado, Alice. Desejo-lhe também um bom resto de segunda-feira. Até amanhã.
2: Até amanhã. Vou jantar e beijinho grande.
0: Muito obrigado e tudo de bom. Seguimos com Broa de Mel a pedido do Mário.

0: Cumprimento já a Fátima e também a Lucinda. Fátima, boa tarde.
1: Boa tarde, amigo Rui.
0: Como está? Tudo bem, Fátima?
1: Ah, mortando o livro cada vez.
0: Pronta para o jantar?
1: Isso mesmo, pronta para o jantar.
0: Ora, e vamos recordar um clássico de Caetano Veloso. Vai para quem?
1: Vai já para si, passa mais de quando vem sim, passa a família toda, com esta uma sala no livro. Vai também para todos os 20 participantes, para todos os dias jogar melhor, mesmo sobre os imigrantes. Vai também para mais quem está de parabéns. E vai um abraço aí para o Mário e para todas as minhas amiguinhas. Um beijinho para a Lucinda e para a filha da Zéria e para a netinha. Um beijinho também para a nossa querida Lucinha Perezinha, para a mana dela. E para todas as minhas amigas. E assim a todos, uma noite também, assim que dizer que estou bom.
0: Muito obrigado. Desejo-lhe um bom jantar, uma ótima noite. Até amanhã.
1: Muito obrigado. Até amanhã.
0: Lucinda, boa tarde.
2: Boa tarde.
0: Como está? Tudo bem?
2: Tudo bem. Calor.
0: Já jantou ou ainda é cedo?
2: Por acaso hoje já jantei, com este aqui toda manhã de alma, tive que estar 8 horas sem comer. Hoje por acaso já jantei.
0: Ora, já está despachada. Quero ouvir Mónica Sintra, afinal havia outra. Vai para quem?
2: Vai para vocês todos os dias da Rádio Onda Livre, vai para o Rui para toda a sua família, vai para a Carlinha para toda a família, vai aqui para o meu vizinho da Manuela, aqui ao lado, vai para o Zé dos Reis, vai para o Sr. Fernando da Palorca, vai para o Sr. Freitas. É para o Sr. Humberto da Rivalonga, é para a Fadinha Pastora, e para toda a família, vai para a Dona Alice do Pelé, vai para o Mário dos Passos, e vai para mim, para a Filhota, e para todos os ouvintes e participantes, e para um regresso à sua casa. Um bom jantar e um beijinho até amanhã.
0: Muito obrigado, desejo-lhe também um bom resto de segunda-feira, tudo de bom, até amanhã.
2: Amanhã, Rui, igualmente.
0: 2784-28376. Pode participar através do 2784-28377. Roberto Guimarães com Roberto Guimarães.

0: Caminhamos nesta segunda edição dos Discos Pedidos, vamos até Prados Pinhel. Jorge, boa tarde.
1: Boa tarde, Sr. Luís.
0: Como está? Tudo bem, Jorge?
1: Ah, tudo bem, obrigado. E você também?
0: Também, já jantou?
1: Já por acaso já jantei já, hoje jantei mais cedo.
0: Ora, quero recordar, Linda de Sousa, vai dedicar a quem esta música?
1: Olha, vai para toda a minha família, para toda a gente salve a rádio, para todos os pastores, para todos os transmontanos, para si, para a sua família e para a Carla, e uma boa noite e até amanhã, se Deus quiser.
0: Muito obrigado, para vocês também, a continuação de um bom final de tarde, uma ótima noite, até amanhã.
1: Igualmente, obrigadinho, até amanhã. Desliga.

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2: Para ouvir nos próximos minutos, Caetano Veloso a pedido da Fátima de Valdeasnas, depois Mónica Sintra para a participação da Lucília de Sucens.

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0: Recordamos Linda de Sousa com este clássico a pedido do Jorge de Prado Espinhel. Nesta edição dos discos pedidos, 2784-28376. Pode participar também através do 2784-28377. Vamos até Predo dos Castelhanos, Mogadouro. José, muito boa tarde.
1: Boa tarde, mesmo sou Mogadouro, você pensa que me deu uma ajuda de bagança.
0: Ora, muito bem. E como é que está o José? Está tudo bem?
1: Muito bem, às vezes tudo bem.
0: Quero ouvir a Joana, vai dedicar a quem esta música?
1: A tomar com você, vai ir para a carne. Para meus netos, papá, para a Fátima, para a Fátima e para o Ricardo Afonso. Para mim, todos. Vem com o Micovo. Amigo, foi amigo que não pede, fazia companhia, para comer a carne e por todos que foram no rádio.
0: Muito obrigado, José. Desejo-lhe uma ótima noite, tudo de bom, até amanhã.
1: Até amanhã, se quiserem.
0: Seguimos com a Joana, a pedido do José de Predos Castelhanos.

0: que viajamos nesta tarde de segunda-feira. Vamos até Valfigueira Taboaço cumprimentar a Hilda. Olá, boa tarde.
1: Boa tarde.
0: Como está? Tudo bem, Hilda?
1: Tudo bem.
0: Já jantou?
1: Ainda não.
0: Ainda é cedo?
1: Para mim ainda é cedo.
0: Ora, então vamos ouvir aqui uma bonita música na voz de Ana Moura, Os Búzios. Vai para quem?
1: Pronto, vai para si, vai para a sua família, para a sua mãezinha, para a sua colega, para a Dona Luísa de Bragança, Dona Adélia, Dona Noémia, Sr. Almendra, Sr. Evelino, a Dona Salinha e marido, para o Sr. Freitas, Dona Isabelinha, Dona Alice, para o Sr. José Cavalheiro, Dona Fatinha, e todos os ouvintes em geral, e para todas as pessoas também andam nas Indimas agora, e na fruta, e para todos os ouvintes.
0: Muito obrigado, desejo-lhe um bom jantar, um bom resto de segunda-feira, até amanhã.
1: Obrigada, igualmente, até amanhã, se Deus quiser.
0: E do Conselho de Taboaço, vamos até ao Conselho de Torre de Moncorvo, até à Foz do Sabor. Olá, Ricardo, boa tarde.
2: Boa tarde, Sra. Costa.
0: Como está? Tudo bem, Ricardo?
2: Sempre bem disposto.
0: Já jantou?
2: Ao fim da dedicatória.
0: Ora, quero ouvir a Ruth Marlene, Aceita que Dói Menos. Esta música vai para quem? Ora, desejo-lhe um bom jantar, tudo de bom, até amanhã.
2: Amanhã, obrigado.
0: Para ouvir nos próximos minutos, Ana Moura, para a participação da Hilda de Valfigueira Taboaço. Depois vamos ouvir a Ruth Marlene, a pedido aqui do Ricardo, que nos telefonou da Foz do Sabor, nesta segunda edição dos Discos Pedidos.

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2: São 23 horas. Boa noite.
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2: É meia-noite. Boa noite.

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3: O meu próximo convidado começou a sua carreira muito cedo. Ele tem raízes em Trás-os-Montes e uma das primeiras festas em que participou foi com a Rádio Onda Livre. Hoje fomos ao encontro dele na capital minhota. Estamos em Braga e estamos no estúdio de gravação dele. Vou-vos mostrar um bocadinho onde ele e a sua banda preparam os seus espetáculos e é neste espaço acolhedor que vamos agora conhecer que os espetáculos do meu convidado são preparados. Os temas elaborados, como podem ver, o estúdio de ensaio está atrás de mim, um espaço bastante acolhedor. Mas este espaço não é só composto pelo estúdio de gravação e pelo estúdio de ensaios. Há também um espaço muito mais acolhedor, onde nós vamos conversar com Manuel Campos, que brevemente vai estar em Macedo Cavaleiros e vai ser o meu convidado para dois dedos de conversa dentro de alguns segundos.
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3: Neste caso não é bem-vindo à Rádio Onda Livre, mas a Rádio Onda Livre veio até ao estúdio do Manuel Campos e estamos, é claro, na antena dos 87.7, 106 FM e na Onda Livre TV. Manuel Campos, o tempo passa.
5: É verdade.
3: Há mais de 15 anos estávamos nós em Macedo Cavaleiros na grande festa da Rádio Onda Livre no 15 de agosto. Uma das primeiras atuações que tu tiveste em público e o tempo passou. E o que é que tem feito o Manuel Campos?
5: Sabes que é mesmo a primeira, enquanto profissional, porque a primeira, como tu sabes, foi aos 14 anos com o Tony Carreira, quando eu ganhei aquele concurso da RTP. E depois, quando eu lancei o disco com 16 anos, a primeira oportunidade que eu tive ao vivo foi mesmo na Rádio Onda Livre, e acho que foi ali no Azibo. Vocês faziam ali a festa no Azibo. Não sei se te lembras disso.
3: Eu estava confundido que, entre o Azibo e o Jardim 1º de Maio, mas foi no Azibo, depois é que apareceu.
5: Sim,
3: e
5: mais tarde também.
3: Em frente à Câmara.
5: E então a Câmara e São Pedro também, várias vocês convidam-me sempre e é sempre um gosto fazer parte da vossa festa. Desde aí são 15 anos, como tu sabes, né? Este ano são 15 anos de carreira, festejo 15 anos de carreira, 10 discos editados, muitos duetos, muitos videoclipes, muitos concertos e acho que tenho feito um caminho bonito, acho.
3: E muito ligado também à região transmontana.
5: Ah, sim, eu estou lá muitas vezes, vou lá muitas vezes, gosto muito. Fiz uma canção, não sei se te lembras também na altura, para a minha aldeia, porque a minha mãe nasceu em Lagoa, Macedo Cavaleiros, portanto, uma aldeia perto de Macedo, e eu gosto muito porque eu passava os meus verões

0: tempo lá. Julho e agosto, portanto tenho boas memórias.
1: Mas voltando a Trás-os-Montes e voltando a Lagoa, durante um percurso da tua vida viveste em França, depois trocaste França Sim. por Portugal, neste momento vives em Braga, mas também visitas as comunidades portuguesas, além dos espetáculos durante o verão Sim. aqui no nosso país.
0: Sim, eu nasci em França, estou a viver em Portugal há 4, 5 anos, mas continuo os espetáculos. Aliás, este ano começamos a tour no Canadá e nos Estados Unidos, entre janeiro e março. Depois foi França, Suíça, não é? Portanto, de janeiro a abril estamos sempre fora, não é? Os cantores, os meus colegas também é igual. Vamos visitar as comunidades, os nossos imigrantes, e depois a partir de abril é que começam realmente, abril, maio, os espetáculos cá em Portugal, e eu fico mais cá, mas já tenho concertos agendados até o final do ano e início do próximo ano fora do país.
1: Manuel, é neste cantinho que já apresentamos e que estamos que tu preparas as letras e as músicas?
0: Sim, olha, isto é um estúdio que eu tenho um estúdio em casa, e este estúdio, portanto, no centro da cidade de Braga, como tu disseste no início da entrevista. E eu passo cá muito tempo para compor, para gravar, mas é mais para ensaios, porque nós temos uma sala, eu sei que já mostraste, temos uma sala de ensaios onde, aliás, os meus músicos ensaiam comigo, os meus músicos e também outras bandas. Nós alugamos também um espaço para outras bandas, portanto, quem quiser um estúdio em Braga podem vir visitar, e passo aqui muito tempo porque é um sítio acolhedor, como tu conheces, estás a ver, né? Acho que temos aqui umas boas energias e conseguimos compor aqui canções muito bonitas.
1: Estamos a entrar no outono, o verão já lá vai. Foi muito trabalho durante o verão?
0: Aí foi, eu não parei, graças a Deus. Tive 3 meses muito bons. O junho, julho e agosto foram meses bastante produtivos, muitos concertos, muitos quilómetros, norte a sul. Este ano até tivemos, portanto, zona de Lisboa, no Covilhã, Castelo Branco, e agora, em breve, hein, como tu sabes,
1: já vamos, ainda é cedo.
0: Mas sim, foi um verão bastante produtivo, e acho que os meus colegas também, tu sabes bem que o mês de julho, agosto, principalmente o agosto, é muito forte, né?
1: Voltamos agora às tuas raízes. Como é que te sentes quando chegas ao concelho de Macedo Cavaleiros, principalmente à bonita aldeia de Lagoa?
0: Fazes bem dizer que é bonita. Olha, eu sinto sempre uma nostalgia um bocado, porque primeiro porque já me tenho lá os meus avós. E principalmente nós, quando íamos lá, era para visitá-los e passar as férias, mas para estar com eles, porque estávamos 10, 11 meses sem os ver. Mas é um sentimento, quando eu chego, quando eu vejo a placa, é um sentimento tipo, parece que tenho 10 anos, volto à minha infância, é mesmo real. E eu sei que jovens, pessoas da minha idade, que estão a viver em França ou Suíça, ou não importa, no estrangeiro, sentem a mesma coisa, que é aquela coisa da saudade. Eu tenho lá olival também, ainda produzo lá o meu azeite, portanto vou lá muitas vezes, à Lagoa.
1: E esse tema que fizeste à Lagoa foi para combater um bocadinho essa saudade e também para proporcionar aos imigrantes, principalmente os imigrantes de Lagoa e das aldeias vizinhas, um bocadinho da sua terra.
0: Sim, muita gente, e não só, muita gente.
1: E voltar à infância.
0: Exatamente, voltar à infância. E não, aquela canção, no fundo, não é só para as pessoas dali, do concelho, não é? Ou de Lagoa, ou de Macedo. É para todos, porque a canção é uma história verídica e é uma história vivida por milhares e milhares e milhares de portugueses, não é? De imigrantes. Portanto, muita gente me fala dessa música. Aliás, essa canção, eu pus essa canção no alinhamento deste ano, aos 15 anos, só cantei uma vez em palco porque não consegui cantá-la mais.
1: Porquê?
0: Porque, pá, não consegui. Arrepia-me completamente e eu disse, pá, não canto mais esta música porque não consegui.
1: Ficavas emocionado.
0: Sim, porque nós ainda por cima tínhamos um painel de LED atrás, tem um vídeo LED atrás, né? Então eu estava a cantar e de repente olhava para o lado direito e vi imagens, então aquilo mexia muito comigo, então foi muita emoção nesse primeiro concerto. E eu disse aos músicos, epá, tira-me essa música do repertório, não é por mal, mas tipo, tira-me que eu não consigo cantá-la. Agora, não sei se eu vou cantar em breve ou não, mas até agora ainda não consegui cantá-la mais em palco. Vamos ver se em breve irei cantá-la.
1: Como é que se chama o tema?
0: Na Minha Aldeia.
1: E é para lá que vamos agora. Na Minha Aldeia, é para a Lagoa que viajamos nos próximos minutos.

0: Já regressamos de Lagoa, onde provamos o bom presunto, o bom salpicão, o bom queijo, a boa
1: tanta
0: pinga,
1: coisa, exato,
0: olha,
1: tanta
0: coisa.
1: Coisa
0: que se prova nesta aldeia, não é?
1: É verdade, o pão, o azeite, sei lá.
0: E o calor humano das pessoas.
1: Sim, também, é verdade.
0: E já tiveste a oportunidade, e desde já agradeço o convite de te apresentar na própria aldeia, que foi um concerto que eu senti, aliás, até eu próprio fiquei emocionado, e tu também.
1: Ah, sim,
0: cantares,
1: sim.
0: Cantares em Lagoa.
1: Sim. Isso, já cantei lá duas vezes, cantei lá em 2015, salvo erro, tu estiveste lá a apresentar. E o ano passado também estive lá, que eles fazem em Lagoa, tu sabes, fazem
0: aquela feira.
1: No início de agosto, e então o presidente, que ainda é, o Nuno, ligou-me, pá, gostava que tu viesses, porque és de Lagoa, pronto, és da cá da terra, vens tu e as tuas bailarinas. Disse assim, Nuno, eu não venho com as minhas bailarinas, eu venho com a banda. Portanto, tu não pagas mais, mas eu vou trazer as músicas porque quero fazer uma coisa bonita. Não trouxe a banda completa, foram 4 músicas e uma corista, porque eu tenho 8 músicas em palco. Levei 4, fizemos um formato mais intimista, até porque o palco também não permitia. E, aliás, se não fosse Lagoa, eu não aceitava essas condições, porque aceitei por ser de Lagoa e aquilo é como se fosse família, portanto, aceitei e fiz questão de levar os músicos para eles também conhecerem. A primeira coisa que eles disseram quando chegaram lá, onde é que nós estamos, que isto não há rede? E eu, pá, deixa o telefone, fica o telefone na carrinha e aproveita da paisagem, das pessoas, da comida, e eles gostaram muito e foi um belo espetáculo, acho que foi no dia 2 de agosto de 2025, se não estou em erro, e foi um concerto muito bonito.
0: Para quem não conhece o concerto do Manuel Campos, fala-me um bocadinho do teu espetáculo.
1: Epá, o meu espetáculo é muito surpreendente e muito dinâmico. Quando ouvem falar Manuel Campos, um cantor romântico, tipo, só canta baladas, mas não é verdade. Aliás, para tu saberes, o espetáculo dura 1 hora e 45 e na duração de 1 hora e 45 só canto 2 baladas, portanto estamos a falar de 6 minutos. Não é? Portanto, durante 1 hora e 40, ou neste caso durante 1 hora e 39, canto canções mais alegres, sempre na base do romantismo, porque é canções de amor, mas músicas mexidas. E tanto que eu já sei que tu vais falar, mas ultimamente tenho lançado canções assim mais mexidas e as pessoas estão a gostar. Então, pouco a pouco, são os 15 anos, ainda tenho muito para aprender, também ainda sou novo, vou gravando e vou indo mais para esse tipo de canções, percebes?
0: E era mesmo isso que eu tinha perguntado. Ao longo destes 15 anos, o teu repertório tem estado a ser diferente, músicas mais mexidas, mais alegres.
1: Sim.
0: É isso que acabaste de dizer.
1: Sim.
0: Que o teu espetáculo torna-se, já não é aquele romântico, porque romântico é para a esposa dele e para certas pessoas, mas em palco, além do romantismo que transmite, também transmite alegria e
1: sim,
0: músicas
1: sim.
0: Para as pessoas poderem dar um bom pezinho de dança.
1: Sem dúvida. E ainda há muita gente que ainda não conhece o projeto, não é? E o nome, Manuel Campos, a marca, como alguns falam. Mas o que é certo é que a comissão de festas, ou junta, ou câmara, quando compram um espetáculo, às vezes é o empresário que diz, pá, vá, acredita em mim, porque o projeto é muito bom, o concerto é muito bom, e no final, todos os que não conheciam ficam fãs, seguem, inclusive este ano tive 2 comissões de festas, que após o espetáculo lá na festa deles, vieram 2, 3 vezes a seguir. É muito bom, não é? Acho que é muito positivo. Aliás, eu tenho um espetáculo no final do ano, o meu maior espetáculo, para mim vai ser o meu maior espetáculo de sempre, aqui em Braga, no dia 7 de novembro, e eles compraram os bilhetes, percebes? Tipo, acho que é muito bonito, não é? Compram um espetáculo, depois vão ver e ainda compram bilhetes para ir ver depois o espetáculo. Portanto, é incrível.
0: Uma parte, vou confidenciar aqui uma coisa. Cada vez que o Manuel Campos ia à Onda Livre, tinha um medo do Rui Costa e tinha uma vergonha daquelas. Essa vergonha já passou.
1: E
0: esse receio também.
1: Cada vez mais, e mesmo falar, sabes? Assim, o facto de também estar em Portugal, eu já falava bem português, mas o facto de estar a viver, uma pessoa aprende mais, né? O vocabulário e essas coisas. Eu acho que agora tenho uma vontade muito mais. É muito mais fácil para mim comunicar contigo do que há 15 anos, lembras-te? Ele falava para mim, sim, não, e era engraçado. Faz parte.
0: Oh, Manuel, entretanto estás em Portugal, já constituíste família, tens Sim. um menino. Uhum. Como é que a família... Aliás, eu sei que da parte dos teus pais e da tua irmã sempre tiveste uma família muito unida e que te apoiou no mundo da música, que não é fácil, que não, não é fácil, eu sei. E estando agora com a esposa e com um filho e andar também neste mundo, também... penso eu que não deve ser nada fácil. A família continua a sim. apoiar.
1: Sim, sim, muito unida.
0: O que é que a tua esposa diz?
1: Ela gosta. Assim, ela é o que diz. Se eu não gostasse do que fizer, se eu não gostasse do teu trabalho, o que fizesse, eu não estava contigo, não é? Não estaria contigo, porque eu já era cantor antes de a conhecer. Portanto, se uma pessoa, automaticamente, se uma pessoa começa uma relação com a outra, já sabe o trabalho, a área, porque a música é um trabalho, o cantor é um trabalho. Tanto como um jardineiro, como um advogado, como, sei lá... É uma profissão. E às vezes muita gente diz, o cantor... E, não, eu vejo sempre... é uma profissão. Eu sou uma pessoa como tu, percebes? Como tu, como o ABC, o vizinho. Eu sinto isso. Mas tenho um pilar muito forte. Os meus pais ajudam-me sempre. Continuam a apoiar a mim, pessoalmente, como na carreira. A minha irmã também tem uma carreira musical, como tu sabes, neste caso em França. E, portanto, é uma base sólida e continua.
0: Olha, diz-me uma coisa. Recentemente lançastes dois temas. Sim. Fala-me do primeiro.
1: Olha, o primeiro que eu lancei antes do verão foi o Veio Dançar, uma bachata muito bonita. Não é por ser minha, mas é verdade. E tanto que é verdade que está a ter um sucesso enorme no TikTok, naqueles vídeos de dança. As pessoas pedem muita canção no espetáculo. Já cheguei a cantá-la duas vezes. Algo que nunca fiz até hoje, cantar duas vezes a mesma canção num alinhamento. E as pessoas pedem. E é uma música diferente. Cheira a verão, apetece dançar logo quando tu ouves, é logo que estás ali com a cabeça a dançar e está a ter um bom feedback.
0: Já tem videoclipe?
1: Tem videoclipe, vem dançar, claro.
0: Vamos espreitá-la.

0: E depois do tema Vem Dançar, vem o segundo tema em que tiveste oportunidade de trabalhá-lo com um grande
1: Sim.
0: músico que fez muito furor nas discotecas e não só nas festas e romarias em Portugal, nos anos 80, a princípio dos anos
1: Sim, 90.
0: 90. Fala-me um pouco de como é que o conheceste, como é que surgiu o convite, como é que vocês gravaram esse tema e quem é a pessoa.
1: Olha, o cantor é o El Chato. E para quem não se lembrar,
0: Jobi, Jobá e
1: ou
0: aqueles
1: que é
0: temas.
1: bonita, eres que é bonita. Portanto, ele fez um grande sucesso em Portugal. Aliás, todas as bandas de baile dançavam esse mega mix, que eram 4 ou 5 temas dele. Loco Loco, havia vários temas. E é assim, eu conheci esse cantor porque eu gravei um disco em.
0: E, desculpa lá
1: Sim.
0: interromper-te, e os temas do El Chato eram os temas principais de qualquer discoteca nas noites de carnaval e de passagem de ano.
1: Pois, exatamente. Eu conheci esse cantor porque eu lancei um disco em França, em 2018, antes da pandemia. E ele estava lá no estúdio, em França. Portanto, ele tinha a mesma editora e começamos a falar e ficámos amigos, pronto, trocámos mensagens muitas vezes. E o ano passado, porque esta canção já é de 2025, não é de agora, essa canção já faz parte do meu último disco, Acreditar. Só que estava lá perdida no disco. E estavam-me sempre a dizer: Manuel, essa canção é muito forte, e ainda por cima ele tem uma história, mesmo cá em Portugal, as pessoas conhecem, tu devias lançar em single, fazer um videoclipe. Então falo com ele em abril: Sebastian, que ele é Sebastian, Sebastian El Chado. Sebastian, o que é que tu achas de vir a Portugal? Falei com a minha editora, pá, eles, pronto, tratam de tudo o que é logística, de bilhetes de avião, de tudo, e vens cá 2 ou 3 dias, gravamos o videoclipe e lançamos isso em single. Ah, bien, bien, parece bien. Ok, então siga. Ele veio a Braga, gravamos aqui o vídeo em Braga em junho e lancei isso início de julho para as redes. Pá, acho que está com, já com, em menos de um mês ou um mês, com 200 mil visualizações, muitos comentários, partilhas e uma canção também, claro, faz um, tá a ter um grande sucesso nos espetáculos. Foi uma história muito bonita. Eu já fiz um dueto também o ano passado com o José Malhoa, Um Coração, que já
0: Sim,
1: ouviste.
0: sim, sim.
1: A canção também está muito bonita. Eu gosto de duetos, sabes? Gosto de. Eu acho que a música portuguesa, aliás, nós devíamos mais, ser mais unidos e fazer mais duetos e não ter aquela. Olha, este é do Pimba,
0: Cada um
1: este é do
0: canta
1: rock, este é do
0: os seus
1: jazz.
0: temas.
1: Devíamos ter mais ligação e mais.
0: E já se nota que há bandas
1: Sim,
0: que já
1: sim,
0: fazem
1: sim, sim.
0: duetos até com artistas populares.
1: Certo, é mesmo, é
0: Já se
1: mesmo.
0: nota. Manuel Campos, para assinalar os 15 anos de carreira, há um mega espetáculo preparado?
1: Há um mega espetáculo preparado que já estamos. Ainda não está totalmente preparado, mas está quase. Estamos a preparar há 2 anos. E o espetáculo vai ser no dia 7 de novembro, no Fórum Braga.
0: Onda Livre quer estar na primeira fila, atenção.
1: Vai estar claramente.
0: Aguardamos o convite.
1: Olha, eu não trouxe agora o bilhete. Podia ter. Eu falhei, mas tenho lá em casa guardado para ti e para vocês, claramente. É na maior sala de Braga, que é o Fórum Braga, é a maior sala. E vou ter convidados também. Estamos agora a alinhar os pormenores, os nomes, mas vamos ter dois, três
0: Podíamos
1: convidados.
0: adiantar um convidado?
1: Ele já disse que sim, à partida está tudo ok, José Malhoa vai estar presente. E vou convidar, eu estou a convidar artistas com quais eu já cantei. Portanto, já cantei com o José Malhoa, com o Marante, com a Susana Pragosa, já neste caso o El Chato também à partida vem. E talvez outro nome da música portuguesa, um grande nome, mas esse não vou revelar porque
0: Não
1: ainda
0: vamos
1: não
0: revelar
1: sei
0: tudo.
1: 100%. Mas se as pessoas lá em casa souberem da história, à partida vão lá chegar.
0: Mas antes desse concerto que marca os 15 anos de carreira do Manuel Campos, ele vai estar no Concelho de Macedo Cavaleiros brevemente. E não vou ser eu a dizer onde é que vai estar. Manuel, és tu que vai estar, porque vai estar muito próximo da terra que ele gosta muito, que é a Lagoa. Vai estar lá bem perto.
1: Ui, muito pertinho, acho que dá para ir a pé. Dia 3 de outubro, vou estar em Moraes, Macedo Cavaleiros, para um grande espetáculo. Será o meu penúltimo, neste caso, antes do grande Fórum Braga. Portanto, venham, apareçam, porque também vai ser um grande espetáculo.
0: Também com banda.
1: Banda completa. que é a primeira vez que eu faço um espetáculo naquela zona com a banda completa. Portanto, serão 8 músicos em palco, eu, mais o cantor, mais eu, 9, portanto 9, os técnicos, portanto 25 pessoas vão de Braga para Moraes para dar um grande concerto e vai ser muito bonito, vamos rever muitos amigos, também tenho muitos amigos em Moraes, desculpa, vai ser um grande concerto. Vais lá estar?
0: Em princípio, sim, se me convidares.
1: Eu convido, vem jantar comigo, vens aos ensaios, fazemos outra entrevista lá e se calhar até cantas lá uma música comigo.
0: Muito
1: ou
0: bem.
1: Danças, ou danças, também, uma música, o que quiseres.
0: Nessa área já me reformei, por isso já não posso. Qual é a mensagem que deixas ficar a quem nos acompanha, a quem nos ouve, a quem nos vê neste momento?
1: Olha, uma mensagem que eu deixo há 15 anos é: nunca desistam dos seus sonhos. Foi o que eu fiz, nunca pensei cantar com o meu ídolo em palco, nunca pensei gravar um primeiro disco, nunca pensei gravar 10 discos, nunca pensei fazer 15 anos de carreira. Portanto, nunca desisti dos sonhos, porque os sonhos é bonito, é o que nos faz viver. E não desistam deles, trabalhem muito para que isso aconteça e se trabalharem muito e se acreditarem, à partida será realizado.
0: Já agora, sei que a música é uma grande paixão tua. Gostas de animais?
1: Gosto.
0: Tens algum animal de estimação?
1: Agora não, mas nós sempre tivemos um gato, um gatinho, sempre.
0: Mas olha, já que não me ofereceste uma prenda, eu vim a Braga e vou-te oferecer uma prenda. Boa. Olha, que é este cãozinho, pega lá. Olha, vou-te oferecer um cãozinho, chama-se Rui.
1: Ai, vou para lá em casa.
0: Guarda o cão com o muita estimação.
1: Eu não sei se o meu filho não vai destruí-lo, sabe? Mas está aqui. Estava aqui à procura do Rádio Onda Livre, mas não tem, tens que pôr aqui, tens que assinar.
0: Temos que gravar aí o nome da Rádio Onda Livre. Manuel, foi um gosto.
1: Obrigado,
0: falar contigo.
1: Rui. Obrigado.
0: Esperamos então pelo espetáculo de Moraes. E desejo-te muitas felicidades.
1: Obrigado.
0: E voltamos novamente a convidar toda a gente para os 15 anos e para aquele que vai ser, sem dúvida, um grande concerto.
1: Obrigado.
0: Que é no dia?
1: No dia 7 de novembro, Fórum Braga, o maior espetáculo da minha vida, da minha carreira.
0: Já sabe, um espetáculo a não perder com Manuel Campos.

Ora, muito boa noite a todos os nossos ouvintes. Sejam bem-vindos às Ondas do Jazz. Eu sou Joaquim Santos, vou estar convosco até à uma da madrugada.

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5: É uma hora. Boa noite.